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1: Olá, boa noite.
2: Boa noite para você que nos acompanha em todo o país.
1: Sexta-feira, 5 de junho de 2026.
2: Vamos ao destaque do dia. Bom condutor ganha incentivo na hora de renovar a carteira.
1: Agora é lei. Motoristas que não cometeram infrações terão a CNH renovada de forma automática. Gabriela Noronha.
3: Cerca de 2 milhões de motoristas já foram beneficiados desde a publicação das novas regras, em dezembro do ano passado.
2: Você vai ouvir também MEC Idiomas.
1: Já está no ar plataforma digital para ajudar o cidadão a aprender inglês e espanhol de graça.
2: Presidente Lula destaca que saber outro idioma amplia oportunidades e abre novas portas na vida das pessoas.
4: O governo está sabendo utilizar a tecnologia para criar oportunidade de vocês poderem aprender coisas que a gente não conseguia há muito tempo atrás.
1: E ainda, bloqueio voluntário e simultâneo de todas as casas de apostas autorizadas do Brasil.
2: Mais de 574 mil pessoas já usaram plataforma que permite a autoexclusão de bets. Márcia Fernandes.
5: Cerca de 40% apontaram a perda de controle sobre jogos e afirmaram que os impactos na saúde mental foram o principal motivo para a autoexclusão.
1: Hoje, na apresentação da Voz do Brasil, eu, Luciana Vasconcelos e Luciano Seixas.
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1: Bons condutores vão ter renovação automática da Carteira Nacional de Habilitação.
2: É o que prevê lei sancionada hoje pelo presidente Lula.
1: A medida integra o programa CNH do Brasil, que facilita e deixa mais em conta o acesso à primeira carteira de motorista.
3: A lei sancionada nesta sexta-feira institui o programa CNH do Brasil e permite a renovação automática da Carteira Nacional de Habilitação para os motoristas que estejam cadastrados no Registro Nacional Positivo de Condutores e que não tenham infrações de trânsito nos últimos 12 meses. A nova legislação é resultado de uma medida provisória encaminhada pelo governo do Brasil ao Congresso Nacional em dezembro do ano passado. Segundo o Ministério dos Transportes, cerca de 2 milhões de motoristas já foram beneficiados desde a publicação das novas regras. Entre os beneficiados está Andrei Abreu, morador de Santa Catarina, que conta que em 20 minutos teve o documento renovado.
6: Então, eu só precisei fazer a consulta e lá só testar mesmo a efetivação. E foi tranquilo, foi bem rápido, questão de 20 minutos mesmo, que se a gente anda corretamente, não tem multas. E o sistema, ele busca uma forma de desburocratizar, viabilizar a rapidez na renovação. Fica bem mais tranquilo e mais pessoas podem, de fato, se animar para poder tirar uma CNH.
3: Além da renovação, o programa CNH do Brasil também facilita o acesso à primeira habilitação nas categorias A, destinada a motocicletas, e B, voltada a veículos de passeio. Com a nova lei, os candidatos podem escolher como preferem se preparar para tirar a CNH. Se por meio do conteúdo teórico gratuito disponível na plataforma digital, se em uma autoescola tradicional ou combinando as duas opções. Com as mudanças, o Brasil bateu recordes de novos condutores habilitados no país este ano. De acordo com o Ministério dos Transportes, mais de 1 milhão e 141 mil CNHs foram expedidas entre janeiro e maio. O presidente Lula também destacou o impacto direto das medidas no orçamento das famílias brasileiras.
4: Uma carta custava R$ 3.000, R$ 3.500, tem gente que pagava até R$ 4.000. Agora não, agora o cara gasta R$ 670, R$ 500, já está com a sua carta pronta. Uma coisa importante, nós temos 60 milhões de pessoas usando o aplicativo. 60 milhões de pessoas. É uma população, sabe, o dobro da população argentina utilizando o aplicativo. Bom, isso tudo, para mim dizer ao pessoal que está tirando carta, tire sua carta, porque tirar carta é ter um instrumento de trabalho na mão para que você seja seguro. Portanto, utilize o novo modelo, um novo sistema de tirar carta e seja um motorista legalizado, tanto de moto quanto de carro, se tiver.
3: Os números mostram ainda um crescimento expressivo na procura pelo documento.
4: Portanto, utilize o novo modelo, um novo sistema de tirar carta e seja um motorista legalizado, tanto de moto quanto de carro, se tiver.
3: Os números mostram ainda um crescimento expressivo na procura pelo documento. O total de requerimentos para

0: situação que começa como uma simples diversão na internet e o sonho do dinheiro fácil.
1: E aos poucos se torna um ciclo vicioso de endividamento e problemas de saúde mental.
0: Esta é a realidade de quem sofre com os perigos dos jogos da aposta online.
1: De acordo com o Ministério da Fazenda, mais de 25 milhões de brasileiros entraram nas chamadas bets no ano passado.
0: Mas uma nova ferramenta pode ajudar quem precisa enfrentar o vício.
2: Uma busca por dinheiro que resultou em mais dívidas. Essa é a realidade de muitas famílias brasileiras. Nossa equipe conversou com uma mulher que prefere não se identificar. Ela conta que durante uma depressão e precisando de mais recursos, começou a jogar em cassinos online. O hábito virou vício e ela passou a gastar todo o salário e o dinheiro de outras pessoas nas apostas.
3: O jogo meio que foi assim, uma válvula de escape. Aí foi evoluindo até chegar num ponto de eu gastar dinheiro que não era meu. Meu salário entrava, eu gastava tudo. E aqui em casa começou a ficar muito complicado. E foi assim, até ter que tomar medidas drásticas.
2: Para evitar que mais pessoas se viciem e se endividem por causa dos jogos de apostas online, o governo federal lançou uma plataforma de auto-exclusão das bets. Com a ferramenta, o usuário indica seu CPF e, com isso, bloqueia de forma voluntária e simultânea o acesso a todas as casas de apostas autorizadas no Brasil, com uma única solicitação. É o que explica Daniele Cardoso, secretária de Prêmios e Apostas do Ministério da Fazenda.
4: Quando esse cidadão procurar uma determinada casa de aposta, ele vai estar bloqueado. Essa casa de aposta busca aqui para saber se esse CPF pode ou não apostar, e aí a gente dá informação dizendo não, porque ele se auto-excluiu. Quando a gente pensou nessa plataforma, a gente pensou não só nesse mecanismo de auto-exclusão centralizada, mas também ali ser um concentrador de informações em relação ao jogo responsável.
2: Dados do Ministério da Fazenda apontam que só no ano passado, mais de 25 milhões de brasileiros fizeram apostas em jogos online. Diante desse cenário, a plataforma de auto-exclusão é uma das estratégias do governo para evitar o vício e o endividamento das famílias. Além do bloqueio, a auto-exclusão impede novos cadastros e suspende o envio de publicidade sobre o assunto. Desde que a plataforma foi lançada, no final do ano passado, mais de 574 mil pessoas já solicitaram a exclusão dos CPFs para o uso de bets. Do total de cadastrados, cerca de 40% apontaram a perda de controle sobre jogos e afirmaram que os impactos na saúde mental foram o principal motivo para a autoexclusão. Para a mulher que conversamos no início dessa reportagem, é importante existir uma plataforma que possibilite a exclusão do CPF nas casas de aposta.
3: A gente já viu várias coisas, né, muito graves acontecendo com essas pessoas, então eu acho que é importante sim para ajudar muita gente para não entrar nisso, porque é difícil.
2: Além de bloquear o CPF da pessoa para o uso de bets, a plataforma de auto-exclusão também reúne orientações e links com informações de onde encontrar atendimento especializado no Sistema Único de Saúde. Pessoas que identificarem prejuízos relacionados às apostas podem buscar apoio nas unidades básicas de saúde e nos centros de atenção psicossocial, presentes em todas as regiões do país. Para quem sofreu com as apostas, a ajuda psicológica é fundamental.
3: É um vício muito perigoso. Então, quando eu decidi, eu vou parar, eu começava a pensar em tudo que eu passei. Aí eu fui atrás para procurar psicólogo especializado no assunto. E a partir desse momento, a perspectiva foi voltando.
2: Para acessar a plataforma e fazer a autoexclusão, basta procurar no seu buscador a frase auto-exclusão, Ministério da Fazenda, e clicar no link. Um endereço vai te direcionar para a plataforma dentro do site gov.br. Reportagem, Márcia Fernandes.
1: Inglês e espanhol na palma da mão e sem custo.
0: Você já pode se inscrever no aplicativo Mac Idiomas, que oferece aulas dos dois idiomas, do nível básico ao avançado.
1: A ferramenta também conta com recursos de inteligência artificial para apoio aos estudos.
5: A plataforma Mac Idiomas, iniciativa gratuita do governo do Brasil para o ensino de inglês e espanhol, começou a funcionar no início deste mês de junho. O aplicativo oferece cursos do nível básico ao avançado, estruturados em 4 a 6 módulos, cada um com 10 a 15 aulas, permitindo que estudantes e demais interessados aprendam novos idiomas sem sair de casa. O presidente Luiz Inácio Lula da Silva destaca que a

0: aprender e falar outros idiomas amplia oportunidades e abre novas portas na vida das pessoas.
1: O governo está fazendo, utilizando a tecnologia para criar oportunidade de vocês poderem aprender coisas que a gente não conseguia há muito tempo atrás. É muito importante. Você não vai pagar nada. É o governo que vai arcar com os custos desse programa. O que o Ministério da Educação está fazendo é abrir, não uma janela, escancarar uma porta muito grande para que você tenha acesso às coisas que você precisa ter.
0: Entre as funcionalidades disponíveis no aplicativo estão a integração com a conta gov.br, teste de proficiência, trilhas de aprendizagem com aulas e atividades de reforço, avaliações ao final de cada módulo, sistema de conquistas e ferramentas de prática oral. A plataforma também conta com agentes de inteligência artificial para apoio aos estudos, esclarecimento de dúvidas e conversação nos idiomas. O acesso pode ser feito pelo portal macidiomas.mec.gov.br ou pelo aplicativo Mac Idiomas. Reportagem Thaísa Vitória.
2: E a plataforma Mac Livros, uma biblioteca digital, já alcançou a marca de 862 mil usuários.
3: Desde abril, quando a ferramenta foi lançada, já foram acessadas 468 mil obras, uma média de 3.400 livros por dia.
2: Somado todo o tempo de leitura dos usuários na plataforma, chega-se a 269 mil horas, o equivalente a cerca de 30 anos de leitura sem parar.
3: O livro mais lido é A Cabeça do Santo, da jornalista e escritora brasileira Socorro Acioli, e conta a história de um jovem que descobre possuir o dom de ouvir as preces de mulheres para Santo Antônio.
2: Completam as 5 obras mais lidas, Crime e Castigo e Noites Brancas, de Dostoiévski, e também A Vegetariana e Sem Despedidas, de Han Kang.
3: Para ter acesso às obras, basta acessar o site do Mac Livros ou o aplicativo e fazer o login com a conta do gov.br.
2: É por meio da conta gov.br que o cidadão tem acesso a mais de 4.600 serviços públicos.
3: E quem perdia o acesso à conta precisava aguardar até 3 dias até ter o problema resolvido.
2: Para facilitar a vida do cidadão, o governo do Brasil lançou uma ferramenta que recupera o acesso ao gov.br de forma rápida e simples.
4: Meu INSS, meu SUS Digital, Enem Fies, Carteira de Trabalho Digital e Carteira Digital de Trânsito são alguns dos serviços mais demandados na plataforma gov.br. Atualmente são mais de 176 milhões de usuários. Para facilitar a vida de quem precisa recuperar o acesso à conta, em caso de perda ou troca do celular, por exemplo, o governo do Brasil desenvolveu uma ferramenta que simplifica esse processo. É o que explica o diretor do Departamento de Identidade Digital, Hudson Vinícius Mesquita.
5: Então isso traz autonomia para o cidadão, muito mais rápido de fazer, não precisa envolver a central de atendimento. A expectativa é que mais pessoas possam habilitar, se sentir confortáveis a utilizar essa camada de segurança.
4: O primeiro passo é atualizar o aplicativo do GovBR para ter acesso à opção de recuperação com e-mail. Na verificação em 2 etapas, clicar na opção Estou com dificuldade para gerar código e seguir os passos. Será preciso fazer um reconhecimento facial para concluir o processo. Para o secretário de Governo Digital, Rogério Mascarenhas, além de facilitar a vida do cidadão, a ferramenta traz mais segurança.
6: Então a gente sempre está buscando que a segurança esteja em primeiro lugar. A gente está colocando a possibilidade de utilizar um e-mail que a pessoa cadastre para que ela possa fazer essa recuperação da conta sem qualquer procedimento administrativo, ou seja, ela mesma consegue fazer isso. A partir de um reconhecimento facial, ela já consegue fazer recuperação da sua conta.
4: O passo a passo da ferramenta está disponível na internet em acesso.gov.br. Depois é só clicar na aba Ajuda. Reportagem Nazi Brum.
3: Você já ouviu falar em phishing, uma palavra em inglês que se refere à pescaria?
2: O termo é usado para sites, e-mails ou mensagens falsos usados para recolher dados de quem usa a internet.
3: Esse e outros termos ligados ao mundo digital podem ser compreendidos por qualquer pessoa por meio de vídeos ou até mesmo histórias em quadrinhos.
2: Conhecer cada vez mais sobre o ambiente digital pode evitar golpes. Saiba mais na reportagem de Cleide Lopes.
7: Há 2 anos, a gaúcha Gisele Heligda recebeu uma ligação de um suposto atendente do Banco Digital, onde ela tinha conta. Do outro lado da linha, a informação era de que o cartão dela havia sido clonado. Assustada, ela seguiu as orientações do falso funcionário, forneceu dados pessoais e fez até reconhecimento facial. Ela não sabia, mas estava caindo em um golpe digital.
8: Fiz o reconhecimento facial e quando eu terminei o reconhecimento facial, a minha conta foi zerada. Era o valor que eu tinha para pagar o meu aluguel, a minha água, a minha luz.
7: Mensagens falsas, links suspeitos, roubo de senhas e tentativas de fraude estão entre os principais riscos para quem usa a internet. Por isso, o governo do Brasil aposta em mais uma estratégia: conscientizar a população por meio de vídeos, cartilhas e materiais educativos sobre os perigos e as armadilhas usadas por criminosos virtuais. Entre os lançamentos está a revista em quadrinhos, Phishing e Golpes Cibernéticos. Com linguagem simples e acessível, a publicação mostra como os golpistas agem e orienta sobre formas de proteção. Também foram lançados vídeos voltados especialmente para idosos e conteúdos com dicas de acesso seguro aos serviços do gov.br. Como explica o secretário do Governo Digital do Ministério de Gestão e Inovação em Serviços Públicos, Rogério Mascarenhas.
9: Levar a população de uma forma simples, através de vídeos, né, que estão disponíveis lá na nossa página do gov.br/PPSI, né, que é o Programa de Privacidade e Segurança da Informação. Vídeos que auxiliem as pessoas com pequenos cuidados e também as preocupações que a gente tem que ter aí em relação a essa forma de ataque, né, ou de abordagem que esses criminosos acabam fazendo na população.
7: O jornalista Felipe Camelo também já caiu em golpes virtuais. Seduzido por promoções imperdíveis na internet, fez compras de produtos que nunca chegaram.
10: Hoje a gente tem que ficar muito atento por promoções muito atraentes. Então você pega aquele produto, pega aquela loja, põe na internet, aí você vai ver o tanto de reclamações, aí por ali você já pode tirar um parâmetro se é golpe ou se não é.
7: O especialista em tecnologia da informação, Marlo Prudente, explica que os principais cuidados: desconfiar de mensagens urgentes e procurar sempre os canais oficiais.
11: Se você recebe qualquer mensagem com esse senso de urgência, desconfie. Às vezes você recebe o WhatsApp ou qualquer outro e-mail não oficial. Sai dali, vai no aplicativo do GovBR, vai no aplicativo do banco, porque tudo é digital, então se acontecer qualquer coisa desse tipo, você vai receber uma notificação do próprio aplicativo oficial do governo, do banco, ou qualquer outro que seja.
7: Segundo o governo federal, o Brasil é hoje referência em serviços digitais. São mais de 4.600 oferecidos por cerca de 250 órgãos públicos na plataforma gov.br. Reportagem Cleide Lopes.
3: Só reforçando, o material está disponível no site gov.br/governo-digital, na aba Privacidade e Segurança.
2: E atenção, pescadores! O Ministério da Pesca e Aquicultura alerta sobre tentativas de golpe relacionadas ao Registro Geral da Atividade Pesqueira.
3: Segundo relatos dos próprios usuários do sistema Pesque Brasil, alguns estão recebendo mensagens falsas via aplicativo WhatsApp.
2: Os golpistas fazem o print da tela da consulta pública da licença e adulteram o documento.
3: Assim, quem está com a licença ativa é levado a acreditar que o documento está suspenso ou cancelado. Aí os golpistas solicitam pagamento para que a situação seja normalizada.
2: O Ministério ressalta que não cobra nenhum tipo de taxa para regularização da profissão.
3: Em caso de dúvida, procure informações apenas pelos canais oficiais. Pelo WhatsApp, no número código 61, telefone 3276-5073.
2: Mais informações no Ministério da Pesca, no endereço gov.br/mpa.
3: muitas mulheres, a independência financeira é um dos fatores cruciais para romper com ciclos de violência doméstica.
2: Agora, mulheres empreendedoras do setor do turismo em situação de vulnerabilidade terão acesso a condições especiais de crédito pelo novo Fundo Geral de Turismo.
3: A portaria prevê que beneficiárias solicitem suspensão temporária dos pagamentos por até 6 meses e também estabelece ampliação dos prazos de carência.
2: Durante o Fórum Internacional de Mulheres no Turismo em João Pessoa, o ministro do Turismo Gustavo Feliciano ressaltou que a medida busca criar uma rede de segurança para que mulheres vítimas de violência mantenham seus negócios.
12: Alguma mulher que for vítima ou tiver alguma dificuldade no enfrentamento de violência, ela vai ter uma carência maior de 180 dias nos prazos do Fugetur, podendo dar uma mobilidade e uma tranquilidade maior para passar por esse problema de enfrentamento que ela foi vítima de violência e depois voltar a arcar com as parcelas do financiamento.
3: A solidariedade que salva vidas levou o Brasil a um resultado histórico.
2: No ano passado, foram realizados 31 mil transplantes de órgãos, o maior número já registrado no país.
3: E por trás de cada cirurgia está uma complexa rede de equipes e logística com um único objetivo: salvar vidas.
13: A espera pode durar meses, às vezes anos. Para Elisângela Alves, de Brasília, a segunda chance chegou graças a um gesto de amor da própria família.
14: O rim já estava bastante comprometido e o médico disse que o próximo passo seria começar a busca na família sobre quem poderia estar doando o órgão, né? E no futuro próximo eu entraria em uma hemodiálise.
13: Elisângela convivia com a insuficiência renal e dependia de tratamento constante, até que veio a compatibilidade e o transplante de um novo rim, doado pela irmã Márcia Alves.
15: Quando ela falou, preciso de um rim, eu falei, eu te dou um. E a gente brincando e tudo, e realmente deu tudo certo, graças a Deus, fizemos os exames, né, até a compatibilidade, então podemos fazer a cirurgia. Estava super tranquila e segura em relação à minha decisão, correu tudo bem.
13: Hoje, recuperada, a Elisângela segue uma vida normal. Histórias como a dela ajudam a explicar um resultado histórico. O Brasil bateu recorde de transplantes em 2025. Foram 31 mil procedimentos realizados em todo o país, o maior número já registrado. Entre os procedimentos mais realizados estão os transplantes de córnea, rim, medula óssea, fígado e coração. A estrutura envolve hospitais, equipes médicas, centrais de transplante e logística aérea. No ano passado, foram realizados 4.808 voos para o transporte de órgãos e equipes, em parceria com companhias aéreas e a Força Aérea Brasileira. O governo do Brasil investiu R$1,5 bilhão de reais no Sistema Nacional de Transplantes, recursos que ajudam a ampliar equipes, acelerar diagnósticos e reduzir o tempo de espera de quem depende de uma nova chance. Uma estrutura complexa e que faz do Brasil um líder em transplantes na rede pública, destaca Patrícia dos Santos, coordenadora-geral do Sistema Nacional de Transplantes do Ministério da Saúde.
16: Demonstra o compromisso do Ministério da Saúde em fortalecer uma das maiores políticas públicas de transplantes do mundo. Esse financiamento é o que permite ampliar o acesso, reduzir as desigualdades regionais, qualificar os serviços e garantir que mais brasileiros tenham a chance de receber um transplante com segurança gratuitamente pelo SUS.
13: Mas apesar dos avanços, ainda existe um desafio importante. Hoje, cerca de 45% das famílias brasileiras ainda recusam a doação de órgãos, segundo dados do Ministério da Saúde. Pela legislação brasileira, a doação só ocorre com autorização dos parentes. Para quem aguarda na fila, a possibilidade de um transplante depende desse consentimento, explica o nefrologista Dr. Geraldo Freitas.
17: Falar da intenção de ser doador, caso isso aconteça, isso é importante, porque é imprevisível quando a situação de morte cefálica vai acontecer. Se estiver conversado com a família, a probabilidade de a gente efetivar um doador é muito maior do que se isso não tivesse sido comentado em nenhum momento.
13: O Sistema Único de Saúde responde por cerca de 86% dos transplantes realizados no país. O atendimento inclui exames, cirurgia, acompanhamento médico e medicamentos. Tudo de forma gratuita. Reportagem Pablo Mudim.
2: E essas foram... foram as notícias do Governo do Brasil.
3: Uma realização da Secretaria de Comunicação Social da Presidência da República.
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3: Fique agora com as notícias do Poder Judiciário e do Congresso Nacional. Uma boa noite e um bom fim de semana.
2: A gente volta na segunda-feira. Boa noite para você.

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2: No Dia Mundial do Meio Ambiente, STF relembra decisões que fortaleceram a proteção ambiental no Brasil.
3: Supremo começa a julgar recurso apresentado pelo ex-deputado Roberto Jefferson.
2: TSE divulga distribuição do Fundo Especial de Financiamento de Campanha para as eleições 2026.
3: Boa noite, eu sou Marcela Luiza.
2: E eu sou Walter Lima.
3: Hoje, 5 de junho, é o Dia Mundial do Meio Ambiente.
2: E para celebrar a data, o Supremo Tribunal Federal relembra algumas decisões que consolidaram a proteção ambiental como um direito fundamental previsto em nossa Constituição. Marta Ferreira.
4: Neste Dia Mundial do Meio Ambiente, algumas das principais decisões da Corte merecem destaque. Em relação ao Fundo Clima, em 2022... o STF determinou a retomada do funcionamento do Fundo Nacional sobre a Mudança do Clima, mecanismo do governo federal criado para financiar projetos de enfrentamento às mudanças climáticas. Em relação às queimadas e ao desmatamento na Amazônia e no Pantanal, a Corte reconheceu falhas estruturais na execução de políticas de enfrentamento das queimadas e determinou a elaboração e a implementação de planos de combate a incêndios e desmatamento e o fortalecimento de órgãos de fiscalização e a coordenação entre a União e os estados da Amazônia e do Pantanal.
3: O Supremo Tribunal Federal começou a julgar nesta sexta-feira um recurso apresentado pelo ex-deputado Roberto Jefferson contra uma multa de R$ 452 mil ligada à condenação dele em 2024.
2: O julgamento ocorre no plenário virtual e está previsto para terminar em 15 de junho. Pablo Lemos.
5: O ex-deputado Roberto Jefferson foi condenado a pagar a multa em um processo no qual foi sentenciado a 9 anos de prisão por calúnia, homofobia e por incitação à prática dos crimes de abolição do Estado Democrático de Direito e de dano qualificado. A defesa recorreu alegando que ele não tem condições financeiras de arcar com o valor. Mas o relator do caso no Supremo Tribunal Federal, ministro Alexandre de Moraes, rejeitou o pedido. Ele destacou que o valor de mais de R$ 452 mil pode ser parcelado em 18 vezes, como condição para a progressão de regime.
3: O Tribunal Superior Eleitoral divulgou os valores do Fundo Especial de Financiamento de Campanha, destinados aos partidos políticos para as eleições gerais de 2026.
2: Ao todo, R$ 4,9 bilhões vão ser distribuídos entre 30 partidos, de acordo com os critérios estabelecidos na legislação eleitoral, considerando a representatividade das legendas no Congresso Nacional. Fábio Ruas.
6: PL vai receber o maior valor, R$ 881 milhões e 700 mil. Em seguida, o PT, com R$ 615 milhões e 400 mil. E depois o União, com algo em torno de R$ 526 milhões e 200 mil. Juntas, as três legendas concentram quase 40% do montante distribuído pelo Fundo Eleitoral, que é custeado pela União em ano eleitoral. O objetivo do fundo é financiar campanhas de candidatas e candidatos.
3: Justiça Federal paralisa licenciamento de terminal de gás natural liquefeito em Barcarena, Pará.
2: A ação atende a pedido do Ministério Público Federal. Sabrine Menezes.
7: A decisão paralisou o avanço do licenciamento ambiental e a implantação do terminal de gás natural liquefeito de Barcarena, no Pará. A decisão reconheceu argumentos do MPF e o risco de danos irreversíveis aos modos de vida das comunidades tradicionais e ao meio ambiente, caso o projeto avançasse sem os estudos adequados. Na sentença, a Justiça estabelece diversas obrigações ao governo do Pará, à Termogás e ao INCRA, como a proibição de emissão de licenças e a suspensão de atividades ligadas ao empreendimento, sob pena de multa diária de R$ 50 mil em caso de descumprimento.
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3: Uma boa noite.
2: Bom fim de semana e até segunda-feira.
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1: Eu sou Paula Groba.
2: E eu sou Humberto Pinheiro.
1: E estes são os destaques de hoje do Jornal do Senado, que começa agora.
2: Proposta garante proteção total a fundos de previdência afetados pelo Banco Master.
1: Autonomia do Banco Central com orçamento próprio está na pauta da Comissão de Constituição e Justiça.
2: Tarifaço. Senadora pede diálogo com os Estados Unidos para proteger exportações do Brasil.
1: Boa noite.
2: Boa noite.
1: Um projeto apresentado no Senado quer evitar prejuízos a aposentados e pensionistas de estados e municípios que investiram recursos no Banco Master.
2: A proposta amplia a cobertura do Fundo Garantidor de Créditos para assegurar a devolução integral dos valores aplicados. Repórter Marcela Cunha.
3: A proposta foi apresentada pelo senador Renan Calheiros, do MDB de Alagoas. Na prática, o projeto obriga o FGC, uma espécie de seguro dos bancos, a garantir a devolução integral dos recursos que tenham sido aplicados no Banco Master. Hoje, essa garantia tem limite de até R$ 250 mil reais por CPF ou CNPJ, por instituição ou conglomerado financeiro, e é financiada pelos próprios bancos. Segundo Renan, a medida quer evitar que aposentados e pensionistas sejam prejudicados por essas aplicações.
4: O meu projeto, ele parte de um princípio claro. Não é justo que o segurado beneficiário do regime previdenciário arque com prejuízos decorrentes de eventuais irregularidades ou má gestão ou roubalheira mesmo por parte de instituições financeiras.
3: Críticos da proposta afirmam que a cobertura integral pode transferir para o sistema bancário o prejuízo de aplicações de risco feitas por gestores públicos. Na justificativa do projeto, Renan Calheiros defende que a medida não impede a investigação de gestores públicos que tenham agido com dolo ou má-fé e evita que fundos de previdência arquem com o prejuízo.
1: Escola, profissão e menos violência. Essa é a equação defendida por parlamentares que querem expandir a educação profissional e tecnológica no Brasil.
2: A avaliação é que a formação técnica abre portas para o emprego e afasta jovens da criminalidade. Repórter Lana Dias.
5: De acordo com o Anuário Brasileiro de Segurança Pública, em 2024, mais de 72 mil adolescentes foram apreendidos por cometerem atos infracionais, que é o crime ou contravenção penal praticados por menores de 18 anos. O fortalecimento da educação e da profissionalização de jovens se mostra fundamental na prevenção desse índice, que já vem diminuindo em relação aos anos anteriores. Para o senador astronauta Marcos Pontes, do PL de São Paulo, presidente da Frente Parlamentar em favor da educação profissional e tecnológica, a inserção de adolescentes nessa modalidade de ensino pode melhorar a qualidade de vida e ainda contribuir com a mão de obra qualificada no país.
6: Pois você transforma em cidadãos produtivos para o país, que vão ser felizes, ter suas famílias, em ter sucesso na vida. Então, o ensino profissionalizante, ele é muito mais do que o objetivo só do lado corporativo, do lado executivo, do lado das empresas, mas muito também do lado social.
5: Ele ainda afirmou que a ampliação da educação profissional depende de esforços conjuntos entre os setores público e privado.
6: Não são só os estados e os municípios, tem que ser um conjunto em parceria com as empresas. Um dos problemas que é muito claro em se ver é a participação maior necessária das empresas dentro das escolas e as escolas recepcionarem melhor as empresas. As empresas sabem qual é a necessidade.
5: A Frente Parlamentar, em atividade desde 2025, busca aprimorar a legislação, fiscalizar políticas públicas e ampliar o investimento em educação profissional e tecnológica no Brasil.
1: E a Comissão de Constituição e Justiça pode votar na próxima reunião a proposta de emenda à Constituição que busca assegurar orçamento próprio e autonomia operacional ao Banco Central.
2: A PEC está sendo discutida há 2 anos na CCJ. As informações com o repórter Bruno Lourenço.
7: A proposta que busca assegurar ao Banco Central autonomia técnica, administrativa, orçamentária e financeira foi apresentada em 2023 pelo senador Vanderlan Cardoso, do PSD de Goiás. Passou por uma audiência pública e foi assunto em sabatinas de diretores e presidentes do BC desde então. O relator, senador Plínio Valério, do PSDB do Amazonas, acredita que a proposta já está madura e defende a urgência da matéria matéria para dar condições do banco defender o real, o sistema financeiro e manter o PIX livre de pressões.
8: Do grosso modo, o PIX é do Banco Central. Não pode emprestar, não pode ceder, não pode vender, não pode fazer nada. É do Banco Central. E mais, não pode cobrar taxa de pessoa física. Isso é a garantia que todo brasileiro quer.
7: A proposta retira o Banco Central de vinculação a ministério ou a qualquer órgão ou sistema da administração pública e de tutela ou subordinação hierárquica.
1: Somente 10% das ações do Programa de Proteção e Promoção da Saúde Menstrual voltado a mulheres e meninas de baixa renda foram executados até hoje.
2: A política pública é fruto de legislação aprovada pelo Congresso, mas enfrenta obstáculos com a falta de orçamento. Repórter Marcela Diniz.
9: Criado por lei em 2021, o Programa de Proteção e Promoção da Saúde Menstrual tem entre suas ações principais a oferta gratuita de absorventes e outros itens de higiene para pessoas em situação de rua ou extrema vulnerabilidade, privadas de liberdade e estudantes de baixa renda da rede pública. No Senado, a proposta teve como relatora Zenaide Maia, do PSD do Rio Grande do Norte.
10: A Unicef, antes da pandemia, já mostrava que 4 milhões não tinham acesso a itens mínimos de cuidados menstruais. Um assunto que não era muito falado.
9: Mas somente 10% das ações do programa foram executadas até agora. Diagnóstico feito durante a audiência de conciliação entre União, Ministérios e a ONG Crioula, que desde 2022, por meio de ação civil pública, vem cobrando a efetiva implementação da política. Juliana Martins, representante da ONG, espera que o programa seja aprimorado com urgência e que o parlamento fortaleça a fiscalização e o orçamento das ações de saúde menstrual.
11: O parlamento tem um papel fundamental, em especial quando a gente pensa em qual é o orçamento destinado, né, para reduzir as barreiras com relação ao acesso.
9: Entre as falhas detectadas no programa de saúde menstrual estão barreiras digitais que dificultam o acesso de pessoas em situação de vulnerabilidade, falta de transparência no orçamento e de articulação entre os ministérios envolvidos.
1: O senador Hermes Klan, do PL de Santa Catarina, defendeu que os programas sociais sejam uma porta de saída da pobreza, com foco na geração de empregos, no empreendedorismo e na qualificação profissional.
2: Segundo ele, mais de 112 mil famílias catarinenses deixaram o Bolsa Família entre 2023 e 2026 após aumentarem a renda, o que, na sua avaliação, demonstra que desenvolvimento econômico e inclusão social podem avançar juntos.
12: Mais importante do que o número de pessoas que ingressam em programas sociais é o número de pessoas que conseguem sair deles por terem conquistado autonomia econômica. O emprego, a renda e a oportunidade continuam sendo instrumentos mais eficazes de transformação social.
1: E a senadora Tereza Cristina, do PP de Mato Grosso do Sul, alertou para os possíveis impactos da investigação comercial aberta pelos Estados Unidos. Ela destacou que produtos como suco de laranja, café e carnes estão fora das tarifas, mas setores como máquinas, madeira e etanol ainda podem ser afetados.
2: A parlamentar defendeu a continuidade das negociações para evitar prejuízos às exportações brasileiras com o aumento das tarifas.
13: Essa investigação ela está sobre 76 países, não é só o Brasil, para esclarecer. Então, eu acho que agora é continuar negociando para ver se a gente consegue estancar, vamos dizer, essas tarifas de 25%, porque inviabilizam realmente aqueles segmentos, aqueles setores que serão tarifados com 25%.
2: Com edição de Paulo Groba e trabalhos técnicos de Eliseu Caires, o Jornal do Senado fica por aqui. Acompanhe agora as notícias do Tribunal de Contas da União e da Câmara dos Deputados. Boa noite.
1: Boa noite e um bom fim de semana.
14: Minuto do TCU.
15: O Tribunal de Contas da União fez auditoria para avaliar se as regras do Bolsa Família estão sendo cumpridas e como está o acompanhamento do programa. A fiscalização também verificou programas de transferência de renda implementados por estados e municípios. Em todo o país, foram encontradas quase 230 ações com propostas semelhantes ao Bolsa Família. Um dos maiores problemas está na falta de integração de dados com o CAD único. O ministro relator do processo no TCU, Jorge Oliveira, explicou as consequências desse tipo de falha.
16: Na prática, isso significa que os entes federativos frequentemente não conseguem saber de maneira integrada quem está recebendo benefícios, quanto está recebendo e se há acúmulo indevido ou ausência de proteção social.
17: Somente em 2025, cerca de 890 mil famílias habilitadas aguardavam aprovação para entrar no Bolsa Família. 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
19: Proposta cria estratégia nacional para enfrentar impactos do vício em jogos.
20: Comissão proíbe posse de armas para quem estiver sob medida protetiva.
19: Dependentes de vítimas de violência terão prioridade na matrícula escolar.
20: Projeto de lei aumenta a punição para o crime de ultraje a culto religioso.
19: Boa noite. Proposta aumenta a pena para o crime de ultraje a culto religioso e impede que manifestações de fé em cerimônias sejam enquadradas como crime de preconceito. A repórter Daniele Lessa explica as medidas.
21: A Comissão de Constituição e Justiça da Câmara dos Deputados aprovou o projeto que aumenta a punição para o crime de ultraje a culto religioso e para o impedimento ou perturbação de atos religiosos. O texto aprovado foi a versão elaborada pelo relator, deputado pastor Marco Feliciano, do PL de São Paulo. Hoje, o Código Penal prevê pena de detenção de 1 mês a 1 ano para quem zombar de alguém por motivo de crença, impedir cerimônia religiosa ou vilipendiar ato ou objeto de culto. Com a proposta aprovada na CCJ, a pena passa a ser de reclusão de 2 a 4 anos, além de multa. O texto também estabelece que, se houver emprego de violência, a pena será aumentada em 2/3. Outra mudança altera a lei que trata dos crimes de preconceito. O novo texto deixa claro que não constitui crime a manifestação de crenças, sermões, pregações, culto, ensino ou orientação religiosa realizados em atividades de caráter religioso ou litúrgico, mesmo que transmitidos pela internet ou por outros meios de comunicação, como explica o relator, pastor Marco Feliciano.
22: Por exemplo, se um pastor ou um padre ou uma pessoa que é espiritualista estiver no exercício da sua fé, no exercício da sua função, e ela criticar uma outra religião, isso seria intolerância religiosa? É claro que não, porque a maioria das religiões praticam aquilo que nós chamamos de proselitismo, ou seja, eles tentam converter as pessoas. E no mundo em que nós vivemos hoje, do politicamente correto sendo impregnado na mente das pessoas, muitas pessoas, tanto padres como pastores e outros entes de religiões espiritualistas, estão sendo punidas, processadas por intolerância religiosa, quando na verdade eles estão apenas praticando a sua fé.
21: A proposta que aumenta a pena para o crime de ultraje a culto religioso e impede que manifestações de fé em cerimônias sejam enquadradas como crime de preconceito ainda precisa ser analisada pelo plenário da Câmara. Se aprovada, seguirá para o Senado. Da Rádio Câmara de Brasília, Daniele Lessa.
18: Educação.
20: Câmara aprova projeto que garante prioridade na matrícula escolar para dependentes de mulheres vítimas de violência doméstica. A repórter Sofia Peçanha tem os detalhes.
23: A Câmara dos Deputados aprovou projeto que dá prioridade na matrícula escolar para dependentes de mulheres vítimas de violência doméstica em escolas próximas de sua nova residência. A proposta, apresentada pelo deputado Rômulo Gouveia, altera a Lei Maria da Penha. A medida assegura prioridade à mulher em situação de violência doméstica e familiar para matricular ou transferir seus dependentes para a instituição de ensino mais próxima de seu domicílio, seja pública ou particular. Para ter direito à prioridade, a mulher deverá apresentar documentos que comprovem o registro de ocorrência policial ou processo judicial relacionado à violência doméstica. O texto aprovado também permite que o juiz determine, como medida protetiva de urgência, a matrícula ou transferência do aluno, mesmo que não haja vaga na instituição mais próxima do novo domicílio. Além disso, o juiz determinará a devida comunicação ao conselho tutelar competente para acompanhamento. Segundo a justificativa, a interrupção da trajetória escolar resulta em imenso prejuízo para as famílias, já submetidas a pesado trauma psicológico e social, como explica o parecer da deputada Laura Carneiro, do PSD do Rio de Janeiro, lido na Comissão de Constituição e Justiça, Justiça, pelo deputado Helder Salomão, do PT do Espírito Santo.
0: Tal medida protege ainda mais a mulher vítima de violência doméstica e seus dependentes, garantindo-lhe o direito fundamental à educação em meio a um contexto tão difícil de afastamento do lar em razão da violência doméstica.
23: O projeto que garante à mulher vítima de violência doméstica prioridade para matricular filhos ou dependentes em escolas próximas de sua nova residência segue para análise do Senado. Da Rádio Câmara de Brasília, Sofia Pessan.
3: Comissões.
19: Avança na Câmara o projeto que cria uma estratégia nacional para enfrentar os impactos do vício em jogos.
20: A proposta já foi aprovada em todas as comissões temáticas da Câmara e está pronta para ser incluída na pauta de votação do plenário. A reportagem é de Maria Neves.
4: A Comissão de Saúde da Câmara aprovou o projeto do deputado Rui Carneiro, do Podemos da Paraíba, que institui uma estratégia nacional para cuidar de pessoas afetadas pelo vício em jogos e apostas, principalmente por meio da internet. O texto aprovado prevê uma rede de apoio formada por diferentes áreas do governo para enfrentar os impactos sociais e de saúde decorrentes do vício em apostas. De acordo com a relatora, a deputada Jandira Fegali, do PCdoB do Rio de Janeiro, devido à facilidade de acesso por meio do celular, a compulsão por jogos atinge uma parcela cada vez maior da população. Segundo a parlamentar, os mais afetados ainda são os homens, mas o problema já começa a atingir também mulheres e adolescentes.
6: E o que a gente vê é que em torno de entre 2 e 10% da população já começa a ter sintomatologia da dependência. Então é preciso que a gente institua uma política de prevenção, campanhas educativas, ao mesmo tempo de acolhimento, de assistência individualizada e confidencial. O Ministério da Saúde já faz hoje, já instituiu o teleatendimento gratuito, mas nós estamos estendendo todo esse tratamento, não só ao SUS, mas também ao Sistema de Assistência Social e a rede de atenção psicossocial.
4: Dentre as ações previstas na proposta, constam acompanhamento médico e psicossocial para os indivíduos e seus familiares. A medida prevê ainda a criação de grupos de apoio baseados na experiência, a realização de campanhas e a publicação de materiais didáticos, com foco especial na proteção de crianças e adolescentes e a cooperação com operadoras de apostas para detectar comportamentos de risco. Jandira Fegali defende também a limitação das propagandas de sites de apostas e o aumento da taxação das empresas de jogos online, conhecidas como bets. A deputada ressalta que, como a sede da maioria dessas empresas fica no exterior, o dinheiro também sai do país, o que retira recursos, inclusive, das políticas de atenção são a pessoas que desenvolvem compulsão por jogos. A relatora lembrou que recentemente o país aumentou a taxação das bets, que era de 12% e vai chegar a 18%, mas para ela ainda é pouco. Segundo afirma, há países que cobram até 40% de imposto dessas empresas. Da Rádio Câmara de Brasília, Maria Neves.
19: O projeto que institui uma estratégia nacional para cuidar de pessoas afetadas pelo vício em jogos e apostas também já foi aprovado pelas Comissões de Finanças e Tributação e de Constituição e Justiça. O texto segue para análise no plenário da Câmara.
3: Saúde.
20: Comissão aprova projeto que prevê expansão da telemedicina nos municípios. A repórter Júlia Lopes nos conta os passos para a adoção da medida.
24: As teleconsultas têm se tornado uma alternativa para ampliar o acesso aos serviços do Sistema Único de Saúde, o SUS. Elas permitem atender um maior número de pessoas e chegar a regiões mais distantes no país. Nesse cenário, a Comissão de Saúde da Câmara dos Deputados aprovou um projeto de lei que cria a política de expansão da telesaúde no SUS. Atualmente, cerca de 10% dos municípios brasileiros oferecem serviços de medicina online à população, segundo o levantamento da Frente Nacional dos Prefeitos. Com a nova política, o governo federal deverá apoiar estados e municípios na ampliação desse atendimento, com prioridade para regiões mais vulneráveis e de difícil acesso. O texto prevê a criação de programas federais com apoio técnico e financeiro. Entre as medidas estão investimentos em conectividade, aquisição de equipamentos para unidades do SUS, capacitação de equipes e desenvolvimento de novos modelos de atendimento digital. A proposta também cria a Base Nacional de Telemedicina e Telesaúde, que deve integrar os dados de atendimento virtuais em todo o país, facilitando o acesso às informações de saúde. Para a relatora do projeto, a deputada Adriana Ventura, do Novo, de São Paulo, a iniciativa ajuda a enfrentar desigualdades regionais, amplia o acesso à saúde e permite a unificação de dados da população como prontuário eletrônico em um único sistema.
5: O objetivo, basicamente, é que a gente amplie isso com uma base única. Então, a gente precisa trabalhar interoperabilidade, precisa dar mais acesso para as pessoas, principalmente as pessoas que hoje não têm acesso. Então, o objetivo desse é fazer uma integração e fazer com que haja um compromisso dessa integração de estados, municípios e também planos de saúde que também atendem o SUS.
24: Os estados e municípios deverão incorporar a telesaúde em seus planos permanentes de cuidado, definindo metas e indicadores compatíveis com a realidade local. De acordo com o Ministério da Saúde, em 2025, 76% da população brasileira depende diretamente do SUS. O sistema realiza por ano 2,8 bilhões de atendimentos e conta com cerca de 3,5 milhões de profissionais em atuação. O projeto, que busca aumentar a participação da telesaúde no SUS, segue agora para análise na Comissão de Finanças e Tributação. Da Rádio Câmara de Brasília, Júlia Lopes.
3: Agricultura.
19: Comissão de Agricultura aprova a erradicação da leucena, planta invasora no Cerrado. O repórter José Carlos Oliveira explica os problemas causados pela praga.
7: A Comissão de Agricultura da Câmara dos Deputados aprovou a proposta de controle, manejo e erradicação progressiva da leucena, uma leguminosa originária da América Central. A planta exótica invasora se disseminou descontroladamente em vários biomas brasileiros, sobretudo em áreas do Cerrado, no Centro-Oeste. O autor do projeto de lei, deputado Otto Alencar Filho, do PSD da Bahia, lembrou que a leucena foi introduzida no Brasil como forrageira, ou seja, com foco na alimentação de animais de produção, como bois, porcos e cabras. Também foi usada na recuperação de solo. No entanto, a planta se desenvolveu rapidamente e passou a competir com a vegetação nativa, alterando os ecossistemas. O relator, deputado José Medeiros, do PL do Mato Grosso, concordou com a necessidade de controle da leucena.
8: É uma leguminosa muito aceita pelos produtores, porque tem alto índice de proteína para o gado, mas ela também se espalha de forma assim, muito avassaladora, e ele pede justamente a substituição gradativa dessa leguminosa para que não vire uma praga por todo o país, porque ela produz bastante semente, é levada pelo vento, por passarinhos também, de um bem que se esperava acaba causando um problema para toda a atividade silvopastoril.
7: Para o controle gradual da planta, o projeto de lei prevê campanhas educativas, linhas de financiamento, assistência técnica e extensão rural voltadas à substituição da leucena por espécies alternativas. Áreas rurais que cultivam a planta terão até 10 anos para erradicá-la. O texto ainda proíbe o plantio de leucena em áreas de preservação permanente, unidades de conservação de proteção integral, florestas públicas, terras indígenas e territórios quilombolas. A proposta de erradicação da leucena ainda vai passar pela análise das comissões de meio ambiente, de finanças e tributação e de Constituição e Justiça. Da Rádio Câmara de Brasília, José Carlos Oliveira.
3: Justiça.
20: Comissão aprova projeto que aumenta a proteção para vítimas de violência, exigindo que juiz escute a mulher antes de decidir pela revogação de medidas protetivas do agressor.
19: O projeto está pronto para entrar na pauta do plenário da Câmara, como informa a repórter Silvia Munhato.
10: A Comissão de Constituição e Justiça da Câmara aprovou o projeto que determina que, antes de decidir sobre a revogação de medidas protetivas de urgência do agressor, o juiz escute a mulher vítima de violência doméstica e familiar e verifique se ela não está em risco. Além disso, a proposta determina a realização da chamada audiência de admoestação para a soltura de agressor em caso de revogação de prisão preventiva. É o que explica a relatora, a deputada Laura Carneiro, do PSD do Rio de Janeiro.
2: E o juiz vai dizer para ele: olha só, o senhor, se descumprir, vai acontecer isso. Se o senhor deixar de cumprir as medidas protetivas, vai acontecer isso. Ou seja, ele de alguma maneira vai fazer com que o agressor repense qualquer possibilidade de reincidência naquela conduta.
10: A audiência deverá se realizar em até 48 horas da decisão de soltar o réu. As medidas serão inseridas na Lei Maria da Penha. Laura Carneiro defendeu que o contato com a vítima deve ser realizado pela equipe técnica da vara especializada, por equipamento da rede de enfrentamento à violência da região, de seu domicílio, ou ainda pelo próprio juízo da vara de violência doméstica e familiar. Entre as medidas protetivas previstas na Lei Maria da Penha estão a suspensão do porte de arma, o afastamento do lar ou a proibição de aproximação da vítima. A proposta que aumenta a proteção para a mulher vítima de violência deverá ser analisada agora pelo plenário da Câmara. Da Rádio Câmara de Brasília, Silvia Minhato.
9: Segurança Pública.
20: Pessoas que estiverem cumprindo medidas protetivas com base na Lei Maria da Penha podem ter suspenso o direito a ter armas de fogo. Proposta nesse sentido está sendo examinada pela Câmara. A reportagem é de Luiz Cláudio Canuto.
11: A Comissão de Segurança Pública da Câmara aprovou projeto que impede que pessoas que estejam em cumprimento de medidas protetivas com base na Lei Maria da Penha tenham ou comprem armas de fogo e munições. O texto aprovado é uma nova versão da proposta feita pelo relator, deputado Aloysio Mendes, do Republicanos do Maranhão. De acordo com a nova redação, a suspensão do direito a armas vira uma medida obrigatória até a revogação da medida protetiva ou o arquivamento do caso. Para garantir o cumprimento da lei, o relator incluiu a exigência de uma certidão negativa de medidas protetivas para quem queira comprar ou portar armas de fogo no Brasil. É uma mudança no Estatuto do Desarmamento. Ao juiz caberia comunicar a decisão a diversos órgãos, como o Exército, no caso de atiradores esportivos, a Polícia Federal, para quem é caçador, e também às empresas de segurança, caso seja um emprego do acusado de agressão. Entre as mudanças feitas, o relator tirou do texto original a previsão de novas penas para tentativas de compra de armas, porque a legislação penal já prevê punições para uso e porte ilegais. Também ficou de fora a criação de novos canais de atendimento específicos, porque já existe o número 180 para denúncias de violência contra a mulher. O texto original tratava apenas do registro de agressão em inquéritos, mas o relator vinculou a proibição à concessão da medida protetiva. Aloysio Mendes acha que a vinculação dá maior eficácia jurídica e rapidez à segurança da vítima.
12: Nós temos estatísticas recentes que dizem que quase 58% dos crimes cometidos contra as mulheres são praticados com armas de fogo. Aprovamos na Comissão de Segurança Pública e Combate ao Crime Organizado por unanimidade. E esse projeto vai coibir ainda mais a prática desse tipo de crime.
11: O texto já foi aprovado pela Comissão de Defesa dos Direitos da Mulher e agora está na Comissão de Constituição e Justiça, mas pode ser votado pelo plenário porque está em regime de urgência. Da Rádio Câmara de Brasília, Luiz Cláudio Canuto.
9: Votação.
19: Oficiais de justiça e fiscais agropecuários podem ser incluídos entre as categorias autorizadas a portar armas. O repórter Antônio Vital tem as informações.
13: Ganhou o regime de urgência e pode ser votado a qualquer momento no plenário da Câmara, projeto que autoriza o porte de armas de fogo por oficiais de justiça e auditores fiscais federais agropecuários. O projeto altera o Estatuto do Desarmamento para incluir essas duas categorias entre aquelas que têm direito ao porte de arma. Hoje, essa autorização já vale para policiais, militares e outras carreiras ligadas à segurança pública, desde que cumpram os requisitos legais, como comprovação de capacidade técnica e aptidão psicológica. De acordo com a proposta, esses profissionais poderão portar arma de fogo de propriedade própria ou fornecida pela instituição, inclusive fora do horário de serviço, com validade em todo o território nacional, conforme as regras previstas em lei. Relator da proposta, o deputado Jonas Donizete, do PSB de São Paulo, argumentou que a medida reconhece o risco enfrentado por esses profissionais no exercício das funções. Segundo ele, oficiais de justiça e auditores fiscais atuam diretamente na execução de decisões judiciais e em atividades de fiscalização, muitas vezes sob tensão e ameaças. O porte de armas para oficiais de justiça foi defendido pelo deputado Coronel Meira, do PL de Pernambuco.
1: Porte de arma para oficial e oficial de justiça, para poder se defender verdadeiramente de tudo que acontece na rua. Ele é o elo, exatamente, da justiça, dos tribunais de justiça, com o povo brasileiro. E ele precisa ter um mínimo de conforto, que é poder, se quiser, estar armado para defender a sua vida e, muitas vezes, a vida de quem o acompanha no seu momento do trabalho, em todos os locais, em todos os rincões do nosso Brasil.
13: Com regime de urgência, o projeto que autoriza o porte de arma por oficiais de justiça pode ser votado diretamente no plenário da Câmara, sem passar pela análise das comissões permanentes da Casa. Da Rádio Câmara de Brasília, com informações de Daniele Lessa, Antônio Vital.
20: Termina agora o Jornal Câmara dos Deputados, produzido pela Rádio Câmara. O programa teve trabalhos técnicos de Wellington Teles e a apresentação de Tessia Guimarães e Luciana Vieira. Uma boa noite para você.
19: A Voz do Brasil está de volta na segunda-feira. Boa noite e bom fim de semana.
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1: Jéssica Zanata, estou aqui diretamente da Arena Praça, fazendo a cobertura de toda a Conferência Internacional Mulheres da Vinha 2026. E tô aqui com a turma muito animada. Como que é o canto aqui de vocês?
2: U é a praça!
1: Uau, tá tudo muito lindo aqui, essas irmãs todas lindas com essa camiseta. E me conte, tô com uma pastora muito especial, pastora Dorinha. Como que tá sendo aqui receber essas irmãs, mais de 2,000 irmãs de todo o Brasil e do mundo? Como que tá o coração de vocês recebendo todas essas irmãs na casa de vocês, que tá linda, por sinal? Conte pra nós, pastora.
3: Nós estamos vivendo um mover sobrenatural, porque a praça está de pé. Estamos agora vivendo o melhor, superabundou. E multiplicai-vos, porque nós teremos milhares e milhares de mulheres. Amém?
1: Amém!
2: É a praça!
1: Muito obrigada, eu sou Jéssica Zanata e continuo aqui na cobertura especial Rádio Vinha com o boletim da Conferência Internacional Mulheres da Vinha 2026 pra vocês na Rádio FM. 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
1: Sou Jéssica Zanata com mais um boletim aqui diretamente da nossa arena da Praça da Bíblia, na Conferência Internacional Mulheres da Vinha 2026, e com uma convidada muito especial, pastora Zanilda, supervisora da Vinha São Paulo, Europa. Uma mulher que, assim, é um marco para nós, de um coração tão simples, né, pastora? Amém. E como eu amo ouvir a senhora. E nós estamos aqui nesse momento para deixar uma mensagem. A senhora que compartilhou agora, aqui na nossa conferência, uma mensagem tão poderosa do coração de Deus. A senhora já chegou incendiada, né? Não sei nem se eu vou dar conta de tanto mover e unção. Mas como nós somos edificadas. Amém. E assim, dessa mulher que não é definida pelo seu passado, pelas suas marcas, pelos nós, sim, pelas feridas. Qual mensagem que a senhora tem para essa ouvinte, para essas irmãs que estão nos ouvindo, dessa mulher que é definida por Deus?
2: Amém. Bom, eu primeiro quero relembrá-las de que Deus é um Deus perfeito e que tudo que Ele cria é perfeito. E Deus é um Deus de projeto, um Deus de planos claros, objetivos. E Ele criou a mulher com essa história linda e maravilhosa. Mas sabemos que o diabo, né, sempre vai estar trazendo algum cenário, algum contexto de dor, de sofrimento, para que essa pessoa, essa mulher, esqueça da identidade dela e viva olhando para as marcas, para os pesadelos, para os traumas. Mas a Esther, que é a estrela, sim, ela entendeu que o projeto divino não era só para ela. Ela foi restabelecida a sua identidade e ela começou a brilhar quando ela entendeu que o projeto divino era alcançar, preservar e fazer com que os filhos de Deus, os judeus, eles crescessem e se multiplicassem. Sim. Então nós, assim como Esther, que somos estrelas, nós estamos aqui para brilhar na escuridão de alguém. Amém. Então as marcas do passado não nos representam. O que nos representa é uma história perfeita, criada por Deus, cheia de óleo, amém, cheia de vida, amém, cheia de propósito e cheia de multiplicação.
1: Uau, gente, que poderoso, pastora. Amém. Muito obrigada, né, por esse transbordo, esse coração que impacta tantas mulheres. E continuamos aqui acompanhando, amém, então, a conferência. Sim. A senhora vem com quantas irmãs ao todo aí?
2: Umas 1.700.
1: Uau, 1.700 irmãs acompanhando, né? E como assim nós multiplicamos segundo a nossa espécie, né? Exatamente. Que é a espécie de Cristo. Que nós temos esse com cheiro de Cristo, com perfume de Cristo. Sim, e que você, ouvinte, querida ouvinte, fique com essa mensagem, seja muito edificada, porque você é Esther e você nasceu para brilhar.
2: Aleluia.
1: Sim, e eu continuo aqui acompanhando na videira, Praça da Bíblia, tudo que está acontecendo ao vivo, trazendo aqui para você, nosso querido ouvinte, Jéssica Zanata, Rádio Vinha FM. Amiga, amiga,
3: oi,
1: você já pensou no prejuízo de uma batida? Meu Deus! Amiga, eu acabei de falar.
4: É, e pelo visto vai ficar caro essa brincadeira.
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1: Na cobertura especial da nossa Conferência Internacional Mulheres da Vinha 2026, aqui na nossa arena da Praça da Bíblia. Estou com uma participação aqui muito especial de uma discipuladora aqui de Goiânia, ela que tem vivido assim experiências incríveis com o Senhor nessa conferência, e eu quero que ela traga para nós. Patrícia Zucchetti, é um prazer ter você aqui. Conte pra nós qual a palavra que mais te tocou até o momento. Como tem sido esses dias aqui de conferência? Você que tá com todo seu discipulado, veio com as irmãs do prédio. Conte pra nós aí o que você tem vivido de extraordinário esses dias.
2: Graça e paz, irmãos e irmãs. Que dias poderosos. Essa conferência simplesmente está transformando as nossas vidas. Eu sei que a cada conferência tem uma expectativa, mas essa está sendo diferente. Eu estou com o meu discipulado e ontem nós recebemos uma medida recalcada, sacudida e transbordante através da palavra do pastor Luísio, que foi assim, tão assertivo, falou tanto comigo, eu tenho certeza que falou com as mulheres que estavam aqui presentes, porque foi nítido, como foi transformador. E nós entendemos numa nova medida que o Senhor nos chamou e que ele já estendeu o seu cetro para nós com graça e favor. Então, só de estarmos aqui como mulheres que decidiram se posicionar em fé para seguir um propósito para qual nós somos chamadas, para cuidar de crianças, para cuidar de mulheres, e ouvido o pastor Luísio que nós somos, né, privilegiadas, me traz essa amplitude, essa visão de olhar esse prédio, né, a Praça da Bíblia, lotado de mulheres tão preciosas, cheias da unção, que vão voltar para suas casas, para os seus países, né, para outros estados, levando uma palavra poderosa de vida. E eu tenho certeza que elas vão para outro nível espiritual.
1: É isso mesmo, Patrícia Zucchetti, muito obrigada. Gente, não só ela, mas todo o discipulado está assim transbordando, né? Minhas irmãs, as irmãs estão aqui servindo, e eu vou te falar. Nós estamos aqui assim incendiados, que muita coisa ainda vai acontecer aqui, não é mesmo, irmãos? Então, aquece seu coração. Nós seguimos de cá, Guilherme, acompanhando toda a nossa conferência na Arena Praça da Bíblia. Eu sou Jéssica Zanata para mais um boletim especial da nossa Conferência Internacional Mulheres da Vinha 2026.
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1: Queridos ouvintes, eu sou Jéssica Zanata e volto diretamente aqui da Arena da Praça da Bíblia com o nosso boletim da Conferência Internacional Mulheres da Vinha 2026. Estou com uma participante aqui que já estava muito emocionada desde ontem. Ela que teve com as suas filhas aqui uma participação muito especial. A filha dela que fez uma música solo, né? Com todo o coral Radicais Kids. Eu quero que você conte pra nós, Vanelly, como que foi ver a sua filha ali no palco? Como que foi, assim, como mãe, né? Eu acho que os nossos filhos são o nosso principal fruto e primeiro fruto. E vê-la ali foi muito mais do que você sonhava, né mesmo, Vanelly?
2: Sim, muito mais do que eu sonhava. É ver ela ali cantando, é ver o cumprimento da promessa do Senhor na vida dela. E assim, eu fiquei muito emocionada, porque desde o início dos ensaios, assim, já é muita unção. Então é algo sobrenatural ver um filho, né, o fruto do meu ministério. Eu fiquei muito feliz, muito emocionada.
1: Gente, foi muito lindo. Coral Radicais Kids arrasou. Foi muito lindo. E não só a filha mais nova, não é mesmo, Anneli? Nós estávamos aqui conversando e a filha dela mais velha também está aqui servindo, conduzindo aí a turma Videirinha. Como que foi isso e como que está sendo para ela? Eu achei tão lindo ela servindo numa alegria. É sobre isso, né, Vanelly?
2: Sim, é sobre isso, né? A minha outra filha tem 16 anos, é a Amanda. E assim, é muito gratificante para mim ver as duas, né, servindo. E eu e a minha casa, nós todos servimos. E é algo mesmo sobrenatural, né? E o Senhor, ele escolheu cada uma. Eu creio que o Senhor irá usar de forma sobrenatural mesmo. E é tremendo, poderoso.
1: Sim, e ela até falando que a filha dela serve no Domingo Kids, está à frente, canta lá no prédio Videira Botânico, líder. Gente, é isso. Sabe, essa conferência está sendo um marco para nós, ativando as mulheres, as mães, a multiplicar e a, de fato, cumprir o propósito que o Senhor tem para nós, na nossa casa, começando com nossa família, com os nossos filhos. Então, continue conosco que eu volto a qualquer momento aqui com o boletim da nossa conferência, diretamente da nossa arena, Praça da Bíblia.
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5: Pastor Rigonato, me chamo Pedro e tenho uma questão sobre a palavra de Deus. O reino de Deus, pastor, já chegou e já está aqui entre nós ou ele irá acontecer em uma outra dispensação?
6: Então, o próprio Jesus, Pedro, explica isso. Em Lucas 17, versículo 20, ele foi bem claro a respeito disso. Não é uma pergunta frequente, mas ela é importante. Lá diz assim, Lucas 17, 20, interrogado pelos fariseus sobre quando viria o reino de Deus, Jesus lhes respondeu: olha, o reino de Deus não vem de maneira ostensível, com visível aparência. Nem dirão: ei-lo aqui, ou lá está, porque o reino de Deus está dentro de vós. Três aspectos do reino de Deus: a semelhança, a realidade e a manifestação. O que é a semelhança? Semelhança é aquilo que parece, mas não é, que é imitação. E Jesus também falou: o reino do céu será semelhante ao semeador que saiu a semear. Ele faz as aplicações por meio de parábolas e dá semelhanças do reino. Ah, e a realidade? A realidade é o que Jesus falou, está dentro de cada um de vocês. A realidade é aquilo que está dentro de mim e de você, em consonância e harmonia com a igreja do Senhor. A igreja, ela é uma jurisdição dentro do reino de Deus. O reino de Deus é a supremacia, a soberania da obra de Deus. E a igreja, ela está trabalhando para a manifestação, que é o terceiro aspecto do reino de Deus. Eu falei semelhança, realidade e a manifestação. Quando vai ser? A manifestação vai ser a resposta da oração que há 2000 anos crentes cheios do Espírito Santo falam. Oram, vem o teu reino, Senhor, vem o teu reino. Quando vai ser? Quando Jesus vier, de maneira visível, todo olho verá e ele assumirá o governo de toda a terra. É Jesus dizendo, né, que o verão vai se manifestar. Ele é o sol da justiça e a sua glória vai encher toda a terra. E essa é a manifestação, Pedro, do reino dos céus. Então, é uma dispensação que está em andamento, que vai ter o seu momento conclusivo manifestado quando o próprio Jesus vier e pisar aqui na terra novamente.
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2: A quarta coisa, que eles praticavam a circuncisão. Olha o que diz no capítulo 6, verso 12. Todos os que querem ostentar-se na carne, esses vos constrangem a vos circuncidardes, somente para não serem perseguidos por causa da cruz de Cristo. Paulo está dizendo que os gálatas estavam sendo coagidos, opressionados, ensinados a se circuncidar. Mas a circuncisão era uma prefiguração da cruz de Cristo. Hoje nós já temos a realidade da cruz. Quem já tem a realidade não precisa mais da sombra. E por fim, no capítulo 3, verso 3, olha o que diz. Capítulo 3, verso 3, olha o que Paulo diz. Sois assim insensatos que, tendo começado no Espírito, estejais agora vos aperfeiçoando na carne. Paulo está dizendo, olha, quando vocês foram salvos pela graça. Mas agora que vocês estão salvos, vocês querem agora aperfeiçoamento pelo esforço próprio? Não, Paulo está dizendo, do mesmo jeito que você foi salvo, tem que viver agora. Você foi salvo por uma graça divina, presente de Deus, dom do céu. Você também hoje vai vencer o pecado pela graça de Deus, pelo dom do céu. Você vai ser transformado hoje pela graça de Deus, presente divino. É tudo a questão de receber pela graça mediante a fé. Nós começamos no Espírito e vamos continuar no Espírito. Pastor, como é que eu sei que eu estou no Espírito? Você depende da graça. Você depende da graça, você está no Espírito. Quem não depende da graça, está na carne, porque depende do orgulho. Do orgulho. Outro dia eu estava falando sobre humildade numa reunião, e aí alguém comentou comigo isso. Eu falei, é muito difícil ser humilde. Muito difícil ser humilde, porque você nunca pode admitir que você é humilde, que na hora que admite, você não é mais. Não é verdade? Então, a única maneira de ser humilde é você reconhecer que tudo que você tem procede dele. Qualquer coisa que você venha querer procede dele. O único jeito de ser humilde é caminhando debaixo da graça de Deus. Aquele que caminha debaixo da graça de Deus, de fato anda em humildade. Esse é que vai herdar o reino dos céus naquele dia. Presta atenção, essas são características dos irmãos lá dos Gálatas. Por isso que Paulo escreveu a carta. Esse é o tema da carta o tempo inteiro. Temos que voltar para o Espírito. Temos que começar no Espírito e depois continuar no Espírito. Qual que é o contexto da carta? As igrejas que Paulo tinha estabelecido, elas estavam sendo agora perturbadas por falsos mestres judaizantes que chegaram ali. E esses falsos mestres, eles atacaram a autoridade de Paulo tremendamente. É por isso que nessa carta Paulo começa aqui no capítulo 1, falando como ele se tornou apóstolo, não é verdade? Por quê? Porque aqueles falsos mestres estavam dizendo, quem que é esse Paulo, afinal de contas? Quem que é esse Paulo? Quem fez dele apóstolo? E eles então acusavam Paulo de quê? Eles acusavam Paulo de ter sido uma pessoa terrível antes de converter, selvagem, perseguia a igreja. Como é que agora ele quer chegar aqui e ensinar essas coisas? Segunda coisa que eles diziam, que Paulo não tinha sido um dos 12. Se Paulo não era um dos 12, então ele era um impostor. Ele se autoproclamou como apóstolo. Por quê? Porque os judaizantes só podiam acreditar nos 12 originais, ou pelo menos nos 11. Também Paulo era acusado de não ter credenciais, de ter sido alguém enviado pelos 12. Em outras palavras diziam, Paulo não tem autorização para ser apóstolo. Como é que ele é apóstolo se Tiago, se Pedro não autorizaram, não mandaram uma carta para através dele, para recomendá-lo, dando credenciais aonde ele fosse? Isso era complicado mesmo. Também diziam que Paulo rejeitava a lei, rejeitava o Velho Testamento, e diziam que o evangelho que Paulo pregava não era o mesmo evangelho que Pedro pregava, que Tiago pregava, que João pregava. Veja, essas acusações todas eram feitas contra Paulo. E é nesse contexto que Paulo então começa a carta. Eu queria falar três tópicos somente aqui nesses versículos de 1 a 10. Primeira coisa, uma vez que Paulo estava debaixo dessas acusações todas, Paulo então começa dizendo o quê? Ele começa dizendo, olha, eu sou Paulo, apóstolo, aí ele diz, não da parte de homens. Vai lá, capítulo 1, verso 1. Eu sou apóstolo, mas não é da parte de homem. Não preciso de carta de recomendação de homem nenhum. Eu vi a Cristo. Cristo mesmo, pessoalmente, me comissionou. Por isso ele diz, eu sou apóstolo por Jesus Cristo e por Deus Pai. Essa palavra apóstolo, você sabe, era uma palavra muito séria naquela época. E ainda hoje é. Paulo não diz que todos os irmãos são apóstolos, como alguém pode às vezes querer pensar. Muito pelo contrário. Olha como é que ele se refere a si mesmo. Ele diz, Paulo, apóstolo. Agora, olha no verso 2. Ele está escrevendo junto com todos os irmãos, meus companheiros. Então ele diz, eu sou apóstolo. Os irmãos que estão comigo são irmãos. São irmãos. Por quê? Porque ele está dizendo que ele tinha uma autoridade diferente para falar. Mas preste atenção, a autoridade do apóstolo é a autoridade do evangelho. Tem autoridade quem fala o evangelho. Está me ouvindo? A autoridade do apóstolo Paulo era porque ele tinha recebido o evangelho da parte de Deus. Qualquer um que fala a autoridade do apóstolo é a autoridade do evangelho. Tem autoridade quem fala o evangelho. Está me ouvindo? A autoridade do apóstolo Paulo era porque ele tinha recebido o evangelho da parte de Deus. Qualquer um que fala o evangelho, ele vai ter autoridade na

para defender o evangelho que ele prega também. Paulo fala do conteúdo do evangelho que ele prega. Qual que é o conteúdo do evangelho que Paulo pregava? Verso 3 e 4. Graça a vós outros e paz da parte de Deus. Por que graça e paz? Graça é a essência do evangelho. Paz é o resultado de quem recebeu esse evangelho. Preste atenção. Se você não tem paz, é porque não tem desfrutado da graça. Todo mundo que vive debaixo da graça tem descanso e paz. Pastor, como é que é isso na prática? Tão simples. Por que que às vezes o líder fica atormentado? Por que que ele está atormentado? Porque ele acha que ele só vai ser aceito se ele for bonzinho, certinho, corretinho. Hoje ele discutiu com a esposa, teve problema com o colega de trabalho, o chefe dele aprontou com ele, agora ele está magoado com o chefe, ele está se sentindo super desqualificado. A célula dele não cresce, ele não consegue multiplicar, ele está se sentindo super desqualificado. Aí na hora que ele vai orar, ele tem paz com Deus, meus irmãos, sim ou não? Não tem paz, por quê? Porque ele acha que precisa de algum mérito para agradar a Deus. Ele acha que Deus vai ficar contente com ele se ele fizer essas coisas todas certinhas. Mas quando agora ele chegou e tem coisas que não estão certinhas, que tem que ser ajustadas, ele perde a paz, porque ele confia na justiça dele. Mas se ele chegar crendo, preste atenção, que não importa a circunstância, o sangue de Jesus me lava de todo o pecado. Eu tenho agora paz com Deus. Eu não vou ter no futuro, eu já tenho. A ira já foi aplacada. Eu posso entrar com ousadia na presença dele. Ele vai me usar. Ele tem pensamentos bons a meu respeito. Ele sonha coisas boas para mim. Eu vou reinar em vida. Eu posso experimentar o melhor nessa vida. Se ele chegar confiado nessa graça, ele vai ter paz? Sim ou não? Ainda que o inferno e todos os irmãos o acusem. E a esposa também. Vai pregar hoje? Não acredito. Depois do jeito que você me tratou, agora você quer chegar na frente dos irmãos e falar? Ele fala, vou chegar, porque toda acusação eu venço pelo sangue de Jesus. Aí alguém vai dizer, pastor, mas esse irmão, será que ele não é meio irresponsável? Confiar na graça é loucura, já te falei. Mas só quem confia na graça experimenta paz na presença de Deus. Quem não confia na graça não tem paz, mesmo sendo crente. Vive atribulado, vive angustiado, vive dormindo mal, vive de tudo quanto é jeito ruim, porque não tem paz. Eu vou falar uma coisa para você, na presença de Deus, eu tenho paz com Deus. Eu ando em paz diante de Deus. Ah, pastor, você é perfeito? Não sou, não. O diabo te lembra seu pecado a cada minuto. Mas eu respondo para ele a mesma resposta constantemente. Eu venço o acusador pelo sangue do Cordeiro e pela palavra do meu testemunho. Sobre mim não tem mais condenação. Eu fui justificado. Nem no céu você é mais justo do que eu sou hoje, porque a minha justiça não é minha. Minha justiça é Cristo Jesus, que morreu por meus pecados e ressuscitou para ser a minha vida. Pastor, mas isso não é coisa de novo convertido? Não é novo convertido, tem que falar essas coisas? Esse é o engano de alguns irmãos, é pensar que a verdade do evangelho é muito simples. Eu preguei aqui há duas semanas atrás sobre essa palavra da graça. Alguns irmãos me falaram, pastor, palavra simples, né? O que ele quis dizer foi o seguinte: a gente veio aqui para ouvir um negócio mais profundo. A gente quer ouvir os mistérios, misteriondas. Mas o que você está precisando é disso, meu amigo. O que nós precisamos é de perdão. Tudo que você precisa é de saber que está perdoado e está em paz com Deus. É só o que você precisa. Para ter saúde, o que você precisa é disso. Para ter bons relacionamentos, você precisa disso. Saber que você está em paz com Deus. Então, vamos continuar lendo. Graça a vós outros e paz da parte do nosso Deus e Pai. Aí, Paulo agora vai dizer qual é a essência do evangelho em três frases. Cristo Jesus, o qual entregou-se a si mesmo pelos nossos pecados. Então, a primeira coisa que faz parte do evangelho é que Cristo morreu pelos nossos pecados. Cristo não morreu porque ele era um herói. Cristo não morreu porque ele era uma vítima, tadinho, daqueles judeus malvados ou daqueles romanos imperialistas. Não. Cristo não morreu simplesmente porque amava os homens. Não. Cristo morreu pelos pecados. Os pecados eram um crime que precisavam de ser pago, uma dívida diante de Deus que tinha que ser paga. A ira de Deus se derramava do céu contra toda impiedade e todo pecado. Mas Cristo Jesus se fez o Cordeiro de Deus e morreu para aplacar a ira de Deus. Está me ouvindo?
Ele morreu por causa dos nossos

pecados. É muito importante dizer isso, porque as pessoas tendem a colocar observações, às vezes bonitinhas, nessa verdade, e que acabam distorcendo o conteúdo do evangelho. Cristo Jesus morreu pelos nossos pecados. As pessoas sempre perguntam: pastor, nós somos salvos do inferno? Sim, mas antes de ser salvo do inferno, você foi salvo de uma pessoa. Jesus morreu na cruz não foi para te salvar do diabo. Ele morreu para te salvar de Deus. Está me ouvindo? Jesus morreu para te salvar de Deus. Pastor, mas como é que é possível isso de Deus? Sim, porque Deus iria condená-lo e mandar você para o inferno, porque você era um pecador terrível. E todo homem vai ter que comparecer diante de Deus. Deus então fez o quê? Deus não pode mudar a sua justa ira, não pode mudar os seus preceitos eternos. Deus então enviou Jesus. E Jesus morreu para pagar a dívida e aplacar a ira de Deus. De tal maneira que agora, quando nós chegamos diante de Deus, chegamos vestidos de Cristo. Nós somos como Adão, que estava nu, mas agora recebeu uma roupa nova do Cordeiro de Deus, que tira o pecado do mundo. Aí quando você chega diante de Deus, agora não há mais ira, somente graça sobre você. Vocês estão compreendendo o que eu estou falando? O que que vai fazer o homem sem Deus naquele dia? O que vai fazer o homem que confia na sua justiça naquele dia? Não haverá para onde escapar. Não haverá onde escapar. Ele vai ter que suportar a ira de Deus. E a ira de Deus se expressa no inferno. Mas feliz é aquele que crê na graça de Deus. E olha, a graça de Deus é insondável. Não pense que você já sabe tudo da graça, porque ela é insondável. Está me ouvindo? Paulo diz que onde abundou o pecado, superabundou a graça de Deus. Então aqueles que são mais pecadores são alvos ainda maiores da graça de Deus. Aqueles que você acha que é mais errado, que você está aí no seu banco pensando, tadinho do fulano, vai para o inferno. Presta atenção, não se iluda, a história não acabou. Só acaba quando aquele que é o Z, ele é o A e é o Z. Ele está no começo e está no fim. Preste atenção. Se esse pecador miserável que apronta toda, se ele apenas olhar para o céu e crer e confiar na graça de Deus manifestada em Cristo Jesus, ele será salvo da condenação eterna. Não estou dizendo que ele vai ganhar o reino, não. Isso é outra coisa distinta. Mas ele vai ser salvo da condenação, e não pense que isso é coisa pequena. Isso é muito grande. É muita graça de Deus. É muita graça de Deus. Aqueles que conhecem a graça de Deus se alegram nela. E se alegra cada vez que vê um pecador se arrependendo. O segundo elemento da graça é que Jesus morreu pelos nossos pecados para nos desarraigar deste mundo perverso. O Senhor morreu para nos desarraigar, arrancar pela raiz, nos libertar. Libertar deste mundo que jaz no maligno. Nós vivemos debaixo de um mundo, vivemos no ambiente de um mundo. É um ambiente espiritual. Quando o Senhor disse que morreu para nos libertar deste mundo, não significa tirar daqui, porque se fosse tirar daqui, seria complicado, porque Ele disse que nós devemos ser luz do mundo e sal da terra. Portanto, ser liberto do mundo significa que o mundo tem que sair de dentro de nós. Mas muitos de nós ainda amamos tanto o mundo. Amamos tanto a moda. Amamos tanto o que é fashion. Amamos tanto as opiniões dos ímpios. Apreciamos tanto ouvir as conversas dos artistas. Apreciamos tanto o pensamento dessa era. Precisamos ser desarraigados, irmãos. Por isso que a carta de Gálatas se aplica a nós também. Terceira coisa que Paulo fala do evangelho é que Jesus, verso 4, morreu segundo a vontade de Deus. Está me ouvindo? Jesus morreu segundo a vontade de Deus Pai. Nunca devemos pensar que Jesus não queria morrer e que ele orou para não morrer. Nada disso. E nem devemos pensar que Jesus morreu por um acidente. Foi uma situação, um acidente. O povo rejeitou. Não, Jesus veio para isso, nasceu para isso. E desde quando começou o seu ministério, ele falou que iria morrer. Ele veio para morrer segundo a vontade de Deus. Amém, meus irmãos? Terceira e última coisa que Paulo fala nesse texto. Ele fala sobre a glória do evangelho. O evangelho é uma coisa sagrada, é algo sagrado. Tocar nesse evangelho é tocar na glória de Deus, porque o evangelho é segundo a glória da face de Cristo. Por isso Paulo agora é muito duro.
Ele anuncia um anátema contra aqueles que tentam alterar o evangelho. E ele fala três coisas. Primeiro, ele fala da infidelidade dos gálatas, o verso 6. Ele diz assim: admira-me que estejais passando tão depressa daquele que vos chamou na graça para outro evangelho. Essa expressão aqui, passar depressa, no original significa: me admira que vocês são uns vira-folha, vira-casaca. É, a palavra era usada naquela época para aquele que mudava de time. Torcia para um, agora torce para outro. Lutava por um exército, agora luta por outro. Paulo está dizendo: vocês estão mudando de lado. Preste atenção na seriedade disso. Estão abandonando o evangelho de Cristo, estão indo para outro lado, porque foi Jesus quem disse: quem comigo não ajunta, espalha; quem não é por mim, é contra mim. Não tem meio termo. Se você passou do evangelho de Cristo, você está indo para o outro lado, para aqueles que são contra Cristo. Em toda epístola tem oração de louvor, aqui não há. Em toda epístola tem ações de graças, aqui não há. Dada a seriedade do que está acontecendo, é algo muito sério. Passar desse evangelho para outro evangelho. Que outro evangelho era esse? Está lá em Atos capítulo 15, verso 1. Abre aí a sua Bíblia. Alguns indivíduos que desceram da Judeia ensinavam aos irmãos, dois pontos: se não vos circuncidardes segundo o costume de Moisés, não podeis ser salvos. Não é que eles diziam que tinham que largar Jesus. Eles diziam que também precisava de circuncidar-se. Qual que é o grande perigo desse tipo de coisa? Olha para cá. Será que ainda hoje existe isso? Existe. Todas as vezes que você ouve alguém colocando um mais na frente da obra da cruz, esse é outro evangelho. O evangelho é somente isto: Cristo Jesus morreu pelos nossos pecados segundo a vontade de Deus, para nos desarraigar deste mundo tenebroso. Por causa disso, ele nos deu a sua vida, nos fez participante da sua glória, e hoje somos membros do seu corpo, que é a sua casa. Preste atenção, não tem mais. Mas é muito comum encontrar pessoas dizendo: olha, você tem que crer em Jesus mais alguma coisa. Tem que crer em Jesus mais entregar o dízimo, mais quebrar a maldição, mais frequentar a igreja. Há muita coisa que você pode colocar aqui no mais. Não existe outro. É só o evangelho. O que salva é só o evangelho. Quando você coloca alguma coisa além do evangelho, você está cometendo uma profanação. Qual que é a profanação? Você está dizendo que a obra de Jesus na cruz não é suficiente para salvar ninguém. Precisa de algo mais. Precisa de algo mais. Hoje em dia é muito comum. Você precisa de crer em Jesus e fazer cura interior. Tem que aplicar as técnicas da psicologia. Está cancelando, está dizendo que a obra de Jesus não é suficiente. Você tem que crer em Jesus, mas também tem que estudar, fazer um curso superior. Há muitas coisas que as pessoas colocam depois. Nem consigo me lembrar de todas, mas olha para cá. Isso tudo é profanação. Porque estão declarando com isso que a obra do Senhor não é suficiente. E vamos proclamar no mundo espiritual, para dizer que a obra de Jesus foi perfeita e foi suficiente. Quando ele disse que está consumado, ele completou a obra de salvação da minha vida. E ao participar do pão e do vinho, estou declarando isso: é completa e é perfeita. Não precisa de nenhum aditivo. Eu sou totalmente salvo pelo sangue do Cordeiro. Segunda coisa que o texto nos fala é a atividade dos falsos mestres, verso 7. O qual não é outro senão que há alguns que vos perturbam e querem perverter o evangelho de Cristo. Havia perturbação dentro daquela igreja. Louva a Deus que temos sido guardados pelo poder de Deus aqui no nosso local. Mas acredite em mim, há muita perturbação na televisão, há muita perturbação na internet. Há muita perturbação de pessoas que têm acesso à comunicação, e de irmãos que acreditam que só porque alguém está falando em nome de Jesus, está falando o evangelho. Eu me preocupo com os irmãos, porque os irmãos engolem tudo que aparece. Se está na internet, deve ser verdade. Internet é um antro de mentira. Internet não é fonte de sabedoria, acredite em mim. Qualquer um que fala, se está na televisão, ele deve saber, deve ser importante. Você tem um título de doutor, então aí que ele deve saber mesmo. Mas você tem que ser um crente fiel. Vai checar na palavra de Deus se o que ele está falando bate com o evangelho.
Seja criterioso, lembra disso. Não há teologia neutra. Se você crer errado, o erro vai chegar na sua conduta. Tudo que você crê afeta o seu comportamento. O que é que os falsos mestres ensinavam? Eles diziam que Jesus morreu, mas não morreu por todos. Morreu só pelas pessoas boazinhas. Morreu só por aqueles que são bons. Jesus veio salvar só aqueles que são melhores. Então ele não amou todo mundo, ou pelo menos não amou do mesmo jeito. Veja, exatamente o oposto do ensino de Jesus, que disse: aquele que é mais perdoado, esse é porque mais ama e foi mais amado também. Esse era o zelo. E mais ainda, o zelo era com os irmãos, porque ele sabia o quê? Lá em Romanos 1,16 diz o quê? Que o evangelho é o poder de Deus para a salvação de todo o que crê. Digo, o evangelho é o poder de Deus para a salvação de todo o que crê. Mas se alguém crê no evangelho distorcido, ele vai ser salvo, meu irmão? Sim ou não? Não. Então Paulo aqui tem encargo pela alma das pessoas. Ele está dizendo, o evangelho é o poder de Deus. Então se você distorce o evangelho, o poder de Deus não é liberado. Então não há salvação. Mas não apenas isso, Paulo também estava preocupado com a igreja. Não há edificação da igreja, não existe vida da igreja se não for por meio do evangelho e da cruz. Está me ouvindo? Nós estamos falando de edificação da igreja aqui há muito tempo. Todas as cartas de Paulo falam de edificação da igreja. O encargo dele é pela edificação. Aqueles falsos mestres estavam arruinando a obra de Cristo. Mas por último, o zelo de Paulo, o anátema de Paulo, era porque ele amava muito a obra do Senhor Jesus na cruz. E quando ele via alguém dizendo que além da cruz precisava de mais alguma coisa, ele sabia que estavam diminuindo o sacrifício do Filho de Deus. E ninguém que diminui o sacrifício do Filho de Deus vai ficar sem punição. É um pecado terrível. Tanto que João, lá em Apocalipse, fala: qualquer um que pegar qualquer palavra desse livro, distorcer, mudar, acrescentar, todas as pragas que estão nesse livro vão cair sobre ele. Os Gálatas, Paulo está aqui dizendo, eles eram ingênuos, foram enganados, mas os falsos mestres eram enviados do diabo. Portanto, tem que haver zelo no nosso coração, tem que haver um encargo profundo no nosso coração. Apenas louvássemos a Deus pelo evangelho da graça que nós recebemos, pela graça tremenda que é dada a cada um de nós aqui continuamente, porque nós temos paz com Deus, porque desfrutamos da sua graça a cada dia. Quantos podem louvar a Deus por isso?

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7: Sou Jéssica Zanata, diretamente aqui da cobertura da nossa Conferência Internacional Mulheres da Vinha 2026, na nossa Arena Praça da Bíblia. Estou aqui com a caravana muito especial, que rodaram muito para chegar até aqui, não é mesmo?
8: Sim!
7: Me conte, irmãs, líderes, quantas horas aí que vocês vieram dirigindo, é isso mesmo?
8: 12 horas!
7: Uau, mais de 12 horas aqui dirigindo para viver o extraordinário do Senhor. E eu quero que você, irmã, compartilhe conosco, se apresente. Qual foi a palavra que mais tocou até agora nessa conferência?
9: Legal, sou a Anne Videira, Vila Mariana de São Paulo. Viemos uma caravana de 6 mulheres cheias do poder, querendo muito unção. E nessas 12 horas de viagem foi poderoso, porque a gente não se cansou. Viemos louvando o caminho inteiro e cheio de expectativas. Então, assim, foi uma viagem que valeu a pena. Viemos cheio da unção e criando-nos mais expectativas por pregações melhores e maiores que só o Senhor pode oferecer.
7: Aleluia! E, gente, qual foi o corinho que mais rolou nessa viagem? Qual foi a música?
8: Boa! A pastora mata que eu já cheguei!
7: Aleluia! Irmãs animadas aqui, muito obrigada, irmãs! Seguimos aqui com o nosso boletim, acompanhando tudo de pertinho para vocês, queridos ouvintes, na nossa Arena Praça da Bíblia!
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1: Sou Jéssica Zanata, da Rádio Vinha FM, mais um boletim muito especial com a cobertura aqui da Arena Praça da Bíblia, Conferência Internacional Mulheres da Vinha 2026. E tô aqui, Guilherme, com uma equipe muito animada. Da onde é que é essa equipe?
2: Vinda Caminha!
1: Isso mesmo, elas rodaram muitos quilômetros para estarem aqui. Umas vieram de avião, outras vieram de ônibus, mas estão numa caravana aqui muito animada. E eu quero saber de vocês, qual que é a palavra que define essa conferência para vocês?
2: Multiplicado!
1: E é claro que nós vamos então aumentar as nossas botijas, porque o que vocês vão levar então para a cidade, para a igreja local de vocês?
2: Multiplicação!
1: Multiplicação, muito obrigada, queridas irmãs. Nós seguimos aqui acompanhando a nossa conferência. Olha aqui que a turma tá animada, gente. Muito obrigada, seguimos aqui, queridos ouvintes. Jéssica Zanata com o nosso boletim especial da Conferência Internacional Mulheres da Vinha 2026.
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1: Queridos ouvintes, estamos aqui na cobertura da Conferência Internacional de Mulheres da Vinha 2026. E é claro que essa conferência é de mulheres, mas os homens, os pastores estão aqui servindo em peso, não é mesmo, pastores? Todo mundo aqui animado. Peguei aqui um grupo bacana, pastores aqui de Curitiba, pastores de
2: Uberlândia,
1: pastores aqui de Goiânia. E conte para nós, estou com um pastor aqui muito especial, pastor André Formiga. Conte para nós como que está seu coração. Tantas mulheres aqui na Arena Praça da Bíblia. O nosso prédio está muito lindo, não está não, pastor?
3: Uma bênção, uma grande bênção. Nós estamos aqui servindo as nossas esposas com muita alegria. Com certeza elas estão recebendo muito de Deus nesses dias. E nós estamos aqui só para servir e ser canal de Deus, em nome de Jesus. Amém.
1: Em nome de Jesus, é isso mesmo. Obrigada, pastores, irmãos. Seguimos aqui na cobertura do nosso boletim especial da Conferência de Mulheres da Vinha 2026, Arena Praça da Bíblia.
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7: Pastor Rigonato perguntando aqui, Juliana. Pastor, por que quando oramos por cura, alguns recebem a resposta na hora e outros não? Existe alguma coisa que influencia a velocidade e a resposta para milagres, pastor?
8: Olá, Juliana. Você poderia me perguntar, Jesus curou todos os enfermos que existiam nos seus dias? A minha resposta é não. Mas Jesus curou todos que foram até ele. Nenhum voltou sem receber o milagre. E por que que hoje, como você disse, muitos oram e os enfermos são curados imediatamente? Bom, eu vou ler alguma coisa com você dentro da Bíblia para que nós dois juntos, nós temos esse questionamento e todo crente também tem esse questionamento, porque essa é a experiência de todo crente, que ora ele vê alguém ser curado e ora ele não vê. Qual que é o motivo disso? Primeira coisa que eu tenho te responder é o seguinte, Juliana. O padrão de Deus, o normal da vontade de Deus é que todos sejam curados. E a promessa de Deus em Cristo é, Marcos capítulo 16, versículo 17, está escrito assim, que estes sinais hão de acompanhar aqueles que creem. Em meu nome expelirão demônios, falarão novas línguas, pegarão em serpentes, e se alguma coisa mortífera beberem, não lhes fará mal. Se impuserem as mãos sobre os enfermos, eles ficarão curados. Olha, é objetivo e absoluto. Esse é o padrão de Deus. O livro de Atos, ele cobre uma história de 40 anos. É claro que um livro escrito em 28 capítulos, que pode ser lido aí em 2-3 horas, você fica impressionado com o volume de milagres que você vê ali. Mas se você distribuir aqueles milagres num período de 40 anos, você vai entender que mesmo nos dias da atuação de Paulo, de Pedro, dos demais apóstolos, de discípulos cheios do Espírito Santo, que realmente curavam, você vai ver que as coisas não aconteciam a todo momento. E que nem Pedro e nem Paulo, com a autoridade e a unção que tinham, não curavam todos imediatamente. Você pode ver circunstâncias no livro de Atos que Paulo teve com pessoas que não foram curadas. E certamente Paulo também tinha a mesma dúvida que nós temos hoje. E eu vou dizer algo para você. Até no próprio silêncio de Deus, há uma resposta para o nosso coração. Quero mostrar para você o que está escrito em Deuteronômio, capítulo 8, versículo 2. Como é que Deus quer tratar com essas circunstâncias que nós não obtemos resposta conforme nós desejamos? E respostas que são alinhadas com a vontade de Deus. O Senhor fala para o seu povo em Deuteronômio, capítulo 8, versículo 2. Versículo 2, recordar-te-ás de todo o caminho pelo qual o Senhor teu Deus te guiou no deserto estes 40 anos. Para quê? Para te humilhar, para te provar, para saber o que estava no seu coração, se guardarias ou não os seus mandamentos. Parece que fica muito claro para nós que na ausência de resposta, Deus espera a resposta. Na ausência de resultado, Deus espera uma resposta de fé do nosso coração. Ele nos humilha. humilha, ele nos deixa ter fome, ele nos mantém por um tempo na espera para saber o que nós respondemos para ele. E Deus está perguntando: de que você vai viver? Dos milagres ou da minha palavra? O milagre é muito bom, mas a palavra de Deus está muito acima do milagre. Eu sei que você continua crendo que Deus é poderoso para fazer infinitamente mais, mesmo que pareça demorado. No tempo certo, ele nos responderá. Um grande abraço.

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1: Vinha FM na cobertura especial da nossa Conferência Internacional de Mulheres da Vinha 2026. E eu estou aqui com uma pastora muito especial, pastora Cleonice, que veio com a sua turma. Mais de 14 irmãs. Animadas, irmãs?
2: Sim!
1: Uau, a caravana aqui tá bonita. Conte pra nós aqui, pastora Cleonice, de qual ministério a senhora representa e conte como que foi a vinda. Tá tudo organizado, chegou tranquilamente, todas já bem hospedadas. Conte pra nós.
3: Somos Batista Manancial, associada Vinha Curitiba. A expectativa tá muito grande, tudo muito organizado, tudo muito perfeito. O prédio ficou lindo.
1: Lindo.
3: As cadeiras numeradas, assim, ficou 10, ficou maravilhoso mesmo. E a expectativa aqui do grupo está tudo muito bom. Estamos esperando assim que o Senhor venha nos encher, que nós vamos sair aqui com os nossos odres cheios, transbordantes. Vamos para Curitiba assim com a expectativa a mil.
1: Uau, multiplicar esse povo, não é mesmo, pastora?
3: Isso, nervosa.
1: Sim, não, mas fique tranquila. Gente, olha, tá linda essa turma, todas aqui muito bem vestidas, né, pastora? Que linda essa camiseta, animadas, muitas irmãs aqui. E nós vamos continuar com toda a nossa cobertura. Muito obrigada, pastora, muito obrigada, irmãs. E eu sou Jéssica Zanata, da Rádio Vinha FM, diretamente aqui da nossa arena da Praça da...

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2: Ao vivo da Conferência Internacional Mulheres da Vinha. E você sabe por que é uma conferência internacional? Porque nós temos pessoas de todos os países, todas as cidades do mundo. E aqui comigo, pastora Juliana Fernandes, que está em Fort Myers, nos Estados Unidos. Pastora Juliana, primeiro é uma alegria ver como Deus está realizando a sua obra aqui no meio de tantas mulheres. E lá nos Estados Unidos, Deus está fazendo uma obra grande, né, pastora? Como é a nossa escola, nosso daycare e o que Deus tem feito no Ministério de Mulheres e Radical Escrito por lá, pastora?
3: Tem sido mesmo, realmente, essa unção tem derramada daqui de Goiânia. E sempre quando nós viemos aqui, a gente recebe uma porção dobrada para ser derramada ali. Cada vez nós somos desafiadas mais ainda a crescer e multiplicar. E ali em Fort Myers temos visto realmente, poderosamente, o Senhor movendo nossas escolas. Né? Somos agora 4 anos de escola.
4: Uau.
3: Começamos com 30 alunos, hoje nós somos 82 alunos, para a glória do Senhor. Começamos com a creche, hoje nós temos a creche e a escola.
4: Uau.
3: E grandes coisas o Senhor tem feito, temos crescido e multiplicado.
2: Pastor, e para os brasileiros entenderem, porque a cultura americana, ela não é tão aberta para que brasileiros preguem o evangelho. Então, eu às vezes uso o seguinte exemplo. Pergunto para alguém que é do Brasil: você frequentaria a igreja de um pastor peruano? A pessoa diz: eu não. Então por que você acha que um americano vai abrir o coração para frequentar a igreja de um brasileiro? Mas no entanto, nossa escola, a universidade que eu creio que em breve Deus vai nos dar e tantas coisas, abrem portas de evangelismo também, né? Mais famílias seriam alcançadas pela palavra, né, pastor?
3: Sim, nosso desafio ali desde o começo foi abrir uma igreja em inglês para os nativos, né? Para as pessoas americanas da cidade. Inclusive, eu estou com duas aqui hoje, né? Americanas, líderes, que também estão começando o abrigo lá, o Transition Home. Então, eu trouxe elas para conhecer e receber aqui do avivamento. E realmente são americanos, e temos mesmo a graça de receber esses americanos. Eu creio que é uma unção que Deus nos deu. Mesmo sendo brasileiros, tendo acento.
2: Sim. Tendo sotaque de brasileiro.
3: Com sotaque de brasileiro.
2: Isso.
3: Eles têm recebido de nós com sotaque, né? Muitas vezes falando errado.
2: Amém.
3: Mas a unção tem derramado. Então tem sido mesmo eu creio que é um avivamento, né?
2: Amém.
3: Que temos vivido ali, de ter uma igreja americana crescente.
2: E com cultos totalmente em inglês, né? Porque geralmente as pessoas pensam assim, é espanhol e português. Não, lá é culto em inglês, toda a ministração em inglês e o poder descendo.
3: E o poder descendo. Amém. Completamente em inglês. Nossas células em inglês.
2: Aleluia.
3: Criança, nosso culto em inglês, completamente em inglês.
2: A pastora Juliana, ela é casada com o pastor Raf. É assim que o pessoal diz, pastor Raf. Eu falo, o nome dele é Rafael, não, é Pastor Raf. Eu falei, tá bom, Pastor Raf. E eu sei que o Pastor Raf e a Pastora Juliana têm filhos abençoados. Tô vendo que um deles tá aqui com a senhora, pastora. Como que é ver Deus agindo na vida desses meninos tão cheios de unção?
3: É, muito poderoso eles também. Foi tão novinho pra lá, né? E ombriou essa obra conosco, deixando tudo, né? Sendo missionários em outra terra. E hoje eles amam a nação.
2: Amém.
3: A língua deles é, a primeira é o inglês, não o português.
2: Ah, é?
3: É. Falam mais inglês do que o português.
2: Pronto.
3: Mas que também amam essa nação e tem liderado. O mais novo lidera adolescente, o mais velho lidera, né, os jovens.
2: Amém.
3: E tem mesmo sido usados pelo Senhor ali.
2: Amém. Pastor, eu vou fazer algo então. Como é que é o nome das nossas visitantes gringas?
3: Lia e Laura.
2: Então eu vou pedir elas para mandar um recado em inglês. Lia, Laura, please come nearby. So, I want you to send a message for everyone who is listening our radio station. We are now to the whole world in the internet. So please, can you send a message what you're receiving for God from God here at the preaching and anything you want to say? Lia first.
5: Laura
2: first.
5: I want to say that Jesus is the only way and the best way for these children to grow up having a strong identity in Christ, and that as women of God, we are called to solidify this identity in these children.
2: Amen.
5: And to let them know that they are loved, that they are set apart, that they are chosen, and that they have a purpose. The Lord loves them and wants
2: Amen.
5: Them.
2: O que a Laura disse é que você tem o melhor caminho em Deus para que as crianças cresçam sólidas na palavra, sejam instruídas no caminho que elas devem andar. Amém, Laura. Poderoso. E agora, Lia. Diga, Lia.
5: I want to say that we are very grateful for the opportunity to be here in Brazil. and to experience the anointing God has placed on this church. I wanted to say it in Portuguese, but I'm not that brave yet.
0: Okay. You can say it in Portuguese, please do it.
5: So I just want to say that the revival is not only for Brazil, but we're excited to bring this, receive this anointing, and bring it back to America and spread it over the children there so they understand that their identity is in Christ and to preach the message of grace and love. In Jesus.
0: Olha, a Lia disse, é o poderoso aqui. Ela está falando, primeiro, ela se sente privilegiada em participar desse mover, desse avivamento de crianças que Deus está movendo aqui entre as mulheres. E ela falou que esse avivamento não é só para o Brasil, mas que elas querem levar para os Estados Unidos e será poderoso. Pastora Juliana, que exército que Deus deu, hein?
3: Deus, nossa, eu sou muito privilegiada.
4: Amém.
3: Realmente, Deus tem levantado mulheres de Deus americanas.
4: Amém.
3: Para alcançar aquela nação e levar o avivamento para lá.
4: Glória a Deus.
0: Pastor, parabéns. Que honra poder ouvir essas histórias. Por isso que esse momento da conferência é tão importante. Estende o nosso abraço, pastor Raf, toda a equipe. O Senhor continue usando vocês lá nos Estados Unidos, em Fort Myers. E nós continuamos aqui firmes junto com vocês. Obrigado, pastora.
3: Obrigado, um abraço.
0: Um abraço diretamente da Conferência Internacional Mulheres da Vinha. Eu sou o Guilherme Rigonato para o Boletim Especial da Vinha.

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1: 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Sim.

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3: Sou Jéssica Zanata, diretamente aqui da cobertura da nossa Conferência Internacional Mulheres da Vinha 2026, na nossa Arena Praça da Bíblia. Estou aqui com a caravana muito especial, que rodaram muito para chegar até aqui, não é mesmo?
4: Sim!
3: Me conte, irmãs, líderes, quantas horas aí que vocês vieram dirigindo, é isso mesmo?
4: 12 horas!
3: Uau, mais de 12 horas aqui dirigindo para viver o extraordinário do Senhor. E eu quero que você, irmã, compartilhe conosco, se apresente. Qual foi a palavra que mais tocou até agora nessa conferência?
5: Legal, sou a Anne Videira, Vila Mariana de São Paulo. Viemos uma caravana de 6 mulheres cheias do poder, querendo muito unção. E nessas 12 horas de viagem foi poderoso, porque a gente não se cansou, viemos louvando o caminho inteiro e cheio de expectativas. Então, assim, foi uma viagem que valeu a pena, viemos cheio da unção e criamos mais expectativas por pregações melhores e maiores que só o Senhor pode oferecer.
3: Aleluia! E, gente, qual foi o corinho que mais rolou nessa viagem? Qual foi a música? Irmãs animadas aqui, muito obrigada, irmãs. Seguimos aqui com o nosso boletim, acompanhando tudo de pertinho para vocês, queridos ouvintes, na nossa Arena Praça da Bíblia.

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1: Para cobertura especial da nossa Conferência Internacional Mulheres da Vinha 2026, aqui na nossa arena da Praça da Bíblia. Estou com uma participação aqui muito especial de uma discipuladora aqui de Goiânia. Ela que tem vivido assim experiências incríveis com o Senhor nessa conferência. E eu quero que ela traga para nós. Patrícia Zucchetti, é um prazer ter você aqui. Conte para nós qual a palavra que mais te tocou até o momento. Como tem sido esses dias aqui de conferência? Você que está com todo seu discipulado, veio com as irmãs do prédio. Conte para nós aí o que você tem vivido de extraordinário esses dias.
2: Graça e paz, irmãos e irmãs. Que dias poderosos. Essa conferência simplesmente está transformando as nossas vidas. Eu sei que a cada conferência tem uma expectativa, mas essa está sendo diferente. Eu estou com o meu discipulado e ontem nós recebemos uma medida recalcada, sacudida e transbordante através da palavra do pastor Luísio, que foi assim, tão assertivo, falou tanto comigo, eu tenho certeza que falou com as mulheres que estavam aqui presentes, porque foi nítido como foi transformador. E nós entendemos numa nova medida que o Senhor nos chamou e que Ele já estendeu o seu cetro para nós com graça em favor. Então, só de estarmos aqui como mulheres que decidiram se posicionar em fé para seguir um propósito para qual nós somos chamadas, para cuidar de crianças, para cuidar de mulheres, e ouvir do pastor Luísio que nós somos, né, privilegiadas, me traz essa amplitude, essa visão de olhar esse prédio, né, a Praça da Bíblia, lotado de mulheres tão preciosas, cheias da unção, que vão voltar para suas casas, para os seus países, né, para outros estados, levando uma palavra poderosa de vida. E eu tenho certeza que elas vão para outro nível espiritual.
1: É isso mesmo, Patrícia Zucchetti, muito obrigada. Gente, não só ela, mas todo o discipulado está assim transbordando, né? Minhas irmãs, as irmãs estão aqui servindo e eu vou te falar. Nós estamos aqui assim incendiados, porque muita coisa ainda vai acontecer aqui, não é mesmo, irmãos? Então, aquece seu coração. Nós seguimos de cá, Guilherme, acompanhando toda a nossa conferência na Arena Praça da Bíblia. Eu sou Jéssica Zanata, para mais um boletim especial da nossa Conferência Internacional Mulheres da Vinha 2026.

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2: Faça com que cada dia seja computado diante de Deus, que ele seja real. Possamos provar de Deus em todos os momentos da nossa vida. 1 Reis 6:1 diz assim: no ano 480, depois de saírem os filhos de Israel do Egito, Salomão, no ano quarto do seu reinado sobre Israel, qual ano, meus irmãos? Mas quantos anos se passaram desde que o povo saiu do Egito? 480. 480 anos, desde que o povo saiu do Egito até o início do quarto ano, ou seja, 3 anos do reinado de Salomão. Nesse mês, o mês de Ziv, se começou a edificar a casa do Senhor. Essa é uma descrição muito interessante na palavra de Deus, porque Deus é um Deus de tempos, Deus é um Deus de épocas, Deus é um Deus de ciclos. Então, homens de Deus aprendem a valorizar também marcos, momentos, ciclos. São coisas importantes na nossa vida. E a descrição aqui em Reis é precisa, 480 anos precisamente. Mas lá em Atos, capítulo 13, verso 18, Paulo, pregando em Antioquia da Pisídia, ele faz uma descrição. E a soma de Paulo é diferente da de 1 Reis. Olha o que diz o texto: e suportou-lhes os maus costumes por cerca de 40 anos no deserto, e havendo destruído 7 nações na terra de Canaã, deu-lhes essa terra por herança, vencido cerca de 450 anos. Então olha o que Paulo está dizendo: o povo de Israel ficou 40 anos no deserto. Quanto tempo no deserto, meus irmãos? Depois ele disse, foram mais 450 anos no período dos juízes. Ele está dizendo, depois disto lhes deu juízes até o profeta Samuel. Então eles pediram um rei, e Deus lhes deparou Saul, filho de Quis, da tribo de Benjamim, e isto pelo espaço de 40 anos. Quantos anos reinou Saul, irmãos? 40 anos. E tendo tirado a este, levantou-lhes o rei Davi, do qual também, dando testemunho, disse: achei Davi, filho de Jessé, homem segundo o meu coração, que fará toda a minha vontade. Davi também reinou por 40 anos. Então, a descrição de Reis diz que, do dia que o povo de Israel saiu do Egito até o início do quarto ano, ou seja, 3 anos do reinado de Salomão, se passaram 480 anos. Mas Paulo diz diferente. Ele fala o seguinte: olha, o tempo que o povo ficou no deserto foi 40 anos. Depois, 450 anos do tempo dos juízes, até Samuel. Depois que Samuel ungiu o primeiro rei de Israel, o primeiro rei foi Saul. Saul reinou 40 anos. Depois, Davi veio depois de Saul, reinou mais 40 anos. E Salomão começou a construir no quarto ano, ou seja, tinha passado 3 anos, isso dá 573. Reis diz que foi 480, não é? Mas Paulo diz que foram 573, dá 93 anos de diferença. É uma diferença muito grande. Por isso que algumas pessoas gostam de dizer: a Bíblia tem contradição, a Bíblia não é precisa. Como é que vai ser inspirada por Deus se tem um erro desse tamanho? Presta atenção, não tem erro na palavra de Deus. A palavra do Senhor é perfeita. E aqueles que amam a palavra de Deus têm os seus olhos abertos para ver cotidianamente essa perfeição acontecendo. E semana após semana tenho mostrado para você aqui a perfeição dessa palavra na nossa vida prática. Quantos dizem amém? Então, tem uma diferença de 93 anos. Onde é que estão esses 93 anos? Veja, nos 40 anos do deserto não é porque foram 40 mesmo. No reinado de Saul e de Davi também não, porque foram 40. Então, o problema deve estar nos dias de juízes. Então vamos ler, pegue sua Bíblia. Vamos lá para para o livro de Juízes. Olha o que a palavra do Senhor diz. Lá em Juízes, o povo de Israel tinha um problema. Frequentemente caiu na idolatria e nesse período que eles caíam, Deus os entregava para serem oprimidos por algum povo ao derredor. Isso aconteceu várias vezes, não é? Mas 5 ocasiões são mencionadas. Vamos ler primeiro, Juízes 3, verso 8. Então, a ira do Senhor se acendeu contra Israel, e ele os entregou nas mãos de Cusã-Risataim, rei da Mesopotâmia. E os filhos de Israel serviram Cusã-Risataim 8 anos. 8 anos. 8 anos serviram. Vai para o verso 14, Juízes 3, 14. E os filhos de Israel serviram a Eglon, rei dos Moabitas, por 18 anos. A palavra do Senhor é extraordinária. Eu gosto muito Eu já falei para os irmãos, o Velho Testamento é maravilhoso. Às vezes eu falo da lei aqui, alguns irmãos acham que eu estou dizendo, mas não leu o Velho Testamento. Pelo contrário, leia muito. É palavra de Deus. Mas você tem que ler com as ferramentas do novo, com a ótica do novo. Essa história mesmo aqui de Eglon, você sabe, Eglon, ele era muito gordo. É uma das únicas menções de gordo na Bíblia. A Bíblia não fala de gordo, é uma coisa estranha. Não fala de gordo, nem para bem nem para mal. Mas tem a história desse cidadão aqui, que era muito gordo. E a Bíblia fala então, que Deus foi livrar a Israel, né? E Deus então levantou um juiz para fazer isso. Ele fez uma adaga, diz a Bíblia que a adaga era de um côvado. Um côvado é daqui do punho até o cotovelo. Isso é uma adaga. E a Bíblia fala então que ele cravou essa adaga em Eglon. Mas ele era tão gordo que a faca desapareceu dentro dele. Desapareceu. Olha que coisa impressionante. E a descrição bíblica é interessante, que ele caiu morto. E aí o homem de Deus fugiu. E os servos desse rei ficou do lado de fora, achando que ele estava dormindo ou usando o banheiro. E enquanto isso, o homem fugiu. Quando eles entraram, encontraram ele morto. Aí você fala, pastor, por que tem uma história dessa na Bíblia? Entende por quê? Porque a espada simboliza a palavra de Deus. E a palavra de Deus que vai dar vitória para você contra todo tipo de opressão maligna. Por que tinha que ser um gordo? Porque o gordo tem a carne visível. Magro não tem carne visível. Se ele é muito magro, então só tem osso visível. Então a descrição é de alguém muito gordo, para mostrar que a espada vence no final toda a carne. Mas não é disso que eu quero falar. Vamos lá para o capítulo 4, verso 2. Diz assim: e os filhos entregou o Senhor nas mãos de Jabim, rei de Canaã, que reinava em Azor. Císara era o comandante do seu exército, o qual então habitava em Arosete Ragoim. Clamaram os filhos de Israel ao Senhor, porquanto Jabim tinha 900 carros de ferro, e por 20 anos oprimia duramente os filhos de Israel. Depois do capítulo 13, verso 1, Sansão, o último juiz, que é descrito no livro, a Bíblia fala, Juízes 13, 1, tendo os filhos de Israel tornado a fazer o que era mal perante o Senhor, este os entregou na mão dos filisteus, por 40 anos. Presta atenção, essas são a descrição de todas as opressões que aconteceu no período de 450 anos. Muito bem, na soma que Paulo faz e naquela que Reis faz, em Reis diz que foram 480, Paulo diz que foram 573. Tem uma diferença de 93 anos de idade. De idade não, de tempo. Onde é que estão esses anos todos? Aqui está: 8 anos com Cusã-Risataim, 18 anos com Eglon, 20 anos com Jabim, 7 anos servindo aos midianitas, 40 aos filisteus. Somando, vai dar quanto? 93 anos. Quantos anos estava faltando? Ou seja, Deus não contou esses anos. Deus não contou esses anos. Você sabe, nem todos os anos da nossa vida são contados. Pastor, por que tem a diferença? Porque Paulo faz um relato histórico. Paulo conta um fato histórico. Esse é o fato. Foram 573 anos. Mas o livro de Reis não dá a perspectiva histórica humana, dá a perspectiva divina. Do ponto de vista do homem, 573 anos. Do ponto de vista de Deus, foram só 480. O que significa isso? Deus não conta os anos que nós nos rebelamos. Aquele ano que você se rebela contra ele, aquele ano que você resolve fazer coisas ou andar fora da sua vontade não são computados diante de Deus. Por isso, você pode pensar, não, eu já tenho 30 anos de fé. Mas às vezes você vai chegar diante de Deus e vai dizer, não, você não tem 30 anos, você tem 5 anos. Por isso, não deveríamos nos preocupar muito com a contagem natural, mas procurar perceber como Deus conta os nossos anos. Os anos que nós vivemos antes de conhecer o Senhor, nem sequer Deus conta como se tivesse existido. Lá em Gênesis, no capítulo 4, tem a história da linhagem de Caim. E nessa história da linhagem de Caim, não se menciona a idade de ninguém. Por que que não se menciona a idade? Porque para Deus, esses homens nunca viveram. Lá até diz que eles fizeram coisas, lá diz até que eles tiveram filhos e filhas, mas não diz quantos anos viveram. Sabe por que que Deus não diz? Porque para Deus eles não viveram, estavam mortos. No entanto, no capítulo 5 é completamente diferente. Além de dizer que gerou filhos e filhas, lá diz com quantos anos o pai dele tinha quando gerou, e depois ainda diz quantos anos ele viveu. Porque esses homens do capítulo 5 viveram na presença de Deus. Presta atenção, nós simplesmente estávamos mortos nos nossos delitos e pecados antes de nos convertermos. Você estava morto no seu pecado, então não existia vida na presença de Deus, então nada daquilo foi contado, nem computado. Mas aí você veio e nasceu de novo. A partir desse momento, os seus anos passaram a ser contados na presença de Deus. Então a sua idade espiritual é a idade da sua conversão. Entende? Por isso que às vezes você vai encontrar pastores jovens cuidando de membros mais velhos. Alguém fala, pastor, não me parece correto, ele é mais velho e tem um jovem cuidando dele. É porque às vezes esse jovem já tem 20 anos de idade em fé. E às vezes aquele pessoa mais velha acabou de se converter, só tem um ano de idade. Então aquele que é mais velho ainda é um bebê na presença de Deus. Mas aquele jovem já é crescido diante do Senhor. Porque para Deus o que importa é a sua idade espiritual. O negócio aqui, você sabe que antes da Páscoa no Egito, o primeiro dia do ano não era o primeiro dia lá do mês de Nisan lá em Israel. Sabia disso? Deus mudou. Quando o povo foi sair do Egito, no dia em que eles saíram do Egito, que foi feita a Páscoa, Deus disse, a partir de agora, esse vai ser o primeiro dia do ano. Por que que Deus disse isso? Porque a Páscoa é a experiência de conversão, é a sua experiência de mudança de reino. Você antes estava no Egito e era escravo de Faraó, mas agora você nasceu de novo, foi liberto da escravidão e foi transportado para o reino do Filho do seu amor, para o reino de Deus. E aí começou a sua história. Sua história, na verdade, começa aí. Mas mesmo depois que nós nos convertemos, nem todos os anos, ou nem todos os dias, não quero falar de anos, quero falar de dias, nem todos os dias são contados. Então, aqueles anos que você vive, dias, perdão, que você vive no pecado, aqueles dias que você vive se rebelando contra a vontade de Deus, resistindo a Deus, são dias perdidos. São dias perdidos. Isso acontece muitas vezes porque a nossa mentalidade é natural. Nós acreditamos que o valor das coisas é apenas aquilo que nós vemos. E alguns estão gastando a sua vida para mamon. Veja, nós cremos em prosperidade. Deus quer abençoar você com prosperidade. Mas não pense que viver correndo atrás do dinheiro seja o padrão de Deus. Não pense que colocar o dinheiro como prioridade seja o padrão de Deus. Veja, nós precisamos definir para que nós estamos criando filhos. Você quer ter filho para quê? Para ele servir o mundo que odeia Cristo? Porque o mundo odeia Cristo. Ou você quer que seus filhos sirvam a Deus? O que você considera um filho bem sucedido? Você pode ter um filho que vai passar no vestibular de uma grande universidade, que vai fazer um curso super concorrido, e você vai me testemunhar aqui, eu vou me alegrar e vou dizer, que bênção, irmão, que coisa boa, foi Deus mesmo que deu isso para você, e você fica muito alegre, e você pensa que foi a realização do seu filho, mas depois seu filho se torna um ímpio, aí o seu filho não tem fome por Deus, ele não tem um coração para as coisas de Deus, ele se torna um adorador do dinheiro. De que adiantou depois ele ter formado, e aí ele ganha muito dinheiro, mas não tem coração para Deus? Aí alguém fala, ah, pastor, mas pelo menos ele tem um bom trabalho. Não, o que importa no final das contas são os dias contados na presença de Deus. Muitos de nós estão criando filhos para o mundo, eu falo isso com peso no meu coração. Quando você acha que a igreja é que é o problema, você perdeu completamente a noção dos valores. Inverteu de perna para cima. O mundo é que é o problema. É o mundo que é o problema. Temos que desde pequeno ensinar nossos filhos a ter fome de Deus. Essas coisas são ensinadas. É preciso criá-lo assim. Eu não tenho receio de investir em criança. Não tenho receio. Crianças vão envelhecer, como todos nós. Mas elas vão ter o sabor na boca que você ensinar para elas hoje. E às vezes você nem sabe comer porque que você gosta daquilo. Eu nem lembrava que na minha casa, quando eu era criança, tinha tanta pimenta. Eu achei legal, um irmão esses dias estava conversando comigo, não sei aonde que eu estava. Ele dizia, pastor, eu ensino a minha filha a não ter vergonha de ser uma moça que se guarda para o casamento. Que ela não vai perder a virgindade, porque tem muito bullying na escola. Na faculdade, então, nem se fala. As moças são zombadas porque são virgens. E ele me dizendo, eu digo para ela, eu falo, filha, sabe por que, que diamante tem valor? Porque é difícil de achar, tem pouco. Não fique chateada se tem poucas como você. Ah, pastor, ô pai, parece que tem tanta pouca gente, até mesmo entre os crentes, que é assim, eu me sinto tão sozinha. Fala, não sinta, não tem problema, todo diamante se sente sozinho. Porque você não encontra diamante em grupo, aos borbotões. E é por isso que ele tem valor. Aí ele me falou um negócio, achei até legal. Ele falou, quando uma moça dessa, que não é virgem, vier zombar de você, você fala para ela, fala, olha, eu posso ficar como você a hora que eu quiser, mas você nunca mais pode ser como eu. Nunca mais. Acabou. Gostei disso. Eu falei, irmão, essa é uma boa palavra. Ainda existem pais que se preocupam com isso. Mas tem pai no nosso meio que acha ruim a gente falar para a moça, para o rapaz, casa virgem. Não se entregue ao sexo antes do casamento. Vai ser morte para você. Não tem nenhuma vantagem, nenhum lucro, só tem perda. Mas tem pai e mãe que acha que estamos levando os filhos a perder alguma coisa. É isso que o diabo falou para Eva. Ele não quer que você come dessa árvore, porque ele está querendo te privar de alguma coisa. Ele sabe que no dia que você comer, você vai ver o tanto que é gostoso, e vai conhecer o bem e o mal. Então o diabo vem com a conversa, a mesma coisa hoje. Estão privando os jovens disso e daquilo. Não, não estão privando não, é porque essa árvore não é boa. Nós temos que criar filhos que vão ter uma história, vida, dias, que fizeram diferença. Deus te deu filhos para te dar discípulos. Invista neles. Pastor, você é contra estudo? Claro que não. Põe seus filhos para estudar. Põe para estudar inglês, né? Estimula eles a tocar um instrumento. Porque tudo é bênção quando você é criança. Aprende. Eu falo sempre, Deus não ganha nada com a burrice e a ignorância. Estudar é bom, estude. Eu não sou contra prosperar também não. Mas preste atenção, não fica pensando que esse é o nosso alvo de vida. Eu larguei a faculdade no último ano. Tá bom, foi um momento talvez de tolice na minha cabeça, não sei, mas eu creio que Deus estava me dirigindo. Nunca me fez falta. Eu conheço gente que não tem faculdade e ganha muito dinheiro. Não é porque deixou de fazer uma faculdade que a vida dele está condenada a alguma coisa. Pelo contrário, ele pode prosperar ainda de muitas formas. Mas às vezes, nosso coração ainda é tão apaixonado pelo dinheiro, que a nossa única preocupação com os nossos filhos é esse. É prepará-los para mamon. Não. Vamos criar filhos para o Senhor, para eles terem prazer em Deus, fome de Deus. Por que eu estou falando isso, Senhor Jesus? Que outros dias não são contados? Lá em Êxodo 19, verso 1, no terceiro mês da saída dos filhos de Israel da terra do Egito, no primeiro dia desse mês, vieram ao deserto do Sinai. Então, no terceiro mês, vieram ao deserto do Sinai. Agora, lá em Deuteronômio 1, verso 2. Presta atenção nisso. Lá diz o seguinte: jornada de 11 dias há, desde Horeb é Sinai, ok? Sinai é a cadeia, Horeb é um monte específico, mas é a mesma coisa na Bíblia. Jornada de 11 dias há, desde o Sinai, pelo caminho da montanha de Seir, até Cades Barneia, as portas de Canaã. 11 dias. Tudo bem, eles gastaram 3 meses do Egito até o Sinai. Era Deus dirigindo. Mas do Sinai até Cades Barneia, onde eles chegaram em Números capítulo 13, é jornada de 11 dias. Mas o que era para ser 11 dias, gastaram 40 anos. Tá, tudo bem, 2 anos foi Deus mesmo que conduziu eles, não vou contar, então 38 anos dando voltas. Por que aconteceu isso? Porque tempo resistindo a Deus, é tempo perdido, é tempo que não é contado. Presta atenção, o que era para ser feito em 11 dias, gastou 38, 40 anos, é tempo que foi o quê? Perdido para qualquer outra coisa, entende? Foi tempo perdido. Quantas vezes vemos isso na vida de pessoas? O que era para ser feito em 5 dias, passa 5 anos e não terminou ainda. O que era para ter acontecido em 3 dias, 3 anos ainda está na labuta, assim, enrolado, né? Com os pés ainda, todo ainda enrolado com aquilo. Por que tem acontecido isso? Por que não paramos para meditar? Que às vezes podemos estar resistindo o Senhor. Não resista ao Espírito de Deus. Deixe o Espírito de Deus mover na sua vida com liberdade. É tão sério isso. Gênesis 16, verso 15. Abraão também uma experiência semelhante. Agar deu à luz um filho a Abraão. E Abraão, a seu filho que lhe dera Agar, chamou-lhe Ismael. Era Abraão de quantos anos, irmãos? 86 anos, quando Agar lhe deu à luz Ismael. Presta atenção, Ismael não era plano de Deus. Sara teve uma ideia genial. Olha, eu tenho que ter um filho, mas eu sou estéril, não consigo. Faz o seguinte, pega a minha serva Agar, tem um filho com ela, e o filho dela vai ser meu, porque ela é minha serva. Sabe, serva é escravo na Bíblia. Ela é minha escrava, o que nasce em casa é meu também. Abraão aceitou a ideia dela, mas Deus não concordou. Deus considerou isso carne. O que é carne? Não é necessariamente aquilo que você faz de pecaminoso. Carne é qualquer coisa que você faz segundo seu entendimento próprio, segundo a sua vontade própria, sem consultar a Deus, sem depender de Deus, sem se preocupar em ver se está em harmonia com o Espírito de Deus, sem depender da força que vem de Deus, confiado só no braço do homem. A Bíblia fala que isso é carne. Essa carne, aparentemente boa a princípio, ela vai sempre resultar em coisas ruins, porque Jesus disse lá em João 3, o que é nascido da carne não vira espírito, o que é nascido da carne é carne. É preciso desde o começo fazer da maneira certa. Mas olha o que a palavra do Senhor diz no capítulo seguinte, Gênesis 17, verso 1, olha o que diz. Quando atingiu Abrão a idade de quantos anos, irmãos? Apareceu-lhe o Senhor e disse-lhe, eu sou Deus Todo-Poderoso. Aqui é onde está escrito no original, El Shaddai, que muitos irmãos gostam de colocar nome em oficina mecânica, padaria e tudo mais. Muitos falam, onde é que está isso na Bíblia? Está aqui, traduzido é Deus Todo-Poderoso, no original é El Shaddai, que na verdade não significa Todo-Poderoso, significa Todo-Suficiente. É parecido, mas não é igual. Agora, presta atenção, o Senhor disse, anda na minha presença e ser perfeito. Quantos anos Abraão ficou sem ter uma palavra de Deus? Fez as contas? 13 anos, nesse período Ismael estava crescendo, 13 anos sem ouvir de Deus, 13 anos sem uma direção de Deus, 13 anos sem uma visão celestial, 13 anos sem nada acontecer, 13 anos em que a carne estava crescendo. Isso significa que aquilo que nós, ou os dias que nós decidimos viver na carne, não são contados. Dias na carne não são contados. Isso é uma coisa muito séria. Porque quando nós fazemos essa contabilidade espiritual, vamos ver que tem muitos dias na nossa vida que nós deliberadamente chutamos o balde, falamos, hoje eu vou quebrar o pau. Resolvemos entrar na carne. Já cansei, agora eu vou agir diferente. É assim que muitos dizem. O Senhor disse, você está perdendo dias na sua vida. Abraão perdeu 13 anos. Não foi porque cometeu um pecado escandaloso. Não. Foi porque fez segundo a sua própria vontade, segundo o seu próprio pensamento. Deus não conta os anos vividos na carne. Eu quero que os meus anos sejam acrescentados a cada dia. Não quero ter anos consumidos.

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2: Pastor Rigonato perguntando aqui, Juliana. Pastor, por que quando oramos por cura, alguns recebem a resposta na hora e outros não? Existe alguma coisa que influencia a velocidade e a resposta para milagres, pastor?
3: Olá, Juliana. Você poderia me perguntar, Jesus curou todos os enfermos que existiam nos seus dias? A minha resposta é não. Mas Jesus curou todos que foram até ele. Nenhum voltou sem receber o milagre. E por que que hoje, como você disse, muitos oram e os enfermos são curados imediatamente? Bom, eu vou ler alguma coisa com você dentro da Bíblia para que nós dois juntos nós temos esse questionamento e todo crente também tem esse questionamento, porque essa é a experiência de todo crente, que ora ele vê alguém ser curado e ora ele não vê. Qual que é o motivo disso? Primeira coisa que eu tenho te responder é o seguinte, Juliana. O padrão de Deus, o normal da vontade de Deus é que todos sejam curados. E a promessa de Deus em Cristo é, Marcos capítulo 16, versículo 17, está escrito assim que estes sinais hão de acompanhar aqueles que creem. Em meu nome expelirão demônios, falarão novas línguas, pegarão em serpentes e se alguma coisa mortífera beberem, não lhes fará mal. Se impuserem as mãos sobre os enfermos, eles ficarão curados. Olha, é objetivo e absoluto. Esse é o padrão de Deus. O livro de Atos, ele cobre uma história de 40 anos. É claro que um livro escrito em 28 capítulos, que pode ser lido aí em 2, 3 horas, você fica impressionado com o volume de milagres que você vê ali. Mas se você distribuir aqueles milagres num período de 40 anos, você vai entender que mesmo nos dias da atuação de Paulo, de Pedro, dos demais apóstolos, de discípulos cheios do Espírito Santo, que realmente curavam, você vai ver que as coisas não aconteciam a todo momento. E que nem Pedro e nem Paulo, com a autoridade e a unção que tinham, não curavam todos imediatamente. Você pode ver circunstâncias no livro de Atos que Paulo teve com pessoas que não foram curadas. E certamente Paulo também tinha a mesma dúvida que nós temos hoje. E eu vou dizer algo para você. Até no próprio silêncio de Deus, há uma resposta para o nosso coração. Quero mostrar para você o que está escrito em Deuteronômio, capítulo 8, versículo 2. Como é que Deus quer tratar com essas circunstâncias que nós não obtemos resposta conforme nós desejamos? E respostas que são alinhadas com a vontade de Deus. O Senhor fala para o seu povo em Deuteronômio, capítulo 8, versículo 2, recordar-te-ás de todo o caminho pelo qual o Senhor teu Deus te guiou no deserto estes 40 anos. Para quê? Para te humilhar, para te provar, para saber o que estava no seu coração, se guardarias ou não os seus mandamentos. Parece que fica muito claro para nós que na ausência de resposta, Deus espera a resposta. Na ausência de resultado, Deus espera uma resposta de fé do nosso coração. Ele nos humilha, ele nos deixa ter fome, ele nos mantém por um tempo na espera para saber o que nós respondemos para ele. E Deus está perguntando, de que você vai viver? Dos milagres ou da minha palavra? O milagre é muito bom, mas a palavra de Deus está muito acima do milagre. Eu sei que você continua crendo que Deus é poderoso para fazer infinitamente mais, mesmo que pareça demorado. No tempo certo, ele nos responderá. Um grande abraço.

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1: Esse momento em que você se acha forte, na verdade é um momento perigoso. 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
5: Pastor Rigonato perguntando aqui, Juliana. Pastor, por que quando oramos por cura, alguns recebem a resposta na hora e outros não? Existe alguma coisa que influencia a velocidade e a resposta para milagres, pastor?
6: Olá, Juliana. Você poderia me perguntar, Jesus curou todos os enfermos que existiam nos seus dias? A minha resposta é não. Mas Jesus curou todos que foram até ele. Nenhum voltou sem receber o milagre. E por que que hoje, como você disse, muitos oram e os enfermos são curados imediatamente? Bom, eu vou ler alguma coisa com você dentro da Bíblia para que nós dois juntos, nós temos esse questionamento e todo crente também tem esse questionamento, porque essa é a experiência de todo crente, que ora ele vê alguém ser curado e ora ele não vê. Qual que é o motivo disso? Primeira coisa que eu tenho te responder é o seguinte, Juliana. O padrão de Deus, o normal da vontade de Deus é que todos sejam curados. E a promessa de Deus em Cristo é, Marcos capítulo 16, versículo 17, está escrito assim, que estes sinais hão de acompanhar aqueles que creem. Em meu nome expelirão demônios, falarão novas línguas, pegarão em serpentes, e se alguma coisa mortífera beberem, não lhes fará mal. Se impuserem as mãos sobre os enfermos, eles ficarão curados. Olha, é objetivo e absoluto. Esse é o padrão de Deus. O livro de Atos, ele cobre uma história de 40 anos. É claro que um livro escrito em 28 capítulos, que pode ser lido aí em 2, 3 horas, você fica impressionado com o volume de milagres que você vê ali. Mas se você distribuir aqueles milagres num período de 40 anos, você vai entender que mesmo nos dias da atuação de Paulo, de Pedro, dos demais apóstolos, de discípulos cheios do Espírito Santo, que realmente curavam, você vai ver que as coisas não aconteciam a todo momento. E que nem Pedro e nem Paulo, com a autoridade e a unção que tinham, não curavam todos imediatamente. Você pode ver circunstâncias no livro de Atos que Paulo teve com pessoas que não foram curadas. E certamente Paulo também tinha a mesma dúvida que nós temos hoje. E eu vou dizer algo para você. Até no próprio silêncio de Deus, há uma resposta para o nosso coração. Quero mostrar para você o que está escrito em Deuteronômio, capítulo 8, versículo 2. Como é que Deus quer tratar com essas circunstâncias que nós não obtemos resposta conforme nós desejamos? E respostas que são alinhadas com a vontade de Deus. O Senhor fala para o seu povo em Deuteronômio, capítulo 8, versículo 2, recordar-te-ás de todo o caminho pelo qual o Senhor teu Deus te guiou no deserto estes 40 anos. Para quê? Para te humilhar, para te provar, para saber o que estava no seu coração, se guardarias ou não os seus mandamentos. Parece que fica muito claro para nós que na ausência de resposta, Deus espera a resposta. Na ausência de resultado, Deus espera uma resposta de fé do nosso coração. Ele nos humilha, ele nos deixa ter fome, ele nos mantém por um tempo na espera para saber o que nós respondemos para ele. E Deus está perguntando, de que você vai viver? Dos milagres ou da minha palavra. O milagre é muito bom, mas a palavra de Deus está muito acima do milagre. Eu sei que você continua crendo que Deus é poderoso para fazer infinitamente mais, mesmo que pareça demorado. No tempo certo, Ele nos responderá. Um grande abraço.
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14: Faça com que cada dia seja computado diante de Deus, que ele seja real, possamos provar de Deus em todos os momentos da nossa vida. 1 Reis 6:1 diz assim: no ano 480, depois de saírem os filhos de Israel do Egito, Salomão, no ano quarto do seu reinado sobre Israel, qual ano, meus irmãos? Mas quantos anos se passaram desde que o povo saiu do Egito? 480. 480 anos, desde que o povo saiu do Egito até o início do quarto ano, ou seja, 3 anos do reinado de Salomão. Nesse mês, o mês de Ziv, se começou a edificar a casa do Senhor. Essa é uma descrição muito interessante na palavra de Deus, porque Deus é um Deus de tempos, Deus é um Deus de épocas, Deus é um Deus de ciclos. Então, homens de Deus aprendem a valorizar também marcos, momentos, ciclos. São coisas importantes na nossa vida. E a descrição aqui em Reis é precisa, 480 anos precisamente. Mas lá em Atos, capítulo 13, verso 18, Paulo, pregando em Antioquia da Pisídia, ele faz uma descrição. E a soma de Paulo é diferente da de 1 Reis. Olha o que diz o texto: e suportou-lhes os maus costumes por cerca de 40 anos no deserto, e havendo destruído 7 nações na terra de Canaã, deu-lhes essa terra por herança, vencido cerca de 450 anos. Então olha o que Paulo está dizendo: o povo de Israel ficou 40 anos no deserto. Quanto tempo no deserto, meus irmãos? Depois ele disse, foram mais 450 no período dos juízes. Ele está dizendo, depois disto lhes deu juízes até o profeta Samuel. Então eles pediram um rei, e Deus lhes deparou Saul, filho de Quis, da tribo de Benjamim, e isto pelo espaço de 40 anos. Quantos anos reinou Saul, irmãos? 40 anos. E tendo tirado a este, levantou-lhes o rei Davi, do qual também, dando testemunho, disse: achei Davi, filho de Jessé, homem segundo o meu coração, que fará toda a minha vontade. Davi também reinou por 40 anos. Então, a descrição de Reis diz que, do dia que o povo de Israel saiu do Egito até o início do quarto ano, ou seja, 3 anos do reinado de Salomão, se passaram 480 anos. Mas Paulo diz diferente. Ele fala o seguinte: olha, o tempo que o povo ficou no deserto foi 40 anos. Depois, 450 anos do tempo dos juízes, até Samuel. Depois que Samuel ungiu o primeiro rei de Israel, o primeiro rei foi Saul. Saul reinou 40 anos. Depois, Davi veio depois de Saul, reinou mais 40 anos. E Salomão começou a construir no quarto ano, ou seja, tinha passado 3 anos. Isso dá 573. Reis diz que foi 480, não é? Mas Paulo diz que foram 573. Dá 93 anos de diferença. É uma diferença muito grande. Por isso que algumas pessoas gostam de dizer: a Bíblia tem contradição, a Bíblia não é precisa. Como é que vai ser inspirada por Deus se tem um erro desse tamanho? Presta atenção, não tem erro na palavra de Deus. A palavra do Senhor é perfeita. E aqueles que amam a palavra de Deus têm os seus olhos abertos para ver cotidianamente essa perfeição acontecendo. E semana após semana tenho mostrado para você aqui a perfeição dessa palavra na nossa vida prática. Quantos dizem amém? Então, tem uma diferença de 93 anos. Onde é que estão esses 93 anos? Veja, nos 40 anos do deserto não é, porque foram 40 mesmo. No reinado de Saul e de Davi também não, porque foram 40. Então, o problema deve estar nos dias de Juízes. Então vamos ler. Pegue sua Bíblia. Vamos lá para o livro de Juízes. Olha o que a palavra do Senhor diz. Lá em Juízes, o povo de Israel tinha um problema. Frequentemente caiu na idolatria, e nesse período que eles caíam, Deus os entregava para serem oprimidos por algum povo ao derredor. Isso aconteceu várias vezes, não é? Mas cinco ocasiões são mencionadas. Vamos ler primeiro, Juízes 3, verso 8. Então, a ira do Senhor se acendeu contra Israel, e ele os entregou nas mãos de Cusã-Risataim, rei da Mesopotâmia. E os filhos de Israel serviram Cusã-Risataim 8 anos. Serviram. Vai para o verso 14, Juízes 3, 14. E os filhos de Israel serviram a Eglon, rei dos Moabitas, por 18 anos. A palavra do Senhor é extraordinária. Eu gosto muito eu já falei para os irmãos, o Velho Testamento é maravilhoso. Às vezes eu falo da lei aqui, alguns irmãos acham que eu estou dizendo para não ler o Velho Testamento. Pelo contrário, leia muito, é palavra de Deus. Mas você tem que ler com as ferramentas do novo, com a ótica do novo. Essa história mesmo aqui de Eglon, você sabe, Eglon, ele era muito gordo. É uma das únicas menções de gordo na Bíblia. A Bíblia não fala de gordo, é uma coisa estranha. Não fala de gordo, nem para bem nem para mal. Mas tem a história desse cidadão aqui, que era muito gordo. E a Bíblia fala então que Deus foi livrar a Israel, né? E Deus então levantou um juiz para fazer isso. Ele fez uma adaga, diz a Bíblia que a adaga era de um côvado. Um côvado é daqui do punho até o cotovelo. Isso é uma adaga. E a Bíblia fala então que ele cravou essa adaga em Eglon, mas ele era tão gordo que a faca desapareceu dentro dele. Desapareceu, olha que coisa impressionante. E a descrição bíblica é interessante, que ele caiu morto, e aí o homem de Deus fugiu, e os servos desse rei ficou do lado de fora, achando que ele estava dormindo ou usando o banheiro. E enquanto isso, o homem fugiu. Quando eles entraram, encontraram ele morto. Aí você fala: pastor, por que tem uma história dessa na Bíblia? Entende por quê? Porque a espada simboliza a palavra de Deus. E a palavra de Deus que vai dar vitória para você contra todo tipo de opressão maligna. E por que tinha que ser um gordo? Porque o gordo tem a carne visível. Magro não tem carne visível. Se ele é muito magro, então só tem osso visível. Então a descrição é de alguém muito gordo, para mostrar que a espada vence no final toda a carne, mas não é disso que eu quero falar. Vamos lá para o capítulo 4, verso 2. Diz assim: e os filhos entregou o Senhor nas mãos de Jabim, rei de Canaã, que reinava em Azor. Císara era o comandante do seu exército, o qual então habitava em Arosete-Ragoim. Clamaram os filhos de Israel ao Senhor, porquanto Jabim tinha 900 carros de ferro, e por 20 anos oprimia duramente os filhos de Israel. Depois do capítulo 13, verso 1, Sansão, o último juiz que é descrito no livro, a Bíblia fala, Juízes 13, 1: tendo os filhos de Israel tornado a fazer o que era mal perante o Senhor, este os entregou na mão dos filisteus por 40 anos. Presta atenção, essa são a descrição de todas as opressões que aconteceu no período de 450 anos. Muito bem, na soma que Paulo faz e naquela que Reis faz, em Reis diz que foram 480, Paulo diz que foram 573, tem uma diferença de 93 anos de idade, de tempo. Onde é que estão esses anos todos? Aqui está, 8 anos com Cusã Risataim, 18 anos com Eglon, 20 anos com Jabim, 7 anos servindo aos midianitas, 40 aos filisteus. Somando, vai dar quanto? 93 anos. Quantos anos estava faltando? Ou seja, Deus não contou esses anos. Deus não contou esses anos. Você sabe, nem todos os anos da nossa vida são contados. Pastor, por que tem a diferença? Porque Paulo faz um relato histórico. Paulo conta um fato histórico. Esse é o fato. Foram 573 anos. Mas o livro de Reis não dá perspectiva histórica humana, dá perspectiva divina. Do ponto de vista do homem, 573 anos. Do ponto de vista de Deus, foram só 480. O que significa isso? Deus não conta os anos que nós nos rebelamos. Aquele ano que você se rebela contra ele, aquele ano que você resolve fazer coisas ou andar fora da sua vontade, não são computados diante de Deus. Por isso, você pode pensar, não, eu já tenho 30 anos de fé. Mas às vezes você vai chegar diante de Deus e vai dizer, não, você não tem 30 anos, você tem 5 anos. Por isso, não deveríamos nos preocupar muito com a contagem natural, mas procurar perceber como Deus conta os nossos anos. Os anos que nós vivemos antes de conhecer o Senhor, nem sequer Deus conta como se tivesse existido. Lá em Gênesis, no capítulo 4, tem a história da linhagem de Caim. E nessa história da linhagem de Caim, não se menciona a idade de ninguém. Por que não se menciona a idade? Porque para Deus, esses homens nunca viveram. Lá até diz que eles fizeram coisas, lá diz até que eles tiveram filhos e filhas, mas não diz quantos anos viveram. Sabe por que Deus não diz? Porque para Deus eles não viveram, estavam mortos. No entanto, no capítulo 5 é completamente diferente. Além de dizer que gerou filhos e filhas, lá diz com quantos anos o pai dele tinha quando gerou, e depois ainda diz quantos anos ele viveu. Porque esses homens do capítulo 5 viveram na presença de Deus. Presta atenção, nós simplesmente estávamos mortos nos nossos delitos e pecados antes de nos convertermos. Você estava morto no seu pecado. Então não existia vida na presença de Deus. Então nada daquilo foi contado, nem computado. Mas aí você veio e nasceu de novo. A partir desse momento, os seus anos passaram a ser contados na presença de Deus. Então a sua idade espiritual é a idade da sua conversão. Entende? Por isso que às vezes você vai encontrar pastores jovens cuidando de membros mais velhos. Alguém fala, pastor, não me parece correto, ele é mais velho e tem um jovem cuidando dele. É porque às vezes esse jovem já tem 20 anos de idade em fé. E às vezes aquele pessoa mais velha acabou de se converter, só tem um ano de idade. Então aquele que é mais velho ainda é um bebê na presença de Deus, mas aquele jovem já é crescido diante do Senhor, porque para Deus o que importa é a sua idade espiritual. O negócio é que, você sabe que antes da Páscoa no Egito, o primeiro dia do ano não era o primeiro dia lá do mês de Nisan lá em Israel, sabia disso? Deus mudou, quando o povo foi sair do Egito, no dia em que eles saíram do Egito, que foi feita a Páscoa, Deus disse, a partir de agora, esse vai ser o primeiro dia do ano. Por que Deus disse isso? Porque a Páscoa é a experiência de conversão, é a sua experiência de mudança de reino. Você antes estava no Egito e era escravo de Faraó, mas agora você nasceu de novo, foi liberto da escravidão e foi transportado para o reino do Filho do seu amor, para o reino de Deus. E aí começou a sua história. Sua história, na verdade, começa aí. Mas mesmo depois que nós nos convertemos, nem todos os anos, ou nem todos os dias, não quero falar de anos, quero falar de dias, nem todos os dias são contados. Então, aqueles anos que você vive, dias, perdão, que você vive no pecado, aqueles dias que você vive se rebelando contra a vontade de Deus, resistindo a Deus, são dias perdidos. São dias perdidos. Isso acontece muitas vezes porque a nossa mentalidade é natural. Nós acreditamos que o valor das coisas é apenas aquilo que nós vemos. E alguns estão gastando a sua vida para mamon. Veja, nós cremos em prosperidade. Deus quer abençoar você com prosperidade. Mas não pense que viver correndo atrás do dinheiro seja o padrão de Deus. Não pense que colocar o dinheiro como prioridade seja o padrão de Deus. Veja, nós precisamos definir para que nós estamos criando filhos. Você quer ter filho para quê? Para ele servir o mundo que odeia Cristo? Porque o mundo odeia Cristo. Ou você quer que os seus filhos sirvam a Deus? O que você considera um filho bem sucedido? Você pode ter um filho que vai passar no vestibular de uma grande universidade, que vai fazer um curso super concorrido, e você vai me testemunhar aqui, eu vou me alegrar e vou dizer: que bênção, irmão, que coisa boa, foi Deus mesmo que deu isso para você. E você fica muito alegre, e você pensa que foi a realização do seu filho. Mas depois seu filho se torna um ímpio, aí o seu filho não tem fome por Deus, ele não tem um coração para as coisas de Deus, ele se torna um adorador do dinheiro. De que adiantou depois ele ter formado, e aí ele ganha muito dinheiro, mas não tem coração para Deus? Aí alguém fala: ah, pastor, mas pelo menos ele tem um bom trabalho. Não, o que importa no final das contas são os dias contados na presença de Deus. Muitos de nós estamos criando filhos para o mundo, eu falo isso com peso no meu coração. Quando você acha que a igreja é que é o problema, você perdeu completamente a noção dos valores. Inverteu de perna para cima. O mundo é que é o problema. É o mundo que é o problema. Temos que desde pequeno ensinar nossos filhos a ter fome de Deus. Essas coisas são ensinadas. É preciso criá-lo assim. Eu não tenho receio de investir em criança. Não tenho receio. Crianças vão envelhecer, como todos nós. Mas elas vão ter o sabor na boca que você ensinar para elas hoje. E às vezes você nem sabe comer, por que você gosta daquilo. Eu nem lembrava que na minha casa, quando eu era criança, tinha tanta pimenta. Eu achei legal, um irmão esses dias estava conversando comigo, não sei aonde que eu estava, ele dizia: pastor, eu ensino a minha filha a não ter vergonha de ser uma moça que se guarda para o casamento, que ela não vai perder a virgindade, porque tem muito bullying na escola, na faculdade então nem se fala, as moças são zombadas porque são virgens. E ele me dizendo, eu digo para ela, eu falo: filha, sabe por que, que diamante tem valor? Porque é difícil de achar, tem pouco. Não fique chateada se tem poucas como você. Ah, pastor, ô pai, parece que tem tanta pouca gente, até mesmo entre os crentes que é assim, eu me sinto tão sozinha. Fala: não sinta, não tem problema, todo diamante se sente sozinho. Porque você não encontra diamante em grupo, aos borbotões. E é por isso que ele tem valor. Aí ele me falou um negócio, achei até legal. Ele falou: quando uma moça dessa que não é virgem vier zombar de você, você fala para ela, fala: olha, eu posso ficar como você a hora que eu quiser, mas você nunca mais pode ser como eu. Nunca mais. Acabou. Gostei disso. Eu falei: irmão, essa é uma boa palavra. Ainda existem pais que se preocupam com isso, mas tem pai no nosso meio que acha ruim a gente falar para a moça, para o rapaz: casa virgem. Não se entregue ao sexo antes do casamento, vai ser morte para você, não tem nenhuma vantagem, nenhum lucro, só tem perda. Mas tem pai e mãe que acha que estamos levando os filhos a perder alguma coisa. É isso que o diabo falou para Eva. Ele não quer que você come dessa árvore, porque ele está querendo te privar de alguma coisa. Ele sabe que no dia que você comer, você vai ver o tanto que é gostoso, e vai conhecer o bem e o mal. Então o diabo vem com a conversa, a mesma coisa hoje. Estão privando os jovens disso e daquilo. Não estão privando, não, é porque essa árvore não é boa. Nós temos que criar filhos que vão ter uma história, vida, dias que fizeram diferença. Deus te deu filhos para te dar discípulos. Invista neles. Pastor, você é contra estudo? Claro que não. Põe seus filhos para estudar, põe para estudar inglês, né? Estimula eles a tocar um instrumento, porque tudo é bênção quando você é criança. Aprende, eu falo sempre, Deus não ganha nada com a burrice e a ignorância. Estudar é bom, estude, eu não sou contra prosperar também não, mas preste atenção, não fica pensando que esse é o nosso alvo de vida. Eu larguei a faculdade no último ano, tá bom, foi um momento talvez de tolice na minha cabeça, não sei, mas eu creio que Deus estava me dirigindo. Nunca me fez falta. Eu conheço gente que não tem faculdade e ganha muito dinheiro. Não é porque deixou de fazer uma faculdade que a vida dele está condenada a alguma coisa. Pelo contrário, ele pode prosperar ainda de muitas formas. Mas às vezes, nosso coração ainda é tão apaixonado pelo dinheiro, que a nossa única preocupação com os nossos filhos é esse. prepará-los para Mamom. Não, vamos criar filhos para o Senhor, para eles terem prazer em Deus, fome de Deus. Por que eu estou falando isso, Senhor Jesus? Que outros dias não são contados? Lá em Êxodo 19, verso 1, no terceiro mês da saída dos filhos de Israel da terra do Egito, no primeiro dia desse mês, vieram ao deserto do Sinai. Então, no terceiro mês, vieram ao deserto do Sinai. Agora, lá em Deuteronômio 1, verso 2, presta atenção nisso. Lá diz o seguinte: jornada de 11 dias há, desde Horeb. Horeb é Sinai, ok? Sinai é a cadeia, Horeb é um monte específico, mas é a mesma coisa na Bíblia. Jornada de 11 dias há, desde o Sinai, pelo caminho da montanha de Seir, até Cades Barneia, as portas de Canaã. 11 dias. 11 dias. Tudo bem, eles gastaram 3 meses do Egito até o Sinai. Era Deus dirigindo. Mas do Sinai até Cades Barneia, onde eles chegaram em Números capítulo 13, é jornada de 11 dias. Mas o que era para ser 11 dias, gastaram 40 anos. Tá, tudo bem, 2 anos foi Deus mesmo que conduziu eles, não vou contar, então 38. 38 anos dando voltas. Por que aconteceu isso? Porque tempo resistindo a Deus, é tempo perdido. É tempo que não é contado, presta atenção. O que era para ser feito em 11 dias, gastou 38, 40 anos, é tempo que foi o quê? Perdido. Perdido para qualquer outra coisa. Entende? Foi tempo perdido. Quantas vezes vemos isso na vida de pessoas? O que era para ser feito em 5 dias, passa 5 anos e não terminou ainda. O que era para ter acontecido em 3 dias, 3 anos ainda está na labuta, assim, enrolado, né? Com os pés ainda, todo ainda, enrolado com aquilo. Por que tem acontecido isso? Por que não paramos para meditar? Que às vezes podemos estar resistindo o Senhor. Não resista ao Espírito de Deus. Deixe o Espírito de Deus mover na sua vida com liberdade. É tão sério isso. Gênesis 16, verso 15. Abraão também é uma experiência semelhante. Agar deu à luz um filho a Abraão. E Abraão, a seu filho que lhe dera Agar, chamou-lhe Ismael. Era Abrão de quantos anos, irmãos? 86 anos, quando Agar lhe deu à luz Ismael. Presta atenção, Ismael não era plano de Deus. Sara teve uma ideia genial. Olha, eu tenho que ter um filho, mas eu sou estéril, não consigo. Faz o seguinte, pega a minha serva Agar, tem um filho com ela, e o filho dela vai ser meu, porque ela é minha serva. Sabe, serva é escravo na Bíblia. Ela é minha escrava, o que nasce em casa é meu também. Abraão aceitou a ideia dela, mas Deus não concordou. Deus considerou isso carne. O que é carne? Não é necessariamente aquilo que você faz de pecaminoso. Carne é qualquer coisa que você faz segundo seu entendimento próprio, segundo a sua vontade própria, sem consultar a Deus, sem depender de Deus, sem se preocupar em ver se está em harmonia com o Espírito de Deus, sem depender da força que vem de Deus, confiado só no braço do homem. A Bíblia fala que isso é carne. Essa carne, aparentemente boa a princípio, ela vai sempre resultar em coisas ruins, porque Jesus disse lá em João 3, o que é nascido da carne não vira espírito, o que é nascido da carne é carne. É preciso desde o começo fazer da maneira certa. Mas olha o que a palavra do Senhor diz no capítulo seguinte, Gênesis 17, verso 1, olha o que diz: quando atingiu Abrão a idade de quantos anos, irmãos? Apareceu-lhe o Senhor e disse-lhe: eu sou o Deus Todo-Poderoso. Aqui é onde está escrito no original El Shaddai, que muitos irmãos gostam de colocar nome em oficina mecânica, padaria e tudo mais. Muitos falam, onde é que está isso na Bíblia? Está aqui, traduzido é Deus Todo-Poderoso, no original é El Shaddai, que na verdade não significa Todo-Poderoso, significa Todo-Suficiente. É parecido, mas não é igual. Agora, presta atenção. O Senhor disse, anda na minha presença e ser perfeito. Quantos anos Abraão ficou sem ter uma palavra de Deus? Fez as contas? 13 anos. 13 anos. Nesse período, Ismael estava crescendo. 13 anos sem ouvir de Deus. 13 anos sem uma direção de Deus. 13 anos sem uma visão celestial. 13 anos sem nada acontecer. 13 anos em que a carne estava crescendo. Isso significa que aquilo que nós, ou os dias que nós decidimos viver na carne, não são contados. Dias na carne não são contados. Isso é uma coisa muito séria. Porque quando nós fazemos essa contabilidade espiritual, vamos ver que tem muitos dias na nossa vida que nós deliberadamente chutamos o balde, falamos, hoje eu vou quebrar o pau. Resolvemos entrar na carne. Já cansei, agora eu vou agir diferente. É assim que muitos dizem. O Senhor diz, você está perdendo dias na sua vida. Abraão perdeu 13 anos. Não foi porque cometeu um pecado escandaloso. Não. Foi porque fez segundo a sua própria vontade. Segundo o seu próprio pensamento. Deus não conta os anos vividos na carne. Eu quero que os meus anos sejam acrescentados a cada dia. Eu não quero ter anos consumidos.

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1: Hora de acionar a nossa equipe da Caravana do Minuto Goiás e descobrir de que parte do nosso estado eles estão falando hoje.
2: Oi, minha gente! Hoje eu falo direto de Caiapônia, uma das 11 cidades que receberam novas casas do governo de Goiás no mês de maio. Aqui foram 558 casas a custo zero em um único mês. Os números para todo o estado impressionam. O governo de Goiás já entregou mais de 5.400 moradias totalmente gratuitas, com a escritura na mão, e está pertinho de atingir a marca de 10 mil unidades para famílias goianas em 166 municípios. É o maior programa habitacional que nosso estado já viu. Já o aluguel social passou de 93 mil cartões entregues, com mais de 24 mil benefícios ativos neste momento, ajudando famílias a pagar o aluguel enquanto reorganizam a vida. É assim que Goiás segue em frente no caminho seguro.
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1: Olá, amigo ouvinte. Mulheres precisaram ir às ruas protestar pedindo algo que deveria ser o básico: banheiros exclusivamente femininos em um shopping no Rio de Janeiro. E isso levanta uma reflexão importante sobre os tempos que estamos vivendo. Chegamos ao ponto de precisar lutar pelo óbvio: segurança, privacidade e respeito às mulheres não deveriam sequer ser motivo de debate. A sociedade precisa avançar sem abandonar valores básicos de proteção, respeito e bom senso. Quando situações assim começam a gerar preocupação nas famílias brasileiras, é sinal de que algo precisa ser discutido com mais seriedade e responsabilidade. Eu sou Cairo Salim e sigo defendendo respeito às mulheres, segurança para elas e dignidade para as mulheres, crianças e família brasileira. Siga-me nas redes sociais no @ Cairo Salim.
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todo mundo e não estranhe, tá? Eu sei que nesse momento deve ter um monte de gente falando assim, ó, nossa, o que que o Daniel Fernandes tá fazendo no sábado pela manhã na programação? É que a gente tá em ritmo total aqui, né? De Conferência Internacional Mulheres na Vinha 2026 com o tema Multiplicai-vos. Então, desde a última quinta-feira a gente tem aqui, né, trazido pra você informações de tudo aquilo que tá acontecendo aqui, não só na Arena do Bueno, mas também na Arena Praça da Bíblia. Então, fica ligado, daqui a pouquinho a gente fala aqui com o pastor Guilherme Rigonato, com a Jéssica Zanata. A gente vai estar passando pra você as informações daquilo que tá acontecendo nesse último dia. Tá acabando, termina daqui a pouquinho por volta das 14h, mas até lá a gente traz aqui informações pra você, tá certo? E nesse sábado a gente tem aqui, ó, muita música boa pra você e também, ó, o espaço pra você mandar a sua, tá? Você quer ouvir aí o seu louvor nessa manhã, né? Já acordou cantando um louvor aí, tá com ele na cabeça? Manda pra mim aqui, ó. Você vai cantar, mas tem que cantar, tá? Hoje tem aqui o Solta a Voz, todo sábado a gente traz aqui esse quadro bacana demais, onde você canta um pedacinho do seu louvor preferido. Manda pra mim, eu vou passar o seu áudio, você pode aproveitar, mandar abraço pra quem você quiser. E aí você canta um trechinho dessa música. Eu vou passar o áudio e vou tocar também o seu louvor preferido, tá? E olha só, hein? Todo sábado, no período da tarde, quando eu tô, normalmente eu faço à tarde, tá, gente? De 14h às 18h. Mas hoje eu tô aqui de manhã por causa da conferência, né? Então, assim, ó, a gente também vai estar trazendo pra você aqui uma enquete, tá? E também prêmio, porque afinal de contas, todo sábado a gente faz aqui uma enquete e a de hoje vai ser engraçada demais, hein? Só que você tem que ser sincero, hein? Você tem que ser sincera pra poder responder. Eu quero saber o seguinte: quem é a pessoa mais esquecida na sua casa? Você, seu marido, esposa, seus filhos, seu pai, sua mãe? Quem é a pessoa mais esquecida na sua casa, hein? Eu quero saber hoje aqui. Você já vai respondendo aí. Pode ser por texto, pode ser por áudio, tá? 99997-2005. E aí, você vai deixar aqui o seu nome completo, porque a gente vai colocar você na promoção aqui pra você concorrer a uma pizza lá do Pizza na Brasa, tá? Uma pizza grande pra você saboreá-la aí com a sua família hoje, sabadão. Imagina, hoje, sábado, você falando assim, nossa, esses dias tem feito assim um friozinho, né? A gente não vai sair não, vamos ficar em casa. E aí você vai comer a pizza aqui que a Vinha vai liberar pra você, vai abençoar a sua vida, hein? Então manda aí, 99997-2005, hein? Quem é a pessoa mais esquecida na sua casa, hein? Você, seu marido, sua esposa, seus filhos? Ó, eu confesso uma coisa. Lá em casa sou eu, gente. Eu sou muito esquecido, hein? Glória a Deus que eu tenho uma esposa com a memória boa, hein? Paulo César Maruque, clamo Jesus.

Celebration, é o som do Forrest Frank aqui na programação da Vinha. Esteve trazendo a arca aqui no clássico da Vinha. Você sabe que segunda a sexta-feira, das 6 da manhã até as 6h30, um pouquinho antes ali da primeira edição do Companhia da Palavra com o Pastor Luiz, a gente tem o clássico da Vinha. Então só as músicas que fizeram sucesso ali nas décadas de 80, 90, iniciando os anos 2000, quando a gente ainda chamava aí os louvores de hinos, né? Você vai ter ali, ó, os grandes hinos do passado tocando aqui na programação da Rádio Vinha, tá? Essa daí, com certeza, você vai ouvir direto aqui, trazendo a arca com Fácil Ouvir. Tem também Paulo César Baruque, Clamo Jesus. E olha, hoje, nessa manhã, eu tô aqui, ó, tá acontecendo ainda a Conferência Internacional Mulheres na Vinha 2026, nesse ano, nos dois prédios, né? Aqui na Arena Bueno e na Arena Praça da Bíblia. E a Vinha, desde a última quinta-feira, levando pra você as informações de tudo aquilo que tava acontecendo. A gente pegou pastoras, a gente pegou ali algumas mulheres de todas as partes do Brasil pra tá conversando, pra saber o que elas estão aqui, né, absorvendo, aprendendo, para poder replicar isso, multiplicar isso lá em suas cidades, nos seus países. E tem sido assim um tempo tão precioso, tão maravilhoso. Conversar com elas tem sido assim muito, muito bacana, hein? E hoje não vai ser diferente, né? Daqui a pouquinho a gente fala com o pastor Guilherme, com a Jéssica, e você fica ligado aí para poder estar acompanhando, tá? E nesse meio tempo você vai participando também aqui, ó, da nossa enquete de hoje. Todo sábado, normalmente eu estaria à tarde, né? Mas por causa da conferência eu tô aqui na parte da manhã, e a gente tem uma enquete aqui pra interagir com você, tá? Valendo, inclusive, uma pizza grande lá do Pizza na Brasa. Eu tô perguntando pra você o seguinte, hein? Ó, quem é a pessoa mais esquecida da sua casa, hein? É você? Lá em casa, por exemplo, sou eu, hein? Eu glorifico o Senhor pela vida da minha esposa, que ela tem uma memória, assim, que eu vou te falar, viu? Uma memória maravilhosa, né? Glória a Deus por isso. Mas eu sou esquecido demais, gente. Eu tenho um problema, que eu tenho um problema e tenho uma qualidade. Eu sou muito fácil pra gravar fisionomias. Então, assim, se eu topar com você e, sei lá, ficar um mês, dois meses sem te ver e te encontrar em algum lugar, eu vou lembrar de você. Só que eu não vou lembrar de seu nome, esse é o problema. Eu não lembro, eu sou péssimo com nomes, hein? Então, eu sou o cara esquecido lá em casa. Mas e na sua, hein? É você, é seu filho, é sua filha, é seu marido, é sua esposa, é a mãe, é o pai. Conta pra mim aqui, ó. 999-720-05. Deixa o nome completo também, pra que você possa ter a oportunidade de ser abençoado em meio-dia. Eu vou estar aqui, ó, fazendo o sorteio dessa pizza grande do Pizza na Brasa. Tomara que você possa faturar. Imagina, hein? Sabadão, você comendo uma pizza por conta da Vinha. Glória a Deus, hein? Participa aí. 999-970-5. Agora tem o Isaías Saad.

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0: Maçal, cultura. Sebizado no Pompeu, com bênçãos que não tem fim, também Zaia Saad, ousado amor. São 9h03 e aí, qual é o louvor que nessa manhã você tá querendo ouvir aqui na programação da Vinha, hein? Manda pra mim aqui, ó, 99997-2005, mas hoje você tem que cantar, hein? Você vai cantar um pedacinho, um trechinho dele, vai mandar pra mim, daqui a pouquinho a gente toca aqui na programação. Se aproveita pra participar, pra interagir comigo aqui nessa manhã, hein? Aproveita que hoje eu tô em horário diferente, hein? Manda pra mim aqui a resposta da enquete. Eu quero saber aí qual é a pessoa mais esquecida da sua casa, hein? É você? É o seu marido? São seus filhos? Conta pra mim. 99997-2005.
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0: trabalho. Não, Damião, já tô no trabalho aqui, ó, desde cedinho. Que Deus te abençoe, então. Que você possa ter um dia produtivo, né? Que a saúde, né? A bondade de Deus, o amor do Senhor possam invadir a sua vida. Que você possa ter realmente aí um fim de semana lindo, lindo, lindo, pra glória de Deus. Eu sempre falo uma coisa aqui durante a semana. Talvez você, né, que me acompanha hoje aqui nesse sábado pela manhã, nunca ouviu, né? Mas você precisa ser uma referência da alegria de Deus para as pessoas, tá? O que Deus tá fazendo na sua vida e tá trazendo realmente aí felicidade, compartilha isso com as pessoas, tá? Seja um agente transformador de ambientes aí, ó, pra glória de Deus, porque na hora que o pessoal vê que você tá passando dificuldade, tá passando por lutas, mas mesmo assim tá feliz, tá alegre, tá satisfeito, né? Tá assim, ó, glorificando a Deus, o pessoal fala assim, mas não é possível, gente, o que que tá acontecendo na vida desse cara? O que que tá acontecendo na vida desse irmão, dessa irmã? Não é possível, o que que é? Aí você vai falar, é Deus, é a alegria do Espírito Santo que invade a minha vida. E olha, Daniel Fernandes com você até meio-dia e eu quero saber o seguinte, você, hein? Vem participar aqui, eu tenho uma enquete. É, eu quero saber aí, ó, quem é a pessoa mais esquecida da sua casa, hein? 99997-2005. É a mais esquecida, então você tem que escolher uma, tá? Ou é você, ou é o marido, ou é a esposa, ou são os filhos, né? Escolhe aí quem é a pessoa mais esquecida na sua casa. Eu tenho algumas participações aqui, ó. Deixa eu fazer. Tem áudios e tem também textos, hein? Deixa eu ver o que é que eu começo. Vou fazer um áudio e alguns textos, tá? Vamos lá. A Josiene tá participando com a gente. Deixa eu saber a opinião dela aqui, ó. E todo mundo que tá participando, gente, tá deixando o nome aqui, ó, pra concorrer uma pizza do Pizza na Brasa. Tá uma pizza grande. Então não fica de fora, não. Alô, Josiene! Bom dia, minha irmã!
1: Bom dia, Daniel. A paz do Senhor Jesus.
0: A paz, minha irmã.
1: Meu nome é Josiene Pereira da Silva, moro em Aparecida de Goiânia. Mais esquecido aqui de casa é meu filho Tiago.
0: Oh, é o meu caçulinho. Tá que nem eu, hein, Tiagão?
1: Eu gostaria muito, muito, muito, muito de ouvir aí a Daniela e Cristina, a porta.
0: A porta, Daniela e Cristina. Tá certo, Josiane, um grande abraço pra você. Tiagão, tamo juntos, hein? Tamo junto, hashtag tô junto com você, hein? Meu Deus do céu, também sou esquecido, gente. É que nem eu falei, nossa, gente, eu pra fisionomia, eu sou uma baita de uma pessoa, viu? Tipo, eu lembro muito bem da fisionomia das pessoas, porém, pra nome. E aí, cara, o problema é o seguinte, às vezes as pessoas ficam chateadas, né? Nó, não lembro meu nome. Ô, gente, é porque eu tenho esse problema. Eu tenho várias qualidades, mas esse aí é um problema meu. Não lembro o nome das pessoas fácil, né? Assim, acho que na segunda, terceira vez eu já pego o nome já. Mas tem que ter paciência, hein? A Kátia tá participando com a gente aqui, ó. Daniel, como é que você tá? Tudo bem? Menino, na hora que eu te ouvi, eu falei assim, o que o Daniel tá fazendo agora pela manhã na rádio? É à tarde. Ô, Kátia, normalmente é à tarde, né? Mas a gente tá aqui cobrindo a Conferência Internacional Mulheres da Vinha 2026, por isso que eu tô aqui na parte da manhã. Aí ela tá dizendo o seguinte, ó, Daniel, a pessoa esquecida da minha casa sou eu mesma, viu? Meu Deus, Daniel, eu coloco alguma coisa no lugar e depois eu tenho que ficar refazendo os passos na minha cabeça pra poder me lembrar onde eu coloquei. Ô, gente, sabe uma tática da minha esposa que não falha assim, mas de jeito nenhum? E parece, você fala assim, não é assim não. Ô, gente, faz isso, ó. O dia que você esquecer de alguma coisa, vira pro Espírito Santo e fala assim, Espírito Santo, eu preciso lembrar disso aqui. O que foi que eu tava precisando fazer aqui? Onde foi que eu deixei determinada coisa? Ah, Daniel, mas eu vou incomodar o Espírito Santo. Faz, só faz. Depois você me conta. Gente, é batata. A minha esposa, uma vez que ela viu que eu tava desesperado procurando uma coisa lá, ela falou assim, não, você pediu o Espírito Santo pra te lembrar? Eu falei, não. Aí ela falou assim, não, toda vez que eu tenho que lembrar alguma coisa, Daniel, eu peço o Espírito Santo e ele me lembra. Eu falei assim, ah, então se te lembra, ele vai me lembrar também. Então, peraí, ô Espírito Santo, me lembre, tal, tal, tal, tal, tal. Gente, vocês acreditam, eu achei o negócio em menos de 2 minutos, eu achei. É impressionante. Faz isso, depois você me conta. A Débora. Oi, Daniel, bom dia. Nós estamos ligadinhos aqui na melhor, hein? Ó, Daniel, quero concorrer à pizza e sobre a enquete de hoje. Aqui na minha casa, Daniel, é o esposo, viu? Ele é o esquecido. Geralmente é o homem, gente. Mas deixa eu te contar um negócio, hein? Na maioria dos casos não é porque a gente não tem uma memória boa, não. Na maioria dos casos é porque tem muita coisa na nossa cabeça, entendeu? Gente, vocês não têm noção como é que é a cabeça do homem. São várias caixinhas abrindo tudo ao mesmo tempo, assim, ó, pá, pá, pá, pá, pá, pá, pá, entendeu? Aí você fica meio perdido, fica meio louco, assim, nossa, velho, eu tenho que fazer isso aqui. Não, mas peraí, tem que consertar esse trem aqui. Nossa, eu lembrei que tem que fazer isso aqui. Não, tem que mandar mensagem pra outro. É desse jeito a cabeça do homem. Meu Deus do céu. A Valdeci tá dizendo aqui, ó, Daniel, conta aí, quente, eu e meu esposo. Não, Valdeci, não. Ou é um ou é outro. É o mais esquecido. Então é uma pessoa só. Depois você volta aí e responde. Você quer nem fazer merda com o maridão, né? Oh, meu Deus do céu. Ó, vou fazer o seguinte: eu vou tocar mais músicas daqui a pouquinho. A gente é. Como é que é? Deixa eu ver aqui, ó. Deixa eu ver aqui. Daniel, larga de proteger os homens. A Michelle falando aqui, ó. O pastor Luiz disse ontem na conferência que, meu Deus do céu. Ó, vou fazer o seguinte: eu vou tocar mais músicas daqui a pouquinho. A gente é. Como é que é? Deixa eu ver aqui, ó. Deixa eu ver aqui. Daniel, larga de proteger os homens. A Michelle falando aqui, ó. O pastor Luiz disse ontem na conferência que o homem não tem nada na caixa, na cabeça.

coisa na cabeça ali, querendo resolver, querendo fazer, querendo tomar a decisão. E nossa, Deus, é uma loucura, é uma loucura, hein? 99992005, vem responder aqui a nossa enquete, deixa seu nome completo também pra você concorrer então aqui, ó, a pizza do Pizza na Brasa. E também, além de você responder a enquete, né, quem é a pessoa mais esquecida na sua casa? É você, é seu marido, é o seu filho? Mas pode ser igual a Valdeci falou, não, hein? É um ou é outro, tá? Não pode ser mais do que um, não. É o mais esquecido, tá? E aí você aproveita pra pedir seu louvor também, daqui a pouquinho a gente toca pra você, mas tem que cantar. Canta um pedacinho dele aí, já já eu toco, tá? Agora tem Juliane Souza.

0: pra poder estar participando conosco nessa manhã de sábado. Tem um monte de gente aqui. Daniel, o que você tá fazendo sábado de manhã aí na programação da minha? Não é à tarde, Daniel. Ó, normalmente é à tarde, tá? Mas hoje é uma exceção, gente. É porque a gente tá aqui cobrindo a Conferência Internacional Mulheres na Vinha 2026 com o tema Multiplicai-vos na Arena Bueno e também na Arena Praça da Bíblia, né? Fazendo flashes, conversando com o pastor Guilherme Rigonato, com a Jéssica. Então, assim, ó, daqui a pouco, inclusive, a gente fala com eles. Por isso que eu estou excepcionalmente só nesse sábado, sabe que vem? Eu tô à tarde de novo, às 14h, tá bom? Mas a interação, prêmios, a gente tem pra você aqui, ó. Mesma coisa, tá? Todo sábado eu trago prêmios, trago uma enquete aqui pra gente interagir. E hoje não tá sendo diferente. A de hoje é a seguinte: quem é a pessoa mais esquecida da sua casa? Gente, ó, eu acho, homens, me perdoem, mas eu acho que 90% dos casos são os homens. Pode ter uma exceçãozinha aqui, uma ali, coisa e tal, né, tal e coisa, mas eu acho que na maioria dos casos somos nós, gente. Oi, homem, gente, pelo amor de Deus, homem, é esquecido demais. Ô, oh, Jesus, ajuda a gente, Senhor. Dá uma memória pra gente aí. Eu acho que em alguns homens, por exemplo, eu acho que faltou um pouquinho de memória RAM em mim aqui, ó. Ó, oh, vamos lá pro nosso WhatsApp, pra algumas participações. A Maria Cristina tá participando aqui. Alô, Maria Cristina, bom dia!
1: Meu nome é Maria Cristina, eu congrego na Assembleia de Deus. Essa rádio é a melhor. Olha, que eu ouço todos os dias.
0: Que bom, Maria.
1: É, respondendo a enquete, eu sou muito esquecida. Sexta-feira eu esqueci meu óculos.
0: Olha.
1: É, de várias vezes que eu esqueço, né? Isso não é novidade pra mim. Eu sou a mais esquecida de casa. E eu prejudiquei todo o meu trabalho.
0: Meu Deus do céu, Maria Cristina! Ó, vou te falar, Maria Cristina, é porra não, mas você é uma exceção, viu? Eu sei que tem mulheres esquecidas, gente, mas na maioria dos casos somos nós, hein? Vamos mais um aqui, o Rodney. Ele tá lá em Belo Horizonte, mineirinho, meu conterrâneo, né, Rodney? Você não falou ainda pra mim aqui se você é cruzeirense, se é atleticano. Você tem cara de ser gente boa, você tá parecendo ser cruzeirense, hein? Bom dia!
2: Bom dia, povo de Deus. Um abraço aí, Daniel Fernandes, tudo
0: bem?
2: Um
0: abraço, Rodney,
2: tudo bem? É, meu cara, aqui é gravidade, aqui tá pro lado da minha esposa.
0: Sério?
2: Pensa uma mulher esquecida.
0: Uá!
2: Uma vez deixou até eu pra trás num graal, cara, só gente, pra você ter ideia, hein? Aproveite, ora aí pela unção de Manassés aí, som da memória. Um abraço a todos os ouvintes da Vinha aí, Deus abençoe. Rodney, Belo Horizonte.
0: Ô, Rodney, grande abraço pra você, meu irmão. Obrigado pela sua participação. Gente, olha isso, meu Deus do céu. Então, a sua esposa, Rodney, deixou no Graal, gente. Graal, pra quem não sabe, é um posto muito famoso que tem em Minas Gerais. Eu não sei se aqui em Goiás tem, mas é em Minas Gerais ele é bem famoso e provavelmente deve ter feito uma parada lá. A esposa dele largou e patrão. Ô, Rodney, não. Ô, esposa do Rodney, se estiver ouvindo aí, ó, tem que pedir perdão pro negócio desse aí, não pode fazer isso, não. A Valdeci tinha falado aqui mais cedo, né, pra mim, falou assim, ó: ô, Daniel, eu e meu esposo, né? Aí eu falei, não tem esse negócio de ficar num muro aqui, não. Em cima do muro, não. Você tem que escolher, ou é você ou é sua esposa. Aí ela respondeu, ó, vamos ver.
3: Daniel, bom dia.
0: Bom dia.
3: Eu sou a mais esquecida.
0: Ó. Oh.
3: Eu sou a mais esquecida. Tem que escolher
0: uma. Olha só, Valdeci.
3: Eu sou a mais esquecida.
0: Olha só, Valdeci, você tava querendo colocar aí o seu marido no pacote pra não falar que era você, né? Um abraço, minha irmã, obrigado pela sua participação. Vamos tocar mais músicas? Daqui a pouquinho a gente volta aqui com mais participações. Agora tem um som de Seth Schroeder, Louvor Internacional, e essa música é linda, hein? Valley of Worship.
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0: Rádio Minha e o som do Felipe Rodrigues com Primeira Essência. Pedido aqui direto do nosso WhatsApp, o Guilherme lá de Itabirito, em Minas Gerais. Mais um conterrâneo do Daniel Fernandes aqui participando, né? A gente já teve o Rodney lá de Belo Horizonte, agora o Guilherme lá de Itabirito. Emi Soares, vão seguir com fé, também passou por aqui. E o Seth Flounder com Valley of Worship. Daqui a pouquinho eu tenho aqui mais participações, tá? Pra você aí, ó, que tá ouvindo e participando conosco aqui da nossa enquete. Eu tô aqui perguntando pra você quem é a pessoa mais esquecida da sua casa. Casa, hein? É você, é seu marido, é sua esposa, são seus filhos. Fala pra mim aqui, ó, e deixa seu nome completo pra que você possa tá concorrendo a um prêmio aqui, uma pizza lá do Pizza na Brasa, tá? Daqui a pouquinho tem mais participações, mas agora antes de ir pro intervalo comercial, deixa eu trazer aqui uma informação, é que a maioria dos pastores e cristãos praticantes estão preocupados com a possibilidade de a inteligência artificial substituir Deus, mas mesmo assim, continuam usando a tecnologia, de acordo com os novos dados divulgados ali pelo Barna Group. Os dados divulgados no mês passado pela empresa de pesquisa cristã, eles foram baseados em duas pesquisas realizadas em parceria com a Glow como parte da iniciativa Estado da Igreja. Uma pesquisa realizada em novembro de 2025 coletou ali 1.514 respostas de adultos lá nos Estados Unidos. Outro estudo, realizado também nos Estados Unidos em dezembro de 2025, coletou respostas de 442 pessoas, sendo pastores protestantes, né? Pesquisadores descobriram que os cristãos demonstraram uma grande abertura ao uso da inteligência artificial em diversas áreas da vida, com 48% afirmando confiar na tecnologia para ajudá-los a crescer espiritualmente. Quase 3 em cada 5 entrevistados disseram que confiariam total ou parcialmente na inteligência artificial para ajudá-los a alcançar a estabilidade financeira, enquanto 56% disseram confiar na inteligência artificial para auxiliar em seu bem-estar mental e físico. Gente, é uma bênção, né? É uma ferramenta, assim, que nos ajuda demais. Eu mesmo, até em questões de pregação, utilizo, acho interessante, principalmente para poder saber ali o contexto histórico, o contexto cultural da época em que determinada passagem foi escrita, né? Então, assim, eu acho que é uma ferramenta muito útil, mas sempre usando a Bíblia, tá? Sempre buscando na palavra de Deus para ver se aquilo que estão ali, as informações batem com aquilo que está escrito na palavra do Senhor, tá? Vamos pro intervalo, já eu tô de volta com mais.
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0: São 9h45. Olha, a gente tá querendo saber hoje você aqui, ó. Preste bem atenção, hein? Você é a pessoa mais esquecida da sua casa? Quem é a pessoa mais esquecida da sua casa aí? Você que tá ouvindo? Você que é a esposa? Você que é o marido? Aí o filho fala assim, não, papai, mamãe, sou eu. Eu sou o mais esquecido aqui, né? Então conta pra mim aqui no 999-7205. Já deixa o nome completo aqui, ó. Daqui a pouquinho, meio-dia, tá? Meio-dia. A gente vai ter aqui, ó, na programação, o sorteio. E tomara que você possa levar aqui o nosso prêmio. Tem uma pizza grande aqui, lá do Pizza na Brasa, pra você. Vamos lá, porque tem mais algumas participações que eu queria fazer aqui, ó. Deixa eu começar aqui pela Nilva. Vamos saber quem é a pessoa mais esquecida lá na casa da Nilva, hein? Alô, Nilva, bom dia!
1: Bom dia, Daniel Fernandes. Um ótimo sábado pra você.
0: Amém,
1: pra toda a
0: irmã.
1: Equipe da Rádio Vinha,
0: pra você
1: todos
0: também.
1: Os ouvintes. Respondendo à enquete, que é mais esquecido na minha casa é meu filho.
0: Seu filho?
1: Ele esquece as coisas. Pronto, assim. E sobre a música que eu quero pedir, Sonda-me, que é aquela que diz: Senhor, eu sei que tu me sonda.
0: Valeu, Nilva. Um abraço pra você. Obrigado pela sua participação. Deixa eu ver o Clarindo aqui, ó. O Clarindo também tá participando. Alô, Clarindo, bom dia.
2: Bom dia, bom dia, bom dia, Daniel. Graça e paz, meu irmão.
0: Graça e paz, meu irmão.
2: Sou Clarindo Paiva, motorista do aplicativo. Eu tô aqui rodando pela cidade, mas tô de carona com a Vinha FM.
0: Programa
2: topíssima, né, Daniel?
0: Verdade.
2: Daniel, lá em casa o mais esquecido é eu, sabe? Mas você pode ter certeza que eu não vou me esquecer de pegar minha pizza que eu vou ganhar aí hoje, viu?
0: Olha aí, ô Clarindo, mas aí não, aí eu vou te falar a verdade, se você ganhar aqui, ó, você tem que colocar até no despertador do seu celular aí pra não esquecer mesmo, hein? O Marcos também tá aqui participando com a gente. Alô, Marcos, bom dia.
3: Daniel, bom dia, paz do Senhor.
0: A paz, meu irmão.
3: E é o Marcos da 99, de volta na área aí. Eu sou esquecidaço, viu? Eu tô esquecidaço. Ontem a minha esposa me pediu pra que eu fizesse um gelozinho afogado pra ela. Eu abri a geladeira, olhei no giló e fechei a geladeira. O que aconteceu? A hora que ela foi ir lá pra jantar,
0: cadê o giló? Assim,
3: você deu um molho de giló.
0: Cadê o giló, meu irmão?
3: E sim, fica pra amanhã. Deus abençoe, Daniel.
0: Pai
3: do Senhor.
0: Amém, meu irmão. Mas posso falar um negócio aqui, hein? Ó, giló não tem problema esquecer, não, viu? É ruim demais, Marcos. Não, mas ela gosta, né? Depois fala um giló pra ela aí, ó. 9h48, vamos tocar mais músicas aqui na programação da Vinha. Agora tem o Dente Quila, reclamação de Porque Ele Vive.

0: sequência essa música, hein? Que louvor abençoado, Jesus All Along, a Franny Cash, aqui na programação da Rádio Vinha. A Gabriela Rocha também passou por aqui com o Meu Lugar, pra gente relembrar, e também o David Killa e a Nicole Costa, Porque Ele Vive. Gente, a gente vai fazer uma pausa assim na nossa programação musical, tá chegando por aqui o Batom e o Bate-Papo, né? Podcast aqui com a pastora Márcia, né? A gente vai estar aqui daqui a pouquinho, por volta das 11 horas da manhã, retornando com a nossa programação musical. Mas esse meio tempo você pode aí, ó, mandando as suas mensagens, né? Aqui pro nosso WhatsApp, para que você possa ter a oportunidade, inclusive, de concorrer aqui ao nosso prêmio, tá? A gente tá aqui com uma pizza grande para você, é só responder a nossa enquete, tá? A enquete, a gente tá perguntando para você aqui, ó, quem é a pessoa mais esquecida na sua casa, hein? Responde aí, já deixa o nome para poder estar concorrendo. Deixa eu mandar um abraço pro Davi. Ah, não, o Davi mandou um áudio aqui, né? Deixa eu passar aqui o áudio dele antes de ir pro intervalo, ó.
1: Pô, bom dia, manda um alô aí pra mim aqui. Manda um alô aqui pra mim, eu tô aqui no HGG aqui hoje trabalhando aqui. Trabalho aqui no HGG, manda um alô aí pra mim. Manda um alô pra Sô Alexandre lá no setor, lá na Fama, tá? Na oficina dele lá, ele tá lá na oficina dele, American Car. Manda um alô lá pra ele também, pastor Alexandre, da Igreja Bom Pastor.
0: Ô Davi, um abraço pra você, um abraço também pro pastor Alexandre, que também tá ligadinho lá na programação da Rádio Vinha. Outra pessoa também mandou aqui pedindo um abraço, só que, gente, não mandou... não mandou o nome, tem que mandar o nome, tá? Então vamos lá, Batom e Bate-Papo Cast tá chegando por aqui. Já, já, a gente volta com a programação normal aqui, com mais músicas pra você.
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2: Olá, nós estamos aqui nessa edição especial do Batom e Bate-Papo Cast. Hoje com um tema para lá de interessante, que é exatamente o que os pais sabem sobre educação no Brasil. E para enriquecer o nosso tema, eu estou aqui com o professor doutor Temerson Martins. Ele é professor de geografia, ele é doutor, tem 2 doutorados, mas ele é um irmão precioso e também professor na nossa Escola Videira de Goiânia, professor também na área municipal, para a educação de jovens e adultos. Seja bem-vindo, Emerson.
3: Obrigado, pastora. Satisfação estar aqui mais uma vez, podendo participar e contribuir com o pensamento sobre educação. Obrigado pela companhia, pastora Vívia. Prazer, uma alegria grande estar por aqui.
2: E como o Emerson já falou, nós estamos aqui com a pastora, educadora, diretora, escritora, Vivian Passoni, minha amiga, minha companheira de ministério e de profissão. Seja bem-vinda, você que está ali na Escola Videira de Diadema e que também é especialista em educação infantil, administração escolar e também em psicopedagogia. Seja bem-vinda, Vivian.
4: Muito obrigada, é uma alegria, uma imensa satisfação poder contribuir naquilo que nós temos de mais precioso, que é a educação dos nossos filhos, as flechas poderosas nas mãos do arqueiro. Estamos aqui com o coração muito cheio de alegria e gratidão por esse momento.
2: Exatamente o que vocês vão fazer, irmãos. Vocês vão contribuir. Emerson, como cristãos, como é que a gente pode refletir assim, essa questão sobre educação, não apenas educação na escola, não é escolarizar, educar. Como que a gente pode contribuir com a formação dessa geração?
3: Bem, pastora, deixe-me tentar conceituar um pouco a questão da educação, ou situar a educação no imaginário coletivo, né?
2: Tá.
3: Lá no imaginário coletivo, quando se trata ou quando você traz a palavra educação, o que se pensa é em escola, em notas, em conteúdos. Pensa-se em vestibular. Pensa-se em resultados, professores. Geralmente, quando se pensa em educação, pensa em sonho, pensa em desejo e vontade de conquistar alguma coisa. E na educação tem destas coisas.
2: Exatamente.
3: Elas estão lá presentes. Mas é preciso ser ampliado esse conceito no imaginário coletivo, na consciência das pessoas. Porque educar, sobretudo, ou educação, sobretudo, lida com formação. Formação de quê? Formação da consciência. Independente do ambiente, ou em casa, ou lá no prédio da escola. Formação da consciência. Formação também do caráter. E também formação da visão de mundo. De maneira geral, essa resposta a respeito da educação enquanto formação não está presente no imaginário coletivo e não está pronta na capacidade de resposta da sociedade. O que se pensa é muito genérico e muito raso. Educação, por essência, nasceu para formar. Um professor, por exemplo, deveria ser chamado de formador.
2: É um bom sinônimo, né, Vivi?
4: Muito bom.
3: E não somente professor ou de educador. Bem como os pais, que também formam.
2: Exatamente.
3: Lá no ambiente doméstico. Se a senhora me permitir, eu quero trazer alguns dados sobre educação. Serei bem rápido. E eu vou tratar especificamente de uma faixa etária que lido muito, que são os adolescentes. No Brasil, tem um dado recente da Unicef, de 2024, que aponta que nós temos no Brasil 1 em cada 6 pessoas, adolescentes de 10 a 19 anos,
2: sim,
3: estudando com a presença de algum transtorno mental.
2: 1 em cada 6?
3: 1 em cada 6. Isso é um dado da Unicef. Paralelo a isso, a USP fez uma pesquisa recente no seu jornal, foi divulgado, que os atendimentos para casos de demanda psicológica cresceram 3.000% nos últimos 2 anos. Nós temos no Brasil hoje 46 milhões de estudantes na educação básica.
2: É muito.
3: Eu acho que a senhora está entendendo onde eu quero chegar.
2: Sim.
3: Então, se nós trabalharmos com os 46 milhões dentro dessa estatística que foi apontada pela Unicef e desse crescimento que foi apontado pela USP, nós vamos ter aí dentro da estrutura de escolas, de educação, mais ou menos uns 7 milhões de estudantes com algum
2: transtorno
3: mental. Por que que tem tanto transtorno mental? Porque nunca vivemos um tempo de tantas informações disponíveis, mas tão maltratadas. É impressionante a quantidade de informações que nós acessamos com os estudantes. Eu estou falando de um nível mais geral.
2: Certo.
3: Não só da nossa oferta de educação plena aqui.
2: Uhum.
3: Mas, ao mesmo tempo, é impressionante o quanto elas ficam confusas com esse tanto de informação.
2: Isso.
3: E essa confusão é que gera esses resultados que foram levantados aqui agora, com esse tanto de informações. E aí, aonde que essa confusão e esse transtorno ele vai afetar? E aí eu vou passar a palavra depois disso, para a gente depois estourar numa próxima sequência.
2: Certo.
3: Na identidade.
2: Uhum.
3: Na espiritualidade, na relação com a família, na moral, nos valores. Então, o que nós temos hoje é uma grande quantidade de informações,
2: sim,
3: mas uma grande quantidade também de pessoas, de estudantes confusos. Por isso, o aumento dos atendimentos psicológicos. E por isso, essa grande e alarmante quantidade de pessoas nas escolas com uma demanda de trato mental, lamentavelmente.
2: Diretora e pastora Vívia, eu quero que você contribui também a respeito da primeira infância,
4: sim,
2: os anos iniciais, né? O que pode ser feito nesse tempo para preparar o estudante para enfrentar esse mundo dessa forma?
4: É muito interessante tudo que o professor trouxe, porque, na verdade, o retrato da adolescência, ele é uma construção que vem desde a infância. E quando a gente pega essa faixa etária do 0 até os 6 anos de idade, que é esse momento da primeira infância,
2: sim,
4: a gente precisa entender, e os pais precisam ter a clareza do que se espera deles ali. Então, eu creio em algo que é elementar. O pai precisa ser pai. Então, o pai precisa ser pai. A gente vê a pedagogia moderna, a psicologia moderna, todos esses movimentos modernos desconfigurando o papel da família e desconfigurando a identidade parental dentro de toda essa estrutura familiar. Como isso? Tirando a figura do pai, da mãe, da família e colocando como amigo. Então, você tem que ser amigo do seu filho. Primeiramente, nós temos que ser pais dos nossos filhos, porque o senso de identidade que é forjado, na primeira infância, ele precisa de um referencial, ele precisa de um norte. A criança, na primeira infância, ela precisa ter em quem se espelhar. Por quê? Porque neste momento da primeira infância, é o momento que eu inculco princípios nela. É o momento que eu não tenho a expectativa ainda que ela haja com autonomia. Eu ainda, por mais que a legislação ela pontue tudo isso, mas é um entendimento equivocado, porque não é na infância, ali, naquele momento da primeira infância, que eu quero que meu filho seja autônomo, não. Eu tenho que ter o acesso ao coração dele,
2: exato,
4: na minha identidade de pai, olhando para aquela criança, tendo a convicção da identidade que eu quero formar nela, entende? E trazendo o quê? Princípios, referências que vão forjar o caráter dela, que vão construir, né, essa identidade de indivíduo à luz da palavra de Deus e que vai minimizar lá na adolescência. Princípios, referências que vão forjar o caráter dela, que vão construir, né, essa identidade de indivíduo à luz da palavra de Deus e que vai minimizar lá na adolescência.
3: Uhum.
4: A adolescência

0: fazemos um trabalho dentro das escolas e uma coisa que chama muito a atenção, pastora e professor Emerson. Nas escolas de educação infantil e creches não existem carteiras, não existem mesas. Ou seja, qual é a mensagem que aquele ambiente está nos passando? Não existe disciplina, não existe rotina, não existe norte, não existe norteamento, não existe nada. E os nossos filhos estão lá. E essas propostas, ainda que indiretamente, elas são inculcadas na vida dos pais
1: Exatamente.
0: através de todo o know-how de informação que nós temos a respeito de educação de filhos, mas o objetivo é único: desconfigurar a criança.
1: Interessante que hoje nunca se teve tantas especialidades, nunca se teve tantos especialistas, nunca se teve tantas vozes de influência querendo ensinar e nunca se teve tanta confusão.
2: Eu queria valorizar muito o que a senhora está dizendo, pastor, aí dizer que me inspirou muito. Eu me lembrei de uma situação. Na educação em nível nacional e em nível internacional, tem um crescente desalinhamento de três coisas que deveriam caminhar juntas.
1: Sim.
2: Que seria a escola, a família e os valores. No caso, isso para responder a pergunta que a senhora fez
1: Sim.
2: e de encontro que a pastora está dizendo. E eu nem diria valores, eu diria Cristo. Deveriam caminhar juntos enquanto proposta na educação, escola, família e Cristo. Isso porque os valores procedem dele, advêm dele. No nosso caso, escola videira, educação com formação plena. Por princípios. Porque a família se cansou, ela está entretida e ela terceirizou a educação dos seus filhos. A escola se detém em transferência de conteúdos, muitas
1: Exatamente.
2: vezes com a proposta de educação integral, para relativizar as
1: É o
2: verdades e
1: relativismo que
2: as
1: está aí.
2: identidades dos nossos estudantes.
1: Isso.
2: Essa é, em essência, a proposta da educação integral. Diferente da educação plena que a escola videira oferece, podemos falar sobre isso,
1: Certo.
2: né? E os valores. Os valores, se os pais estão ausentes e a escola não trabalha esses valores, quem vai educar nessa seara é a cultura,
0: É o sistema.
2: é o sistema. E então, se os pais estão ausentes, as famílias estão ausentes, como a diretora está colocando, alguém vai educar esses
1: Exatamente.
2: estudantes. Desde a infância até a fase maior. E então o que a senhora quer quanto resposta, eu penso, é que nós temos uma proposta educacional que vale a pena, que pode ser procurada para combater todo esse abismo, esse quadro que está presente na realidade educacional atual. Essa quantidade de transtornos, essa quantidade de atendimentos, esses desajustes emocionais, essa confusão de informações que se faz. Caminhando junto.
1: A Vívia falou
2: Ah.
1: uma palavra que me tocou profundamente. Ela falou coração.
0: É.
1: E por que que eu disse isso? Porque aqui está muito rico, né? Eu nem deveria estar desejando tanto falar. Mas hoje a formação, ela além de ser genérica, além de ser muito conteúdo, ela é totalmente intelectual. Ela quer formar só mentes, mas ela não lida com o coração. E quando uma formação não lida com o coração, jamais vai gerar identidade. Porque o ser humano tem as três partes, que não é
0: Sim.
1: somente corpo, é também o espírito simbolizando o coração.
0: E diante de todo esse enredo, pastora
1: Sim.
0: e professor, a gente vê isso muito. Vamos pensar então a partir da formalização desse processo
1: Sim.
0: de educação.
1: Certo.
0: Quem nós pegamos? Primeiro, Jean Amos Comenius, um
1: Certo.
0: educador cristão,
1: Comênios.
0: pai da
1: Isso,
0: didática. E
1: exatamente.
0: aí ele coloca exatamente esse tripé: escola, família
1: e
0: Cristo
1: valores
0: como pré-requisito para a construção, para a formação, para a construção e formação da identidade na primeira infância. E é engraçado que hoje

0: hoje a escola videira, e nós falamos tanto isso da educação plena, mas Comênios lá atrás já falava que uma criança, ela precisa ser educada plenamente para glorificar a Deus.
1: Plenamente.
0: E aí, anos depois, já na nossa era, a gente tem a doutora Carol Adams, que é uma referência dentro de toda a literatura da abordagem da educação plena, lá com a educação por princípios e tudo mais. E ela coloca sete necessidades fundamentais da criança.
1: Sim.
0: Mas existem dessas sete, três que são essenciais para uma educação segura e que família, primordialmente, precisa atentar a ela. Necessidade de segurança. Os pais precisam transmitir segurança e segurança transmitida com presença. Não
1: Exatamente.
0: existe segurança na ausência. A segurança é transmitida com a presença. A criança precisa ver, ela precisa tocar, ela precisa ouvir e ela precisa sentir. Ver, ouvir, tocar e sentir vai produzir na alma dela, no psicológico dela, no intelecto dela, mas também no espírito dela, esse senso de segurança. E uma criança que cresce com esse senso, ele não se torna um adolescente altamente influenciável. Pelo contrário, ele se tornará um adolescente capaz de explorar, de falar, de expor, né? E de ter o equilíbrio emocional. A outra é o senso de identidade. Como eu falei, o senso de identidade, ele é formado com referência. Não existe formação de identidade na primeira infância sem a referência.
1: E a referência da família é crucial, né?
0: Primordialmente, a primeira referência é a família, depois a escola. Depois, os níveis de relacionamento. Mas se eu tenho a família segura em Cristo, tendo Cristo como alicerce, convicta do seu papel e da sua responsabilidade, e na parceria, presta atenção, parceria. Tem
1: Sério.
0: a escola que se propõe à educação plena, como é a nossa proposta enquanto escola. O que que eu estou fazendo? Nós estamos ali amarrando e trazendo para essa aliança todos os aspectos da constituição dessa criança, da formação para o desenvolvimento saudável dela. E o segundo, o terceiro, é o senso de propósito. De onde eu vim, quem eu sou e para onde eu vou.
1: Essas três perguntas são cruciais na formação. Nós estamos aqui conversando e discutindo sobre educação no Brasil. Nem todas as famílias têm oportunidade de expor a sua criança, ainda bem novinha, a uma educação cristã. Às vezes ele tem que contar com o ensino público, mas ele pode e deve contar com a parceria da igreja. Porque, gente, a educação no Brasil hoje, você que é pai, você precisa conhecer sobre educação. Não apenas essa educação que está no ideário coletivo, como o Emerson falou, mas de conhecer sobre educação e conhecer sobre educação cristã. Você falou aqui sobre. Você falou os passos de uma educação clássica. Por quê? Porque essa educação clássica, a criança mais nova, ela. Não está na hora de ter autonomia, ela tem que ter ordem, ela tem que receber informação, ela tem que receber instrução, ela tem que ser referendada, tem que ter uma referência. Então, essa, eu fiquei chocada. Já está assim, então, toda sala de aula na educação infantil não tem mais mesa e nem carteira? Onde
0: Nem
1: que está a
0: carteira.
1: ordem disso?
0: Porque
1: A família precisa acordar, gente.
0: qual é a referência que se usa para isso? Uma referência que está lá na lei, está lá na BNCC, Base Nacional Comum Curricular, que é o documento maestro, vamos dizer assim, da educação dentro do território nacional, que a criança tem que ser formada para a autonomia. Então, ela tem que ser autônoma em determinadas competências e habilidades. E quando a gente.
1: Mas em qual idade, gente?
0: Pois é, isso
1: Criança não é
0: começa
1: autônomo.
0: na educação infantil. Mas quando a gente pega a raiz da palavra autonomia, qual que é a raiz da palavra autonomia? Qual que é a definição de autonomia? É um indivíduo que é capaz de pensar sobre as suas atitudes, medindo as consequências dela. Então, eu tenho uma filha de 10 anos, um filho de 15 e uma de 19, vai fazer 20 agora. Então, assim, eu olho para minha filha de 10 anos, ou eu pego uma criança lá de 5 anos. Será que ela é capaz de pensar na consequência do que ela está escolhendo?
1: É, autonomia, repete esse significado.
0: É a capacidade do indivíduo pensar na, e agir refletindo sobre as consequências das suas escolhas.
1: É,
0: Criança não é autônoma.
1: criança não é autônoma, criança tem que receber informações, receber fatos. Depois ela vai raciocinar sobre isso. Nós vamos continuar conversando, mas eu queria chamar um vídeo. Fica aqui conosco, nós já estamos voltando.
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2: Muito bom estar conversando sobre educação aqui com os meus convidados, o professor Dr. Emerson Martins, e também a pastora, diretora e educadora Vívia Passon. Esse programa, ele vai ao ar todos os sábados, às 10 horas, no Instagram da pastora Márcia, no canal do YouTube e também na rádio Vinha 91.9, também às quartas-feiras à noite. Participa conosco, nós temos temas voltados para as famílias, para os pais, para a mulher, e é muito bom ter você conosco. Eu quero aqui, continuando o nosso assunto sobre educação, falar que os pais não podem ser desatentos com relação a essa formação. E eles têm que identificar isso que o Emerson falou. Educação não é só educação escolar, não é só lá no prédio da escola. Educação é sinônimo de formação. Eu queria ler aqui um versículo para a gente conversar um pouquinho sobre isso. Está lá em Oséias. O meu povo foi destruído porque lhe faltou conhecimento. Esse texto aqui fala que nós não podemos ser passivos. Nós temos que procurar o conhecimento. Nós temos que, como a Bíblia diz, adquirir entendimento. Buscar a sabedoria. Nós temos que buscar, nós temos que ir atrás. Nós temos que agir para ir atrás. E esse conhecimento aqui, não acredito que é o conhecimento intelectual. Queria que vocês conversassem sobre isso. Por quê? Porque tem um abismo hoje. Tem uma distância entre o que a nossa base curricular no Brasil propõe, que é bem periférica, não é específica, não forma realmente o indivíduo, ele sai com títulos, mas não se forma, com a formação da educação plena que nós propomos. Queria que a gente conversasse um pouquinho sobre isso. A nível de Brasil mesmo.
3: Tá, pastora, a formação plena propõe trabalhar o intelectual.
2: Sim.
3: O espiritual.
2: Sim.
3: O emocional. O relacional. E o moral.
2: Uhum.
3: O trabalho diante desses eixos impede que os estudantes caiam nesse abismo da falta de conhecimento que o texto bíblico alerta. A questão é, os pais estão chegando na vida do estudante muito depois do abismo aberto.
2: Meu Deus!
3: Quer dizer, em se tratando de parceria de pais e escola, nós não podemos chegar depois do abismo. Escola tem que chegar antes de todo abismo que se apresenta aos estudantes. E os pais também. Porque, especialmente na fase adolescente,
2: sim,
3: em que o estudante ele não é somente rebelde, ele está atrás de respostas.
2: Isso.
3: E ele está em construção da sua identidade. Então ele está respondendo subjetivamente a três perguntas muito potentes. Quem eu sou? Essa pergunta está ali. Ainda que ele não tenha consciência dela, ele está tentando encontrar essa resposta no seu interior.
2: Uhum.
3: E depois ele pergunta, não, em quem ou em que eu devo acreditar? Essa pergunta também está dentro dele. E a outra pergunta, para que que eu sirvo?
2: Meu propósito.
3: Qual o meu propósito nessa terra? Essas três perguntas estão muito presentes, repercutindo na subjetividade do estudante. Quando a escola está atuando com a família, como a pastora está requerendo, e quando a formação plena está presente na proposta pedagógica, essas três perguntas elas são mais facilmente respondidas e você antecede o abismo. E a senhora fez um comentário interessante. A palavra de Deus não está dizendo que é para ensinar só em nível intelectual. E a senhora acerta muito, porque a palavra diz que nós temos que ter conhecimento, mas um conhecimento sobre o caminho.
2: Exatamente.
3: Então, o estudante precisa ter orientação do caminho. E para andar por esse caminho, formação emocional, intelectual, relacional, moral, espiritual, vai ser muito importante. Concorda, pastor?
4: Com certeza. E trazendo essa fala para a educação infantil, eu diria, pastora, que a educação plena, ela precisa estar na mente e no coração dos pais, primordialmente. O pai precisa entender que ele precisa educar o seu filho plenamente. Ele chega antes da escola, ele chega antes da influência, ele chega antes da BNCC. E eu quero trazer um exemplo.
3: As primeiras leituras, desculpe interromper,
4: claro,
3: que nós desenvolvemos, os nossos primeiros reflexos, os nossos sentidos, eles se conectam primeiro com aquilo que vivenciamos dentro de casa, com a família, com os pais. E são essas leituras, esses reflexos do lar que vão chegar na escola. E se eles forem bons, a escola vai dar continuidade e vai fortalecer.
2: Exato.
3: Na escola certa.
4: Sim, e os pais precisam entender que eles já têm nas mãos a autoridade, a unção, só pelo fato de eles serem pais. Já foi entregue, ele só precisa usar a arma, ele só precisa se apropriar daquilo que ele já tem. E olha que interessante, pastora, a gente observa a história na palavra de Deus das primeiras gerações lá. A Bíblia diz que Deus é o Deus de Abraão, Isaac e Jacó. Ótimo. Sim. Que interessante. Mas quem escreveu os primeiros livros da Bíblia? Moisés. Como é que se sustentava, então, a promessa de Deus? Como é que gerações, até Moisés, sabiam, tinham convicção da sua identidade, do seu Deus, dos seus valores, com quem eles tinham que casar, como eles tinham que relacionar, que jeito que tinha que ser o saneamento básico, de que forma eles tinham que comer, de que forma eles tinham que vestir? Porque isso era ensinado, como eles tinham que aprender, o que eles tinham que estudar. Como que eles sabiam tudo isso? Quem ensinava? Quem era o fator preponderante nisso tudo? A família.
2: Sim.
4: Os pais sustentaram o testemunho. Os pais sustentaram um testemunho cultural, sustentaram um testemunho espiritual, sustentaram um testemunho acadêmico na vida dos seus filhos por séculos. Tanto isso é verdade que veio a Babilônia, mas o Deus dos pais de Daniel fez dele um jovem diferente. Por quê?
2: Fez mesmo.
4: Porque ele aprendeu na juventude? Não, porque ele cresceu lá na primeira infância numa família que sabia o que era educação plena.
3: Que não ensinou só o conteúdo, ensinou a viver.
4: Ensinou a viver. Esther. Essa daí, então, foi a mais extraordinária. Porque ela teve um tio que olhou para ela e falou, eu vou educar. Se tornou rainha. Então, para que nós educamos os nossos filhos? Nós falamos para os professores na escola. Olha, lembra do tripé, filosofia, metodologia e currículo. Mas para os pais,
2: isso.
4: O que nós falamos?
2: Exatamente.
4: Qual é o seu tripé? Para que você educa? Para o seu filho passar no vestibular? Porque se ele passar no vestibular e não for um cristão convicto, com caráter, um líder consciente dos seus valores e responsabilidades...
2: Infelizmente, essa preocupação, consciente ou não, entrou dentro da igreja.
4: Sim.
2: A igreja, sem perceber, não todos, não estão atentando para essa formação humanista e materialista, de só preparar para o mercado de trabalho. Eu queria fazer um ponto aqui de inflexão, porque é importante para nós alertarmos as famílias, que é um dos alvos que nós temos aqui com esse programa, Conhecer sobre Educação no Brasil. Desenvolver a escuta. Eu sou diretora de escola e sempre eu estou chamando o pai para que ele possa escutar sobre o filho dele, sim ou não?
4: Sim.
2: Escutar, eu estou chamando a parceria dele e preciso disso. Mas também, que o Emerson falou aqui sobre a escola certa. Mas e aquela família, Emerson, que não colocou o filho na escola certa? Essa, mais do que nunca, tem que conhecer sobre a educação no Brasil, para ele ir lá também, para que a escola o escute. Né? Ele pode também chegar lá e falar, olha, o meu filho... ele está tendo tal e tal comportamento e eu quero saber como que vocês lidam com essa questão aqui na escola. Então, nós temos... é uma via de mão dupla.
4: Sim.
2: Nós que estamos à frente de escola, é uma via de mão dupla. Eu preciso desenvolver a escuta em relação à família e vice-versa. É, eu me lembro quando eu fui colocar o meu filho no ensino médio, que eu participei de uma entrevista excelente E no final dessa entrevista, que me satisfez do ponto de vista acadêmico, estrutural, metodologia de ensino e qualificação dos profissionais, ela me fez uma pergunta no final. Então, você acha que essa escola serve para o ensino médio do seu filho? Eu amei essa pergunta. E de que forma a escola pode ajudar você na formação do seu filho? Eu falei, não desconstruindo o que eu construí até aqui. Mas nem toda escola teve ou tem a hombridade de ter uma entrevista como a que eu tive. Eu fui felizarda. Uhum. Queria que vocês comentassem um pouquinho sobre isso. É uma via de mão dupla. Você que é pai, se você coloca o seu filho numa escola, eu não estou falando que é errada e nem certa. Eu estou falando que não coaduna com seus próprios valores, porque a essência dela é humanista. E ela está aí. Como que você vai lidar com isso, Emerson?
3: Gostei do que a pastora trouxe sobre...
2: E depois eu quero a sua inferência também.
3: Sobre,
2: claro,
3: as gerações, né?
2: Sim.
3: Abraão, Isaac, Jacó, destaque para Moisés. O que a pastora, entre outras coisas, está dizendo também é que uma família forma a outra família. Assim como a geração forma a outra geração.
5: Isso.
3: Hoje os meus filhos já não estão mais nas escolas de formação plena.
2: Sim.
3: De princípios cristãos, né? E a proposta de desconstrução, o relativismo, aparece.
2: Sim.
3: Mas o que foi construído, que foi deixado dentro do coração, né, pastor, dos dois, a Esther e do Estevão, dizendo, já deu a eles condições de fazerem boas escolhas.
2: Yes.
3: O que a formação plena ela propõe, especialmente no quesito moral,
2: sim,
3: é a capacidade de fazer a escolha entre o bem e o mal, entre o que é bom e o que é ruim.
2: Uhum.
3: Então eles saem da escola muito afiados em relação a essas propostas relativistas, né? E a senhora pergunta o que, que eu posso fazer. No meu caso, especificamente, enquanto pai, é ter feito o investimento, é ter orientado. E depois, é claro, enquanto família, manter-me presente, atento, sondando, não no sentido fiscalizador, mas no sentido orientador. Na condição de formação continuada.
2: Amém.
3: Eles não deixam de ser formados depois que mudam os seus endereços educacionais, né? Os prédios, eles modificam, mas a família continua por perto,
2: amém,
3: no mesmo endereço, que é o coração deles.
2: Sistemas,
3: né,
2: educacionais e métodos modificam, mas a família,
3: mas a família,
2: a palavra
3: tá
2: de
3: presente
2: Deus
3: no coração,
2: permanece para sempre. Seca-se a erva e cai a
4: flor, mas
2: a palavra do Senhor permanece
4: para sempre. E é interessante também que não é falado aos pais, mas a legislação brasileira, ela garante, ela assegura às famílias o acesso a toda a educação dos seus filhos. Então existe, por exemplo, uma das leis, a gestão participativa do ensino.
2: Sim.
4: Ou gestão democrática do ensino. Certo. Onde a escola, ela tenha o dever legal de ser aberta à família. Qualquer princípio que fira
2: os valores
4: familiares, a família tem a liberdade de abordar a direção, de abordar a coordenação, e isso precisa ser levado em consideração. A lei e toda articulação, ela tem um viés humanista, obviamente, a gente tem discutido, haja vista, né, tudo que a gente recebe enquanto diretor de escola, literatura e tudo mais. Mas a LDB ainda não foi mudada. E o que vale é o que está lá.
2: Exatamente.
4: E ela assegura que os princípios e valores da família, eles são primordialmente, eles devem ser primordialmente respeitados. Então, quando o pai é presente, principalmente nesse momento da primeira infância,
2: sim,
4: nos anos iniciais, onde a criança, ela tem ali a referência do professor como alguém que é portador. Olha que coisa mais maligna. A criança tem a referência do professor como alguém que é portador de uma verdade absoluta. Quantas vezes a criança não chega e fala, não, mas a minha professora me ensinou que a conta é desse jeito.
2: Exato.
4: E eu vou fazer do jeito que a professora está falando. Uhum. Porque existe o vínculo, existe toda a questão...
2: é extremamente crédula, né?
4: Ela é crédula no professor, mas aquele professor, que a criança olha e acredita que ele é um portador da verdade, ele é o que fala do relativismo. Ele é o que relativiza valores. Ele é o porta-voz do humanismo na sala de aula. Cadê o pai nessa hora? Cadê os pais? Não é desconfigurar a autoridade do professor, porque aí tem os pais que vão para o lado extremo. Ele quer desconfigurar a autoridade do professor, ele quer descaracterizar a importância da escola. Não é isso. Mas é ele entender que existem princípios norteadores e que esses princípios, quanto mais cedo, quanto mais nova, quanto mais jovem a criança, mais claro eles precisam ser. E os pais entenderem que é um direito. Essa conversa de que o pai não tem acesso à escola, o pai não pode falar, ele não pode opinar na proposta, ele não pode expor a sua opinião e ele é obrigado a digerir e assumir tudo isso, isso não é verdade, isso é falta de conhecimento.
5: Falta de conhecimento.
4: Então, quando aqui o texto diz que o povo foi destruído porque lhe faltou conhecimento, a falta de uma crença errada... Olha lá o livro de Gálatas. Uma crença errada te leva a uma atitude errada. Então, alguém disse que o pai não tem acesso à escola. Alguém disse. Mas e alguém acreditou. Isso é uma narrativa construída. Isso. A lei não mudou. A LDB continua lá. E lá diz que o pai tem, sim, acesso à escola. Uma das formas foi a que eu acabei de dizer, a gestão democrática do ensino. Então, cadê os pais na escola? Cadê os pais conhecendo a proposta? Cadê os pais na reunião de pais? Cadê os pais vendo, no caso das escolas públicas, porque eu acredito que a grande maioria das nossas crianças estão nas escolas municipais, estaduais. Cadê os pais vendo o livro que eles recebem? O que
5: Cadê
4: que aquele...
5: os pais em congressos sobre educação?
4: Cadê os pais
5: em eventos que nós vamos discutir sobre a formação no Brasil, a formação educacional?
4: E na rede privada, que o pai paga... Ou na escola cristã que tem educação plena, sim, cadê os pais se preparando plenamente? Porque olha o exemplo do professor Emerson. Os filhos dele não estão mais, mas a extensão, a sala de aula chamada Coração,
5: isso,
4: e que o pai tem acesso, está dentro dele, lá dentro da sua casa. Então o pai precisa se qualificar. Nós nos qualificamos para alimentar bem, nós nos qualificamos na academia, nós nos, sim, qualificamos para a vida profissional e nós precisamos nos qualificar como pais. Isso é importante.
5: Por isso que eu gosto de uma das nossas... Um pilar na nossa formação plena, que é a escola de pais.
4: Sim.
3: Trazendo para o chão da escola, né, o chão da sala de aula, o ambiente pedagógico mais próximo da família, isso que a pastora apresenta é muito grave. Lamentavelmente... os pais não têm interesse pela escola. Se transferiram para a escola a responsabilidade de educar os seus filhos e, lamentavelmente, ainda vem na escola, enquanto muros, gabinetes, salas fechadas, portões, uma impossibilidade de acessar.
5: Ou acessam de maneira equivocada,
3: tímida,
5: porque quer... ou de maneira autoritária, querendo que você faça algum tipo de exceção.
3: É.
5: Que você...
3: Balizar.
5: Não, que você queira colocar ele como preferência,
4: como cliente.
5: Mas isso aí é muito preocupante também, mas é uma discussão para outro dia.
3: O que precisa ficar claro na nossa proposta de educação plena é que a escola está aberta.
5: Exatamente.
3: E que os pais precisam ter acesso. E que há um preparo pedagógico, profissional... muito elevado para relacionarem-se com os pais, para dialogarem,
5: exatamente,
3: com os pais a respeito da educação. Há um diálogo maduro, pronto. Porque quem permeia esse diálogo não é a pedagogia em si, é a presença do Espírito.
5: Exatamente.
3: Foi por isso que dissemos anteriormente, a escola caminha junto com Cristo e a família. Então Cristo vai fazendo esse elo. Ele vai conectando as mãos dos dois lados. Da escola, acho que um dia nós falamos sobre isso aqui, né? Caminhar de mãos dadas com Cristo. Família, escola e o Senhor Jesus. Nesse sentido, as portas se abrem, o diálogo amadurece e o pai descobre para o que e quem está formando seus filhos. Os pais, em todas as instâncias, em todos os níveis sociais, querem formar os seus filhos para o mercado. A escola de formação plena forma os filhos dele para o propósito.
5: Maravilha. Nós estamos aqui praticamente encerrando essa edição do Bapão em Bate-Papo. E eu gostaria que você deixasse um versículo ou uma frase, um princípio, para que nós possamos concluir essa discussão, que poderia se estender um outro dia, obviamente.
4: Eu quero deixar um princípio: aliança. A educação plena, eficaz, que é recheada de sabedoria e de resultados aqui, porque nós fomos chamados para reinar em vida, né? E para reinar para sempre. E essa é a visão que, como pais, educadores, nós precisamos ter. Nossos filhos vão reinar aqui, mas também vão reinar para sempre. A escola e a família em aliança é que vai. É as duas unidas em aliança é que formarão para essa realidade. E essa é a realidade que Deus tem para os nossos filhos.
3: Então, nós vivemos num tempo em que a quantidade de conteúdos disponíveis é muito grande. É impressionante como podemos encontrar conteúdos aí na internet de toda espécie à disposição em qualquer momento e acessar de qualquer lugar. Mas ao mesmo tempo em que temos tantos conteúdos, temos também muito mais pessoas confusas nesse tempo. Não sabem tratar os conteúdos. Eu penso que é por causa disso que Provérbios 22:6 trouxe um alerta de que não devemos ensinar somente conteúdos aos nossos filhos, aos nossos estudantes, mas ensinar, sobretudo, um caminho, uma vida de propósito. Na escola videira de educação, com formação plena, nosso estudante sabe responder três perguntas definidoras: quem eu sou? No que eu devo acreditar? E qual é o meu propósito? Dessa forma, com certeza, ele dará bom tratamento aos conteúdos e saberá o caminho que deve seguir.
5: Nesse, quero agradecer a participação de vocês e quero finalizar também com um princípio, porque eu gosto muito da forma como vocês dois servem a educação, como vocês servem a igreja e como vocês têm servido as famílias e, sobretudo, os próprios alunos. E em nome do Senhor, eu quero agradecer a vocês. Amém.

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1: Olá, galerinha, tudo bem com vocês? Está começando mais um episódio da série O Tesouro da Oração. Aqui nós aprendemos que a oração é a chave do tesouro dos céus. Está começando agora o nosso programa, contando histórias com a Turma Videirinha. Meu nome é Lude e junto com a Turma Videirinha vamos descobrir por que devemos orar.

0: nos ouvindo aí do rádio ou do aplicativo da Vinha FM, você vai ser muito abençoado por Deus. O tema do nosso programa de hoje é: Orar nos ajuda a perdoar.
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0: Turminha, hoje eu trouxe algo muito especial aqui. Olhem só, um balão em forma de coração.
2: Uau, que bonito!
3: Parece um coração de verdade!
4: O que isso significa, tia Lud?
0: Esse balão representa o nosso coração. Às vezes alguém faz algo que machuca a gente.
4: Tipo quando alguém briga com a gente?
0: Isso mesmo. Às vezes alguém também fala algo que nos deixa tristes.
3: O coração fica pesado.
0: Mas quando nós perdoamos, o coração fica leve.
2: E o que esse balão tem a ver com isso?
0: Vou soltar o balão e vejam só o que vai acontecer.
4: O balão subiu. Agora eu entendi. Quando nós perdoamos, o coração fica leve como esse balão.
0: Muito bem. Quando nós perdoamos, o coração fica leve. Agora, vamos repetir que nós perdoamos? Eu vou falar e vocês repetem após mim. Você que está nos ouvindo aí da rádio, repita com a gente também. Jesus, eu perdoo. Amém?
3: Jesus,
4: Jesus, eu perdoo.
3: Amém. Perdoar é bom.
0: Muito bom. Então, vamos louvar ao Senhor com uma música que fala sobre o perdão?
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0: essa música tocou meu coração.
1: O meu também. E agora chegou a hora mais esperada do nosso programa, Contando História com a Turma Videirinha. E para contar a história de hoje, eu vou chamar alguém muito especial. Com vocês, a Tia Carol.
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1: Olá, crianças!
0: Oi, Tia Carol!
3: Vamos ouvir a história!
1: Eu amo histórias da Bíblia! A história de hoje está na Bíblia, em Mateus, capítulo 18, dos versículos 22 ao 35. Prestem bastante atenção, hein? O reino do céu é como um rei que resolveu acertar as contas com seus empregados. Logo, trouxeram um que lhe devia milhões de moedas de prata. Mas ele não tinha dinheiro para pagar. Então ele se ajoelhou e pediu: "Tenha paciência comigo e eu pagarei tudo ao senhor." O patrão perdoou a dívida e deixou que ele fosse embora. Esse empregado saiu e encontrou um de seus companheiros de trabalho que lhe devia 100 moedas de prata e disse assim: "Pague o que me deve." Então o companheiro se ajoelhou e pediu: "Tenha paciência comigo e eu lhe pagarei tudo." Mas ele não aceitou e o mandou para a cadeia até que pagasse toda a dívida. Quando o patrão dele ficou sabendo do que havia feito com seu companheiro, o chamou e disse assim: "Eu perdoei tudo que você me devia. Você deveria ter perdoado seu companheiro também." E por causa disso, o mandou para a cadeia. Então Jesus disse assim: "É isso que o Pai vai fazer com vocês se não perdoarem seus irmãos." Turminha, agora chegou a nossa hora de aprender. Eu amo esse momento.
3: Eu já quero saber. O que vamos aprender hoje, hein?
0: Conta pra gente, Tia Carol.
1: Hoje nós vamos aprender algo muito importante. Filhos de Deus perdoam. Jesus ensinou algo muito importante sobre a oração. A importância de perdoar as pessoas. Porque se Deus perdoou você, você também deve perdoar. Perdoar às vezes é difícil, né? É verdade, Clara. Na história que Jesus contou, um empregado devia muito dinheiro para o seu patrão. E ele não tinha como pagar essa dívida. Por isso o patrão perdoou. Esse patrão representa Deus e o empregado representa as pessoas.
0: Então Deus é como esse patrão?
1: Isso aí! Deus perdoou todos os nossos pecados, porque os nossos pecados nos deixavam longe dele. E Deus não queria ficar longe de você, porque ele te ama muito. Que lindo isso! E como ele resolveu esse problema? Deus enviou Jesus para sofrer o castigo no seu lugar. Alguém aqui já ficou de castigo alguma vez? É muito ruim, não é mesmo? Morrer na cruz foi algo muito difícil que Jesus fez por nós. Mas Jesus morreu na cruz para perdoar todos os seus pecados.
0: Uau!
1: Agora você é perdoado para sempre. Eu sou perdoada para sempre. Amém!
3: Eu também! Amém!
0: Amém!
1: Agora é a sua vez de perdoar. O empregado perdoado encontrou um amigo que tinha uma dívida com ele bem menor do que aquela que ele tinha com o patrão. Mas ele não quis perdoar o amigo. Vocês acham que esse empregado agiu certo? Não!
0: Nada certo!
1: Quando o patrão descobriu o que ele fez, foi atrás dele e o colocou na prisão.
3: Nossa!
1: Jesus estava ensinando que a falta de perdão entristece o coração de Deus. Porque Deus perdoou todos os seus pecados. Agora é a sua vez de perdoar também. Mesmo quando alguém machuca a gente? Sim, perdoar não é algo fácil de fazer. Por exemplo, perdoar aquele colega que já te maltratou na escola, Você não deve maltratá-lo também, porque você é filho de Deus. E filhos de Deus perdoam.
0: Mas e quando a pessoa não merece?
1: Você pode pensar assim: mas ele me bateu, ele me xingou, ele me tratou mal, ele não merece o meu perdão. Mas lembre-se, Deus perdoou os seus pecados e agora você pode perdoar também. Perdão é para quem não merece.
3: Mesmo sem vontade?
1: Isso mesmo. Não espere sentir vontade de perdoar. Perdoe sem sentir vontade, sabendo que é isso que agrada a Deus.
4: Uau, isso é forte!
1: Você se lembra do balão que eu trouxe? Vamos imaginar que sua oração é como esse balão. Quando você segura a corda, ele não sobe. É assim que acontece com a oração quando não perdoamos. Ela não sobe. Mas quando você perdoa o seu colega, é como soltar o balão a gás. A sua oração sobe lá em cima, até Deus. Quando oramos, a oração nos ajuda a perdoar as pessoas que nos maltrataram. Isso agrada a Deus.
0: Que poderoso!
1: Por hoje é só, galerinha. Fiquem agora com a Lude para aprender o versículo do dia.
3: Tchau, tchau, Carol!
1: Tchau!
0: Tchau, tchau!
1: Até mais, pessoal! Um beijo grande! Tchau!
3: Que história incrível!
5: Vamos aprender o versículo de hoje. Abram a Bíblia no livro de Marcos, capítulo 11, versículo 25. Quem abrir primeiro, pode ler. Ei, você aí de casa, abra sua Bíblia com a gente.
0: Eu já achei. Quando estiverem orando, perdoem os que os ofenderam, para que o Pai que está no céu perdoe as ofensas de vocês. Marcos 11, 25.
5: Glória a Deus! Vamos orar? Feche os seus olhos, coloque a mãozinha no seu coração, porque agora nós vamos falar com Deus. Senhor Jesus, obrigado porque o Senhor nos perdoou. Nos ajude a perdoar as pessoas também. Em nome de Jesus, amém.
0: Amém.
1: Amém.
3: Aleluia.
5: E agora, para encerrar, eu vou deixar para vocês a dica do dia. Hoje é a chave da oração. Ela é uma ferramenta que nos ajuda a falar com Deus. É só seguir os 5 passos. Primeiro passo, agradecer.
3: Segundo, abençoar.
1: Terceiro, pedir.
0: Quarto, declarar.
5: Quinto passo,
1: louvar.
5: Assim fica muito fácil falar com Deus. Na chave da oração tem um QR Code que você pode acessar e ouvir todos os passos. 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É isso aí, pessoal. Espero que tenham gostado do programa de hoje.
0: Foi muito legal.
3: Eu aprendi muito.
1: Orar nos ajuda a perdoar.
5: Até a próxima semana. Um beijo, pessoal. Tchau, tchau.
1: Ajuda a perdoar.
5: Até a próxima semana. Um beijo, pessoal. Tchau,

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0: Brasil. Então não volta tarde hoje não, tá excepcionalmente por causa da Conferência Internacional Mulheres na Vinha 2026, que a gente tá aqui nesse período da parte da manhã, tá? Mas um grande abraço aí, obrigado a todo mundo que tá participando comigo desde as 8. Lembrando que a gente tava com uma pergunta aqui, aliás, estava não, né? Está com uma pergunta com o sorteio de uma pizza daqui a pouquinho do Pizza na Brasa pra você, mas tem que responder a pergunta, tá? Eu quero saber aí, ó, na sua casa, quem é a pessoa mais esquecida? Daniel, agora que eu lembrei de responder a enquete hoje aí, ó, pronto, então é você a pessoa mais esquecida. Vai lá, participa aí, 99972005. Vamos lá para o nosso WhatsApp, porque tem mais participações aqui, ó. O Leandro, alô Leandro, bom dia.
1: Bom dia, Daniel, graça e paz.
0: Graça e paz, meu irmão.
1: Leandro.
0: E aí?
1: Daniel, a pessoa mais esquecida lá em casa, sem sombra de dúvidas, sou eu.
0: Sério?
1: Tem dia que eu saio do meu quarto para ir até a cozinha. E quando eu passo na sala que a minha esposa fala comigo...
0: Esqueceu.
1: Já nem sei o que é que eu tava fazendo. Não tá fácil, não.
0: Acontece, Leandro.
1: Um abraço.
0: Acontece, Leandrão! Até falei com as esposas aqui, com as mulheres. É, isso aí é defeito de fábrica do homem, gente, tá? Então, assim, é um defeitinho que a gente tem, que a gente é meio esquecido mesmo. Mas assim, é porque também a gente fica pensando um monte de coisa uma vez, né, Leandrão? Acho que é por causa disso, hein? A Dani, Daniele também tá participando com a gente. Alô, Dani, bom dia!
2: Bom dia, Daniel, bom dia, cantor Vintadinha. Graça e paz a todos.
0: Graça e paz, minha irmã.
2: Eu vou contar que aqui em casa a disputa de esquecimento entre eu e meu marido fica bem acirrada, viu?
0: Sério?
2: Ah, aqui estão esquecidos, misericórdia. Mas vamos orar para que todos tenham uma mente abençoada, em nome de Jesus. Um abraço a todos.
0: Ô, irmã, ora pra gente aí, viu? Os homens, principalmente, não precisam. Gente, mas mulher, é assim, existem. Inclusive, algumas já até se manifestaram aqui falando que elas é que são esquecidas na casa delas. Mas, assim, na maioria dos casos, é o homem, gente. Meu Deus do céu, a gente é muito esquecido, né? Mas vamos lá, tem mais participações aqui, ó. O Rox Welton também tá participando. Alô, Rox, bom dia!
3: Bom dia, Daniel, que é o Rox. Tô aqui ouvindo a Vinha FM. Sobre a enquete, sobre esquecimento, eu também sou meio esquecido. Cara, eu teve uma época quando eu morava com meus pais, eu tinha mania de jogar uma bolinha final de tarde, peguei minha moto, fui pro campo com ela, chegou na parte da tarde, eu deixei a moto lá estacionada, perto assim da mata onde era o campo, e desci com a galera com capacete, não, com capacete na moto.
0: Largou
3: e com
0: a moto pra trás,
3: desci,
0: quer ver?
3: Embora com a galera. Quando deu umas 7 horas, mais ou menos, 7 horas da noite, que eu lembrei que a minha moto, cadê minha moto? Minha moto tava lá no campo. Pior que lá era, ficava tudo escuro, então não tinha problema, né? E eu desci com a galera pra ir embora pra casa de a pé. E esqueci minha moto no campo.
0: Meu Deus!
3: Depois eu tive que ir lá pra buscar. Isso aí tem alguns anos.
0: Ô, Rock, deixa eu te contar uma coisa. É, já aconteceu comigo, mas não é porque eu sou esquecido. É porque é o seguinte, quando eu lá na minha cidade, eu trabalhava numa rádio lá. E aí, eu sempre deixava nas ruas próximas. Então, um dia era numa rua, outro dia era na outra rua, meu carro, né? É, outro dia na outra rua e tal. E nunca era no mesmo local. Não dava pra colocar no mesmo local. E aí, o que que acontece, gente? É, teve um dia que eu saí, na hora que eu pisei pro lado de fora da rádio, eu pensei assim, gente, onde eu deixei o meu carro? Gente, sério, eu fiquei uma meia hora tentando lembrar, e eu ia num lugar, o carro não tava lá, eu ia no outro, também não tava, e eu comecei a ficar desesperado, até eu lembrar, falei assim, ah, tá, tava perto daquele carro que tem uma roda assim, assim, assado. Eu lembrei da roda do outro carro, mas não lembrei onde que meu carro tava. 11h23, responde a nossa enquete, deixa o nome completo, daqui a pouquinho tem uma pizza pra você. Nunca...

0: passando diante do trono pra gente relembrar que na programação da Rádio Vinha, no clássico da Vinha, Canção do Apocalipse. F-Hop meia-noite também passou por aqui, o Get Worship, Sou Grato por Seu Amor. São 11 horas 34 minutinhos. Ó, eu vou pro intervalo, lembrando que daqui a pouquinho, meio-dia, eu vou estar liberando pra você uma pizza lá do Pizza na Brasa, hein? Daniel, eu quero concorrer, como é que faz? É fácil demais, hein? Basta você mandar a resposta pra nossa enquete de hoje. Eu quero saber de você aí, ó, quem é a pessoa mais esquecida na sua casa, hein? 99997-2005.
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0: De volta na programação, como eu disse aqui, ó, antes de ir pro intervalo, a gente tá com um prêmio aqui pra você, hein? É uma pizza do Pizza na Brasa, mas você tem que responder a nossa enquete pra você concorrer, não é só deixar o nome não. Tô vendo aqui que tem algumas pessoas que estão só deixando o nome, gente, tem que responder a enquete, tá? 999972005, tem que ser sincero, hein? Tem que falar aí, ó, quem é a pessoa mais esquecida na sua casa? 999972005, vamos saber aqui da Alice. Alô, Alice, bom dia!
1: Bom dia, Daniel, graça e paz.
0: Graça
1: Daniel,
0: e paz, minha irmã.
1: A pessoa mais esquecida e distraída aqui em casa sou eu, Daniel. Daniel, você acredita que às vezes eu tô com meu óculos no rosto e eu tô procurando ele?
0: Ué, que é isso,
1: Alice? Que... e sem saber onde que ele está.
0: Meu esposo, sério?
1: Fala, tá no seu rosto o óculos. Ô, Daniel, não é fácil, viu? É difícil, fora as outras coisas, Daniel, que eu esqueço, que eu não me lembro. É, chave aqui em casa é campeã de sumir. Fica com Deus, Daniel. Tenha um ótimo final de semana.
0: Obrigado pra vocês aí também, viu, Alice? Um grande abraço, que Deus abençoe cada um de vocês. Gente, e é tão engraçado esse negócio de esquecimento, né? Eu tenho um amigo lá em Divinópolis que ele, tipo assim, ele tem um alarme, cara. Ah lá, eu já esqueci o celular da rádio, né? Oh, meu Deus do céu. Olha, gente, ó, ao vivo, de onde que tava? Fala ali, fala no microfone ali, onde que tava o celular da rádio?
2: Você é esquecido, cara, se não é eu aqui pra te ajudar, você entendeu? Pois fica falando que ia pagar lanche pra mim, você esquece, você esquece.
0: Não, na hora eu tinha lembrado de você, né, mas depois você não me atendeu.
2: Tava lá no sofá,
0: gente, eu tava mexendo o celular da rádio aqui no sofá. Que fica de fora aqui do nosso estúdio. Eu esqueci o celular lá e vim aqui pra dentro.
2: Se não é eu, fica aí, é perdido.
0: Valeu, Didi! Vamos lá, quem mais aqui tá participando? Ah, tá, eu tava falando do meu amigo aqui. Vamos lá, vamos voltar pro meu amigo. O meu amigo, ele tem alarme no celular dele, tipo assim, de meia e meia hora. E toda hora toca, cara. E a gente fala com ele, pelo amor de Deus, cara, que é isso? Ele falou assim, cara, se eu não colocar, eu esqueço de tudo que eu tenho que fazer. Então, vocês me perdoem, mas eu vou ter que colocar. Eu falei, não, então tudo bem, coloca aí. Vamos lá, o José Carlos também tá participando. Alô, José Carlos, bom dia.
3: Bom dia, meu amigo Daniel Fernandes, a paz do Senhor.
0: A paz, beleza? Meu irmão, beleza?
3: E quem fala é o pastor José Carlos.
0: E aí?
3: Passando aqui pra desejar um bom dia a todos.
0: Obrigado, responder
3: o senhor também. Aí, ó. Cara, lá em casa, se tem uma pessoa que é esquecida, é meu menino.
0: Seu menino?
3: É. Ele, além de ser autista e tem TDAH, pensa no menino esquecido. Você fala uma coisa pra ele que agora... 2 minutos depois ele já esquece. Então ele é um menino bem esquecido, né? Talvez por causa dessa dificuldade que ele tem, né? Mas é muito engraçado. Tá bom? Deus abençoe a todos. Tenham todos um sábado abençoado.
0: Valeu, pastor Zé Carlos, grande abraço aí, ó. Mas será que eu sou esquecido também porque eu tenho TDAH, gente? Eu acho que deve ter alguma coisa a ver. Tem algum médico aí, alguma pessoa que sabe, que tem um conhecimento a respeito disso? Porque eu tenho TDAH. Então será que é por causa disso que eu sou esquecido? 11:39! Chegando mais músicas aqui na programação da Rádio Vinha. E agora tem o som do Eliseu Alves e a versão dele pra Me Ama!

0: Mulheres na Vinha 2026, a conferência internacional Mulheres na Vinha 2026, hein? Felipe Rodrigues, tudo é perda. Teve também o Jesus Culture com Santa Fire. Teve Leandro Borges e Israel Salazar, Não Há Impossível Pra Deus. Teve também aqui Fogo em Teus Olhos, do Louvor IR. E também Eliseu Alves, Me Ama. Gente, vou ficando por aqui. A pizza da Pizza na Brasa saiu aqui pro Leandro Henrique dos Santos Queiroz. Leandro, já vou passar pra vocês informações de como você vai fazer pra pegar sua pizza, beleza? Valeu, gente, um grande abraço, fiquem com Deus, eu tô de volta na segunda-feira, 8:30 da manhã, se Deus quiser, um sábado abençoado pra todo mundo, hein? Na sequência, Companhia da Palavra com o Pastor Aloysio. Tchau, gente!
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2: Irmã, você já percebeu como tem muita gente falando hoje?
3: 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Aquele que sabe e aquele que não sabe também, né? 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
2: Gente, nem fala. Mas você também reparou que ao mesmo tempo parece que está faltando verdade, Márcia?
3: Ai, infelizmente, Michelle, porque eu falo. Uma coisa é falar bonito, outra é viver de verdade aquilo que a pessoa fala.
2: E a gente sempre sente isso. Quando alguém fala da boca pra fora, parece que não chega. Mas quando vem de um lugar sincero, é tocado de forma diferente.
3: Totalmente diferente. A gente percebe, inclusive, né? E eu acho que isso acontece porque a verdade, irmãs e Michelle, né? Tem peso. Ela realmente é diferente.
2: Com certeza. 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Porque tem muito conteúdo, tem pouca profundidade. 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
3: Exatamente. E, no fim, o que liberta, irmãs, o que realmente aflora, não é a performance, é a verdade absoluta, seja ela qual for.
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2: Faça com que cada dia seja computado diante de Deus, que ele seja real, possamos provar de Deus em todos os momentos da nossa vida. 1 Reis 6:1 diz assim: no ano 480, depois de saírem os filhos de Israel do Egito, Salomão, no ano quarto do seu reinado sobre Israel, qual ano, meus irmãos? Mas quantos anos se passaram desde que o povo saiu do Egito? 480. 480 anos, desde que o povo saiu do Egito até o início do quarto ano, ou seja, 3 anos do reinado de Salomão. Nesse mês, o mês de Ziv, se começou a edificar a casa do Senhor. Essa é uma descrição muito interessante na palavra de Deus, porque Deus é um Deus de tempos, Deus é um Deus de épocas, Deus é um Deus de ciclos. Então, homens de Deus aprendem a valorizar também marcos, momentos, ciclos. São coisas importantes na nossa vida. E a descrição aqui em Reis é precisa, 480 anos precisamente. Mas lá em Atos, capítulo 13, verso 18, Paulo, pregando em Antioquia da Pisídia, ele faz uma descrição. E a soma de Paulo é diferente da de 1 Reis. Olha o que diz o texto: e suportou-lhes os maus costumes por cerca de 40 anos no deserto, e havendo destruído 7 nações na terra de Canaã, deu-lhes essa terra por herança, vencido cerca de 450 anos. Então olha o que Paulo está dizendo: o povo de Israel ficou 40 anos no deserto. Quanto tempo no deserto, meus irmãos? Depois ele disse, foram mais 450 anos no período dos juízes. Ele está dizendo, depois disto lhes deu juízes até o profeta Samuel. Então eles pediram um rei, e Deus lhes deparou Saul, filho de Quis, da tribo de Benjamim, e isto pelo espaço de 40 anos. Quantos anos reinou Saul, irmãos? 40 anos. E tendo tirado a este, levantou-lhes o rei Davi, do qual também, dando testemunho, disse: achei Davi, filho de Jessé, homem segundo o meu coração, que fará toda a minha vontade. Davi também reinou por 40 anos. Então, a descrição de Reis diz que, do dia que o povo de Israel saiu do Egito, até o início do quarto ano, ou seja, 3 anos do reinado de Salomão, se passaram 480 anos. Mas Paulo diz diferente. Ele fala o seguinte: olha, o tempo que o povo ficou no deserto foi 40 anos. Depois, 450 anos do tempo dos juízes, até Samuel. Depois que Samuel ungiu o primeiro rei de Israel, o primeiro rei foi Saul. Saul reinou 40 anos. Depois, Davi veio depois de Saul, reinou mais 40 anos. E Salomão começou a construir no quarto ano, ou seja, tinha passado 3 anos. Isso dá 573. Reis diz que foi 480, não é? Mas Paulo diz que foram 573. Dá 93 anos de diferença. É uma diferença muito grande. Por isso que algumas pessoas gostam de dizer: a Bíblia tem contradição, a Bíblia não é precisa. Como é que vai ser inspirada por Deus se tem um erro desse tamanho? Presta atenção, não tem erro na palavra de Deus. A palavra do Senhor é perfeita. E aqueles que amam a palavra de Deus têm os seus olhos abertos para ver cotidianamente essa perfeição acontecendo. E semana após semana tenho mostrado para você aqui a perfeição dessa palavra na nossa vida prática. Quantos dizem amém? Então, tem uma diferença de 93 anos. Onde é que estão esses 93 anos? Veja, nos 40 anos do deserto não é porque foram 40 mesmo. No reinado de Saul e de Davi também não, porque foram 40. Então, o problema deve estar nos dias de juízes. Então vamos ler, pegue sua Bíblia. Vamos lá para para o livro de Juízes. Olha o que a palavra do Senhor diz. Lá em Juízes, o povo de Israel tinha um problema. Frequentemente caiu na idolatria e, nesse período que eles caíam, Deus os entregava para serem oprimidos por algum povo ao derredor. Isso aconteceu várias vezes, não é? Mas 5 ocasiões são mencionadas. Vamos ler primeiro, Juízes 3, verso 8. Então, a ira do Senhor se acendeu contra Israel, e ele os entregou nas mãos de Cusã-Risataim, rei da Mesopotâmia. E os filhos de Israel serviram Cusã-Risataim 8 anos. 8 anos. 8 anos serviram. Vai para o verso 14, Juízes 3, 14. E os filhos de Israel serviram a Eglon, rei dos Moabitas, por 18 anos. A palavra do Senhor é extraordinária. Eu gosto muito Eu já falei para os irmãos, o Velho Testamento é maravilhoso. Às vezes eu falo da lei aqui, alguns irmãos acham que eu acho que estou dizendo, mas não leu o Velho Testamento. Pelo contrário, leia muito. É palavra de Deus. Mas você tem que ler com as ferramentas do Novo, com a ótica do Novo. Essa história mesmo aqui de Eglon, você sabe, Eglon, ele era muito gordo. É uma das únicas menções de gordo na Bíblia. A Bíblia não fala de gordo, é uma coisa estranha. Não fala de gordo, nem para bem nem para mal. Mas tem a história desse cidadão aqui, que era muito gordo. E a Bíblia fala então, que Deus foi livrar a Israel, né? E Deus então levantou um juiz para fazer isso. Ele fez uma adaga, diz a Bíblia que a adaga era de um côvado. Um côvado é daqui do punho até o cotovelo. Isso é uma adaga. E a Bíblia fala então que ele cravou essa adaga em Eglon. Mas ele era tão gordo que a faca desapareceu dentro dele. Desapareceu. Olha que coisa impressionante. E a descrição bíblica é interessante, que ele caiu morto. E aí o homem de Deus fugiu. E os servos desse rei ficou do lado de fora, achando que ele estava dormindo ou usando o banheiro. E enquanto isso, o homem fugiu. Quando eles entraram, encontraram ele morto. Aí você fala, pastor, por que tem uma história dessa na Bíblia? Entende por quê? Porque a espada simboliza a palavra de Deus. E a palavra de Deus que vai dar vitória para você contra todo tipo de opressão maligna. Por que tinha que ser um gordo? Porque o gordo tem a carne visível. Magro não tem carne visível. Se ele é muito magro, então só tem osso visível. Então a descrição é de alguém muito gordo, para mostrar que a espada vence no final toda a carne. Mas não é disso que eu quero falar. Vamos lá para o capítulo 4, verso 2. Diz assim: e os filhos entregou o Senhor nas mãos de Jabim, rei de Canaã, que reinava em Azor. Císara era o comandante do seu exército, o qual então habitava em Arosete Ragoim. Clamaram os filhos de Israel ao Senhor, porquanto Jabim tinha 900 carros de ferro, e por 20 anos oprimia duramente os filhos de Israel. Depois do capítulo 13, verso 1, Sansão, o último juiz, que é descrito no livro, a Bíblia fala, Juízes 13, 1, tendo os filhos de Israel tornado a fazer o que era mal perante o Senhor, este os entregou na mão dos filisteus, por 40 anos. Presta atenção, essas são a descrição de todas as opressões que aconteceu no período de 450 anos. Muito bem, na soma que Paulo faz e naquela que Reis faz, em Reis diz que foram 480, Paulo diz que foram 573. Tem uma diferença de 93 anos de idade. De idade não, de tempo. Onde é que estão esses anos todos? Aqui está: 8 anos com Cusã-Risataim, 18 anos com Eglon, 20 anos com Jabim, 7 anos servindo aos midianitas, 40 aos filisteus. Somando, vai dar quanto? 93 anos. Quantos anos estava faltando? Ou seja, Deus não contou esses anos. Deus não contou esses anos. Você sabe, nem todos os anos da nossa vida são contados. Pastor, por que tem a diferença? Porque Paulo faz um relato histórico. Paulo conta um fato histórico. Esse é o fato. Foram 573 anos. Mas o livro de Reis não dá perspectiva histórica humana, dá perspectiva divina. Do ponto de vista do homem, 573 anos. Do ponto de vista de Deus, foram só 480. O que significa isso? Deus não conta os anos que nós nos rebelamos. Aquele ano que você se rebela contra ele, aquele ano que você resolve fazer coisas ou andar fora da sua vontade não são computados diante de Deus. Por isso, você pode pensar, não, eu já tenho 30 anos de fé. Mas às vezes você vai chegar diante de Deus e vai dizer, não, você não tem 30 anos, você tem 5 anos. Por isso, não deveríamos nos preocupar muito com a contagem natural, mas procurar perceber como Deus conta os nossos anos. Os anos que nós vivemos antes de conhecer o Senhor, nem sequer Deus conta como se tivesse existido. Lá em Gênesis, no capítulo 4, tem a história da linhagem de Caim. E nessa história da linhagem de Caim, não se menciona a idade de ninguém. Por que que não se menciona a idade? Porque para Deus, esses homens nunca viveram. Lá até diz que eles fizeram coisas, lá diz até que eles tiveram filhos e filhas, mas não diz quantos anos viveram. Sabe por que que Deus não diz? Porque para Deus eles não viveram, estavam mortos. No entanto, no capítulo 5 é completamente diferente. Além de dizer que gerou filhos e filhas, lá diz com quantos anos o pai dele tinha quando gerou, e depois ainda diz quantos anos ele viveu. Porque esses homens do capítulo 5 viveram na presença de Deus. Presta atenção. Nós simplesmente estávamos mortos nos nossos delitos e pecados antes de nos convertermos. Você estava morto no seu pecado. Então, não existia vida na presença de Deus. Então, nada daquilo foi contado, nem computado. Mas aí você veio e nasceu de novo. A partir desse momento, os seus anos passaram a ser contados na presença de Deus. Então, a sua idade espiritual é a idade da sua conversão. Entende? Por isso que, às vezes, você vai encontrar pastores jovens cuidando de membros mais velhos. Alguém fala, pastor, não me parece correto, ele é mais velho e tem um jovem cuidando dele. É porque às vezes esse jovem já tem 20 anos de idade em fé, e às vezes aquele pessoa mais velha acabou de se converter, só tem um ano de idade. Então aquele que é mais velho ainda é um bebê na presença de Deus, mas aquele jovem já é crescido diante do Senhor. Porque para Deus o que importa é a sua idade espiritual. O negócio aqui, você sabe que antes da Páscoa no Egito, o primeiro dia do ano não era o primeiro dia lá do mês de Nisan lá em Israel. Sabia disso? Deus mudou. Quando o povo foi sair do Egito, no dia em que eles saíram do da Páscoa no Egito, o primeiro dia do ano não era o primeiro dia lá do mês de Nisan lá em Israel. Sabia disso? Deus mudou. Quando o povo foi sair do Egito, no dia em que eles saíram do Egito, que foi feita a Páscoa, Deus

filho do seu amor, para o reino de Deus. E aí começou a sua história. Sua história, na verdade, começa aí. Mas mesmo depois que nós nos convertemos, nem todos os anos, ou nem todos os dias, não quero falar de anos, quero falar de dias, nem todos os dias são contados. Então, aqueles anos que você vive, dias, perdão, que você vive no pecado, aqueles dias que você vive se rebelando contra a vontade de Deus, resistindo a Deus, são dias perdidos. São dias perdidos. Isso acontece muitas vezes porque a nossa mentalidade é natural. Nós acreditamos que o valor das coisas é apenas aquilo que nós vemos. E alguns estão gastando a sua vida para mamon. Veja, nós cremos em prosperidade. Deus quer abençoar você com prosperidade. Mas não pense que viver correndo atrás do dinheiro seja o padrão de Deus. Não pense que colocar o dinheiro como prioridade seja o padrão de Deus. Veja, nós precisamos definir para que nós estamos criando filhos. Você quer ter filho para quê? Para ele servir o mundo que odeia Cristo? Porque o mundo odeia Cristo. Ou você quer que seus filhos sirvam a Deus? O que você considera um filho bem sucedido? Você pode ter um filho que vai passar no vestibular de uma grande universidade, que vai fazer um curso super concorrido, e você vai me testemunhar aqui, eu vou me alegrar e vou dizer: que bênção, irmão, que coisa boa, foi Deus mesmo que deu isso para você, e você fica muito alegre, e você pensa que foi a realização do seu filho. Mas depois seu filho se torna um ímpio, aí o seu filho não tem fome por Deus, ele não tem um coração para as coisas de Deus, ele se torna um adorador do dinheiro. De que adiantou depois ele ter formado, e aí ele ganha muito dinheiro, mas não tem coração para Deus? Aí alguém fala: ah, pastor, mas pelo menos ele tem um bom trabalho. Não, o que importa no final das contas são os dias contados na presença de Deus. Muitos de nós estamos criando filhos para o mundo, eu falo isso com peso no meu coração. Quando você acha que a igreja é que é o problema, você perdeu completamente a noção dos valores. Inverteu de perna para cima. O mundo é que é o problema. É o mundo que é o problema. Temos que desde pequeno ensinar nossos filhos a ter fome de Deus. Essas coisas são ensinadas. É preciso criá-lo assim. Eu não tenho receio de investir em criança. Não tenho receio. Crianças vão envelhecer, como todos nós. Mas elas vão ter o sabor na boca que você ensinar para elas hoje. E às vezes você nem sabe comer, por que você gosta daquilo. Eu nem lembrava que na minha casa, quando eu era criança, tinha tanta pimenta. Eu achei legal, um irmão esses dias estava conversando comigo, não sei aonde que eu estava. Ele dizia: pastor, eu ensino a minha filha a não ter vergonha de ser uma moça que se guarda para o casamento. Que ela não vai perder a virgindade, porque tem muito bullying na escola. Na faculdade, então, nem se fala. As moças são zombadas porque são virgens. E ele me dizendo, eu digo para ela, eu falo: filha, sabe por que diamante tem valor? Porque é difícil de achar, tem pouco. Não fique chateada se tem poucas como você. Ah, pastor, ô pai, parece que tem tanta pouca gente, até mesmo entre os crentes que é assim, eu me sinto tão sozinha. Fala: não sinta, não tem problema, todo diamante se sente sozinho. Porque você não encontra diamante em grupo aos borbotões. E é por isso que ele tem valor. Aí ele me falou um negócio, achei até legal. Ele falou: quando uma moça dessa que não é virgem vier zombar de você, você fala para ela, fala: olha, eu posso ficar como você a hora que eu quiser, mas você nunca mais pode ser como eu. Nunca mais. Acabou. Gostei disso. Eu falei: irmão, essa é uma boa palavra. Ainda existem pais que se preocupam com isso. Mas tem pai no nosso meio que acha ruim a gente falar para a moça, para o rapaz: casa virgem. Não se entregue ao sexo antes do casamento, vai ser morte para você, não tem nenhuma vantagem, nenhum lucro, só tem perda. Mas tem pai e mãe que acha que estamos levando os filhos a perder alguma coisa. É isso que o diabo falou para Eva. Ele não quer que você come dessa árvore, porque ele está querendo te privar de alguma coisa. Ele sabe que no dia que você comer, você vai ver o tanto que é gostoso, e vai conhecer o bem e o mal. Então o diabo vem com a conversa, a mesma coisa hoje. Estão privando os jovens disso e daquilo. Não estão privando, não, é porque essa árvore não é boa. Nós temos que criar filhos que vão ter uma história, vida, dias que fizeram diferença. Deus te deu filhos para te dar discípulos. Invista neles. Pastor, você é contra estudo? Claro que não. Põe seus filhos para

0: estudar, põe para estudar inglês, né? Estimula eles a tocar um instrumento, porque tudo é bênção quando você é criança, aprende, aprende. Eu falo sempre, não, Deus não ganha nada com a burrice e a ignorância. Estudar é bom, estude. Eu não sou contra prosperar também não, mas preste atenção, não fica pensando que esse é o nosso alvo de vida. Eu larguei a faculdade no último ano, tá bom, foi um momento talvez de tolice na minha cabeça, não sei, mas eu creio que Deus estava me dirigindo. Nunca me fez falta. Eu conheço gente que não tem faculdade e ganha muito dinheiro. Não, não é porque deixou de fazer uma faculdade que a vida dele está condenada a alguma coisa. Pelo contrário, ele pode prosperar ainda de muitas formas. Mas às vezes, nosso coração ainda é tão apaixonado pelo dinheiro, que a nossa única preocupação com os nossos filhos é esse. Prepará-los para mamon. Não, vamos criar filhos para o Senhor. Para eles terem prazer em Deus, fome de Deus. Por que eu estou falando isso, Senhor Jesus? Que outros dias não são contados? Lá em Êxodo 19, verso 1, no terceiro mês da saída dos filhos de Israel da terra do Egito, no primeiro dia desse mês, vieram ao deserto do Sinai. Então, no terceiro mês, vieram ao deserto do Sinai. Agora, lá em Deuteronômio 1, verso 2, presta atenção nisso. Lá diz o seguinte: jornada de 11 dias há, desde Horeb, Horeb é Sinai, ok? Sinai é a cadeia, Horeb é um monte específico, mas é a mesma coisa na Bíblia. Jornada de 11 dias há, desde o Sinai, pelo caminho da montanha de Seir, até Cades Barneia, as portas de Canaã. 11 dias. 11 dias. Tudo bem, eles gastaram 3 meses do Egito até o Sinai. Era Deus dirigindo. Mas do Sinai até Cades Barneia, onde eles chegaram em Números capítulo 13, é jornada de 11 dias. Mas o que era para ser 11 dias, gastaram 40 anos. Tá, tudo bem, 2 anos foi Deus mesmo que conduziu eles, não vou contar, então 38. 38 anos dando voltas. Por que aconteceu isso? Porque tempo resistindo a Deus, é tempo perdido. É tempo que não é contado, presta atenção. O que era para ser feito em 11 dias, gastou 38, 40 anos, é tempo que foi o quê? Perdido. Perdido para qualquer outra coisa. Entende? Foi tempo perdido. Quantas vezes vemos isso na vida de pessoas? O que era para ser feito em 5 dias, passa 5 anos e não terminou ainda. O que era para ter acontecido em 3 dias, 3 anos ainda está na labuta, assim, enrolado, né? Com os pés ainda, todo ainda enrolado com aquilo. Por que tem acontecido isso? Por que não paramos para meditar? Que às vezes podemos estar resistindo o Senhor. Não resista ao Espírito de Deus. Deixe o Espírito de Deus mover na sua vida com liberdade. É tão sério isso. Gênesis 16, verso 15. Abraão também é uma experiência semelhante. Agar deu à luz um filho a Abraão. E Abraão, a seu filho que lhe dera Agar, chamou-lhe Ismael. Era Abrão de quantos anos, irmãos? 86 anos, quando Agar lhe deu à luz Ismael. Presta atenção, Ismael não era plano de Deus. Sara teve uma ideia genial. Olha, eu tenho que ter um filho, mas eu sou estéril, não consigo. Faz o seguinte, pega minha serva Agar, tem um filho com ela, e o filho dela vai ser meu, porque ela é minha serva. Sabe, serva é escravo na Bíblia. Ela é minha escrava, o que nasce em casa é meu também. Abraão aceitou a ideia dela, mas Deus não concordou. Deus considerou isso carne. O que é carne? Não é necessariamente aquilo que você faz de pecaminoso. Carne é qualquer coisa que você faz segundo seu entendimento próprio, segundo a sua vontade própria, sem consultar a Deus, sem depender de Deus, sem se preocupar em ver se está em harmonia com o Espírito de Deus, sem depender da força que vem de Deus, confiado só no braço do homem. A Bíblia fala que isso é carne. Essa carne, aparentemente boa a princípio, ela vai sempre resultar em coisas ruins. Porque Jesus disse lá em João 3, o que é nascido da carne não vira espírito. O que é nascido da carne é carne. É preciso, desde o começo, fazer da maneira certa. Mas olha o que a palavra do Senhor diz no capítulo seguinte, Gênesis 17, verso 1. Olha o que diz. Quando atingiu Abrão a idade de quantos anos, irmãos? Apareceu-lhe o Senhor e disse-lhe, eu sou o Deus Todo-Poderoso. Aqui é onde está escrito no original, El Shaddai, que muitos irmãos gostam de colocar nome em oficina mecânica, padaria e tudo mais.
1: Muitos falam,
0: onde é que está isso na Bíblia? Está aqui. Traduzido é Deus Todo-Poderoso. No original é El Shaddai. Na verdade não significa Todo-Poderoso, significa Todo-Suficiente. É parecido, mas não é igual. Agora, presta atenção. O Senhor disse, anda na minha presença e ser perfeito. Quantos anos Abraão ficou sem ter uma palavra de Deus? Fez as contas? 13 anos. 13 anos. Nesse período Ismael estava crescendo. 13 anos sem ouvir de Deus. 13 anos sem uma direção de Deus. 13 anos sem uma visão celestial. 13 anos sem nada acontecer. 13 anos em que a carne estava crescendo. Isso significa que aquilo que nós, ou os dias que nós decidimos viver na carne, não são contados. Dias na carne não são contados. Isso é uma coisa muito séria. Porque quando nós fazemos essa contabilidade espiritual, vamos ver que tem muitos dias na nossa vida que nós deliberadamente chutamos o balde, falamos, hoje eu vou quebrar o pau. Resolvemos entrar na carne. Já cansei, agora eu vou agir diferente. É assim que muitos dizem. O Senhor disse, você está perdendo dias na sua vida. Abraão perdeu 13 anos. Não foi porque cometeu um pecado escandaloso. Não. Foi porque fez segundo a sua própria vontade. Segundo o seu próprio pensamento. Deus não conta os anos vividos na carne. Eu quero que os meus anos sejam acrescentados a cada dia. Eu não quero ter anos consumidos.

0: Você ouviu? Faça com que cada dia conte.
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8: Ao vivo da Conferência Internacional Mulheres da Vinha. E você sabe por que é uma conferência internacional? Porque nós temos pessoas de todos os países, todas as cidades do mundo. E aqui comigo, pastora Juliana Fernandes, que está em Fort Myers, nos Estados Unidos. Pastora Juliana, primeiro é uma alegria ver como Deus está realizando a sua obra aqui no meio de tantas mulheres. E lá nos Estados Unidos, Deus está fazendo uma obra grande, né, pastora? Como é a nossa escola, nosso daycare e o que Deus tem feito no Ministério de Mulheres e Radical Escrito por lá, pastora?
9: Tem sido mesmo, realmente, essa unção tem derramada daqui de Goiânia. E sempre quando nós viemos aqui, a gente recebe uma porção dobrada para ser derramada ali. Cada vez nós somos desafiadas mais ainda a crescer e multiplicar. E ali em Fort Myers temos visto realmente, poderosamente, o Senhor movendo nossas escolas. Né? Somos agora 4 anos de escola. Uau. Começamos com 30 alunos, hoje nós somos 82 alunos, para a glória do Senhor. Começamos com a creche, hoje nós temos a creche e a escola. Uau. E grandes coisas o Senhor tem feito, temos crescido e multiplicado.
8: Pastor, para os brasileiros entenderem, porque a cultura americana, ela não é tão aberta para que brasileiros preguem o evangelho. Então, eu às vezes uso o seguinte exemplo. Pergunto para alguém que é do Brasil: você frequentaria a igreja de um pastor peruano? A pessoa diz: eu não. Então por que você acha que o americano vai abrir o coração para frequentar a igreja de um brasileiro? Mas, no entanto, nossa escola, a universidade, que eu creio que em breve Deus vai nos dar, e tantas coisas, abrem portas de evangelismo também, né? Mais famílias seriam alcançadas pela palavra, né, pastor?
9: Sim, nosso desafio ali, desde nosso começo foi abrir uma igreja em inglês, para os nativos, né? Para as pessoas americanas da cidade. Inclusive, eu estou com duas aqui hoje, né? Americanas, líderes, que também estão começando o abrigo lá, o Transition Home. Então, eu trouxe elas para conhecer e receber aqui do avivamento. E realmente são americanos, e temos mesmo a graça de receber esses americanos. Eu creio que é uma unção que Deus nos deu. Mesmo sendo brasileiros, tendo acento.
10: Sim. Tendo sotaque de brasileiro.
9: Com sotaque de brasileiro.
10: Isso.
9: Eles têm recebido de nós com sotaque, né? Muitas vezes falando errado,
10: amém,
9: mas a unção tem derramado. Então tem sido mesmo eu creio que é um avivamento, né?
10: Amém.
9: Que tem vivido ali, de ter uma igreja americana crescente.
10: E com cultos totalmente em inglês, né? Porque geralmente as pessoas pensam assim, espanhol e português. Não, lá é culto em inglês, toda ministração em inglês e o poder descendo.
9: E o poder descendo. Tô completamente em inglês. Nossas células em inglês.
10: Aleluia.
9: Criança, nosso culto em inglês, completamente em inglês.
10: A pastora Juliana, ela é casada com o pastor Raf, né? Assim que o pessoal diz, pastor Raf. Eu falo, o nome dele é Rafael, não, é Pastor Raf. Eu falei, tá bom, Pastor Raf. E eu sei que o Pastor Raf e a Pastor Juliana têm filhos abençoados. Tô vendo que um deles tá aqui com a senhora, pastor. Como que é ver Deus agindo na vida desses meninos tão cheios de unção?
9: É, muito poderoso eles também. Foi tão novinho pra lá, né? E ombriou essa obra conosco, deixando tudo, né? Sendo missionários em outra terra. E hoje eles amam a nação.
10: Amém.
9: A língua deles é a primeira é o inglês, não o português.
10: Ah, é?
9: É. Falam mais inglês do que o português.
10: Nossa.
9: Mas que também amam essa nação e tem liderado. O mais novo lidera adolescente, o mais velho lidera, né, os jovens.
10: Amém.
9: E tem mesmo sido usados pelo Senhor ali.
10: Amém. Pastor, eu vou fazer algo então. Como é que é o nome das nossas visitantes gringas?
9: Lia e Laura.
10: Então eu vou pedir elas para mandar um recado em inglês. Lia, Laura, please come nearby. So, I want you to send a message for everyone who is listening our radio station. We are now to the whole world in the internet. So, please, can you send a message what you're receiving for God from God here at the preaching and anything you want to say? Lia first.
11: Laura
10: first.
11: I want to say that Jesus is the only way and the best way for these children to grow up having a strong identity in Christ, and that as women of God, we are called to solidify this identity in these children.
10: Amen.
11: And to let them know that they are loved, that they are set apart, that they are chosen, and that they have a purpose. The Lord loves them and wants
10: Amen.
11: Them.
10: O que a Laura disse é que você tem o melhor caminho em Deus para que as crianças cresçam sólidas na palavra, sejam instruídas no caminho que elas devem andar. Amém, Laura. Poderoso. E agora, Lia. Diga, Lia.
11: I want to say that we are very grateful for the opportunity to be here in Brazil and to experience the anointing God has placed on this church. I want to say it in Portuguese, but I'm not that brave yet.
10: Okay. You can say it in Portuguese. Please do it.
11: So I just want to say that the revival is not only for Brazil, but we're excited to bring this, receive this anointing and bring it back to America and spread it over the children there so they understand that their identity is in Christ and to preach the message of grace and love. In Jesus.
10: Olha, a Lia disse, é o poderoso aqui. Ela está falando, primeiro, ela se sente privilegiada em participar desse mover, esse avivamento de crianças que Deus está movendo aqui entre as mulheres. E ela falou que esse avivamento não é só para o Brasil, mas que elas querem levar para os Estados Unidos e será poderoso. Pastora Juliana, que exército que Deus deu, hein?
9: Deus, nossa, eu sou muito privilegiada.
10: Amém.
9: Realmente, Deus tem levantado mulheres de Deus americanas.
10: Amém.
9: Para alcançar aquela nação e levar o avivamento para lá.
10: Glória a Deus. Pastor, parabéns. Que honra poder ouvir essas histórias. Por isso que esse momento da conferência é tão importante. Estende o nosso abraço, pastor Raf, toda a equipe. O Senhor continue usando vocês lá nos Estados Unidos, em Fort Myers. E nós continuamos aqui firmes junto com vocês. Obrigado, pastora.
9: Obrigado, um abraço.
10: Um abraço diretamente da Conferência Internacional Mulheres da Vinha. Eu sou o Guilherme Rigonato para o Boletim Especial da Vinha.
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2: No ar, os bastidores da Conferência Internacional Mulheres da Vinha 2026. Ouvinte da Vinha, você que acompanhou durante toda a nossa transmissão, viu boletins especiais, acompanhou fatos e acontecimentos durante essa conferência, e eu quero dizer que nós da Rádio Vinha temos o privilégio de assistirmos de camarote o que Deus está fazendo aqui na cidade de Goiânia. Eu diretamente da Arena Bueno e a Zanata diretamente da Arena Praça da Bíblia. Hoje eu quero saber, será que nessa finalização teve um momento mais marcante? Deixa eu cumprimentar aqui Jéssica Zanata, como foi o dia por aí na Arena Praça da Bíblia?
3: Muito bom dia, queridos ouvintes, bom dia, pastor Guilherme. Uau, viu? Hoje, de fato, foi um dia sobrenatural. Pastora Jaqueline falou sobre uma mulher cheia do Espírito. E eu vou te falar, não sei aí como foi, viu, Guilherme? Mas aqui na Arena Praça da Bíblia, o nosso prédio foi tomado por uma unção e um mover. Mulheres foram batizadas pelo Espírito Santo. Eu mesmo recebi oração aqui por um pro outro. Caí no chão, babei, fui cheia do Espírito Santo e com certeza renovada, saindo daqui impactada pelo Senhor.
2: Aleluia! Deixa eu cumprimentar alguém que estava nos bastidores, mas que trabalhou durante toda a conferência, que é Edinaldo Maurício. Didi, você tá aí?
4: Ô pastor, tudo bem? Tranquilo? Bom dia ao senhor, bom dia Jéssica, bom dia ouvinte da Vinha. Tô aqui, firme.
2: Didi, você inclusive que incansavelmente está sempre em toda a transmissão da Rádio Vinha, muitos anos participando das nossas conferências. Didi, o que é que você tem acompanhado em todas as conferências?
5: Peraí.
2: Conta pra nós, Edinaldo Maurício, como foi
4: essa conferência? Realmente ela foi um marco na vida todo ano, né? A conferência ela é um marco na vida da gente. E esse ano não foi diferente, né? E esse ano, assim, eu posso dizer que foi tipo uma ponte entre o Bueno e a Praça da Bíblia, o prédio da Praça da Bíblia, e aonde, de fato, tudo aconteceu. E para mim, assim, um dos momentos mais marcantes nesse ano foi o momento em que o pastor Aloísio, quando comemorou o aniversário dele na noite de quinta-feira, realmente foi uma coisa muito marcante, né? E deu certo esse ano de comemorar juntamente na conferência de mulheres. De fato, algo muito marcante, que Deus possa realmente abençoar a vida do nosso pastor, que tem sido assim uma bênção para a cidade, para o estado, por que não, para o mundo, né? O pastor Aloísio, juntamente com os demais pastores, mas ele tem sido assim um canal de bênção na vida da população goiana, e principalmente, por que não dizer, da cidade de Goiânia. Alô, pastor Guilherme?
2: Edinaldo Maurício, você tem propriedade para falar, porque você já participou de muitas transmissões, são incansáveis, nós já tivemos Goiânia Arena, Estádio Serra Dourada, você já participou de várias delas, você pode dizer aquilo que Deus continua fazendo. Deixa eu perguntar aqui para alguém que participa todo ano também, incansavelmente, pastor Luiz Rigonato. Pastor Rigonato, como é que foi? Mais uma conferência vendo Deus agindo. Pastora Luiz tem uma unção que transmite tanto para o Ministério de Criança, através também da sua família, pastora Márcia Silva, e o senhor como pastor dessa igreja que continua vivendo esse avivamento e presenciando a obra de Deus, pastor.
6: As nossas conferências, ela tem um propósito, estabelecer um momento profético. Tudo que Deus vai fazer, ele nos dá a chave é falar. Antes de Deus agir, o profeta precisa proclamar. Essa conferência, assim como as demais, ela marca o momento de profetizar, multiplicai-vos, porque profeticamente nós estabelecemos o ano 2026 como o ano da multiplicação, por isso a conferência leva o tema, multiplicai-vos. E as palavras que o pastor Luiz, pastora Márcia, demais preletoras falar foi no afã, no propósito de proclamar que 2026 se consolide com um ano de muito crescimento. Nossas conferências não são meros eventos, são momentos proféticos divisores de água. Depois delas, um novo momento se inicia. E o mover, ele acontece assim, com homens cheios de fé, porque está escrito: eu criei, por isso falei. Quando você crê, você fala, você chama a existência.
2: Pastor Igonato, a medir pela quantidade de mulheres aqui na conferência, a multiplicação está real. Cada pastora que a gente visualiza aqui são milhares de outras pessoas lá na cidade dela, de onde ela vem, no país, de onde...
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2: Pastor Igonato, a medir pela quantidade de mulheres aqui na conferência, a multiplicação está real. Cada pastora que a gente visualiza aqui são milhares de outras pessoas lá na cidade dela, de onde ela vem, no país, de onde ela está. Ou seja,

0: muitas mulheres não puderam vir. Eles fecham a conferência em poucos minutos, todo ano, né? Isso é uma grande bênção, é um sinal de crescimento.
1: Aleluia! E vamos testificar então, pastor Igor Nato, esse crescimento do outro lado da cidade, na Arena Praça da Bíblia. Jéssica Zanata, fala pra mim, quem está aí com você?
2: Boa tarde, gente. Estou aqui com três jovens lindas. Uma delas foi Radical Kids, olha isso. Hoje a Isa, que vai entrar aqui ao ar com a gente, uma linda, tem 17 anos e testifica isso, a multiplicação. Ela que foi no encontro, viveu aí a nossa trajetória cristã. Hoje veio com as duas discípulas de uma cidade aqui próxima de nós, Nova Veneza. E eu trouxe ela para essa participação especial. Tá aqui comigo esperando, né, Isa? Já há um tempinho. Mas, Isa, diga para nós, o que, que você leva de novo no mover do Senhor, da multiplicação lá para sua cidade? Nova Veneza, para quem não sabe, tem mais de 8 mil habitantes, um pouco mais. E lá elas já são uma videira, um prédio que está com mais de 100. Né? Membros, glória a Deus. E a célula já vai multiplicar. Mas conte pra nós, Isa, o que você leva assim, incendiando aquela cidade hoje aqui com as discípulas dela?
3: Primeira vez aqui na conferência de mulheres e as palavras estão sendo uma bênção. A palavra da pastora Regilene foi uma grande bênção, onde ela falou que a gente tem o nosso nome tem um significado, e por mais que a gente mude, o significado do nosso nome não vai mudar, porque a gente permanece igual. O nosso nome não vai ser mudado pelo nosso estado. E a outra palavra que me tocou muito é a da pastora Jaqueline, que você tem autoridade no mundo espiritual. Nós precisamos profetizar sobre a nossa vida e confiar na palavra de Deus.
2: É isso mesmo. E pastora Marília aqui, na Praça da Bíblia, na nossa arena, tá? Guilherme, você não tem noção, o mover que tá nesse prédio. Pastora
0: Marília
2: ministrando aqui, falando sobre o seu livro novo, né? A primeira palavra lá. E eu vou te falar, as irmãs estão sedentas lá dentro. Foi até difícil arrumar alguém para falar aqui comigo, porque as irmãs estão vidradas na palavra. E como sempre, já tivemos um momento aqui de autógrafos no nosso prédio. Foi assim, uma manhã de muito mover de Deus. E quero saber aqui das duas discípulas dela que estão aqui, como que está o coração de vocês? E diante da multiplicação, estão prontas agora para assumir célula, assumir discipulado e multiplicar para o reino?
4: Apesar da insegurança, né? Eu acho que a gente já está preparado. Deus tem falado muito com a gente, num todo, né? Que a gente estava conversando agora e mesmo sobre isso. Que chegou o momento, não da gente mais buscar a nossa identidade, mas a gente levar a identidade para as pessoas, porque é algo que Deus já falou com a gente, nossa identidade já está consolidada. Agora chegou o momento da gente fazer o que Ele fez na nossa vida e na vida das pessoas. Então acho que nesse momento a gente já está preparado para assumir o ministério. Já pode jogar, acho que a gente consegue.
2: E essa daqui então, olha, porque recebi até oração desse trio aqui, viu, Guilherme? Olha só,
0: mas elas estão cheias de unção, hein? Que bênção!
2: Cheias do Espírito, em ousadia. E aí me conta, tá pronta pra... Tá aberta pro novo? Novo do Senhor, novo tempo?
3: Estou aberta. Assim, por mais que venha aquela insegurança, só que o desejo de passar a palavra adiante, de mostrar o amor, prevalece muito... É muito mais forte. Então não consegue resistir a esse amor.
2: Aleluia, viu? Essas três jovens lindas vão impactar e levar o reino para Nova Veneza, amém? Animadas, viu aqui, né, Guilherme? Que esse prédio aqui também está incendiado. Tudo muito organizado e muita gente nos acompanhando. Quero agradecer todo mundo. Recebi aqui várias mensagens. Estou ouvindo vocês na rádio. Estamos acompanhando lá na Arena da Praça, tudo aqui ao vivo. Agradecer meu povo aí de Goiânia, todo mundo aqui dos nossos bairros, que estão também ouvindo pelos nossos aplicativos. Muito feliz por essa participação e poder servir esse ministério que nós tanto amamos, não é mesmo?
0: É verdade. Jéssica, eu vou falar então um negócio. Já que o Edinaldo Maurício puxou o momento que ele mais gostou, que foi o momento do aniversário do pastor Aloysio, eu quero então fazer aqui pra gente finalizar. Você escolhe o momento que você mais gostou e eu escolho um. Pode ser, Jéssica?
2: Pode ser.
0: Então vamos fazer o seguinte, eu vou dizer o que eu mais gostei. Pastora Regilene, do Rio de Janeiro, ela pregou uma palavra falando sobre como Deus te escolhe nos momentos que você acha que você menos pode, nos momentos que você menos está apto. E quando você olha, né, para a palavra de Deus, você vê que em alguns momentos você não tem nada. Tudo que você tem, na verdade, são migalhas, mas Deus te encontra nesse momento para te levantar. Ela usou o exemplo de Esther, usou o exemplo de outras grandes mulheres para dizer que

0: nós precisamos, no dia da luta, permanecermos inabaláveis no Senhor. Pastora Regilene, do Rio de Janeiro, deu um show de unção, de palavra, de presença de Deus, e me marcou, estava ali acompanhando enquanto transmitíamos, e realmente tocou a minha vida. E você, Jéssica, qual o momento mais te marcou nessa conferência?
1: Fui muito edificada ontem pela palavra da pastora Márcia, que ela falou sobre o líder Raá, que é o líder que vê como o Senhor vê e trabalha como o Senhor trabalha. E ela falou, o Senhor está levantando uma geração de líderes que amam crianças, que pastoreiam mulheres. Então, o Senhor me despertou para uma nova medida. Falei, Senhor, eis-me aqui, eu sou essa líder. E o Senhor, quero ver como o Senhor vê e quero trabalhar nessa obra, como o Senhor trabalha. E assim, o prédio todo aqui, gente, foi liberado uma unção, de fato, de um amor por vidas. Porque há um clamor, né, Guilherme? Há um clamor por vidas, há crianças sedentas. E algo que marcou a minha vida, ela falou assim, é muito mais fácil nós, muitas das vezes, discipularmos ou mesmo pregarmos para crianças medicadas do que você ir lá e lidar diretamente com aquela criança que dá o trabalho, que você precisa se esforçar, o menino não fica quieto, mas você vai lá em amor, faz como Deus faz, enxerga aquela criança como Deus enxerga. E grandes evangelistas, e ela trouxe esse exemplo, grandes evangelistas e pastores, né, que fazem aí grandes movimentos no reino para o Senhor, eles começaram ali, às vezes numa célula, numa escola. Aquela líder não tinha noção de onde aquele homem, aquela mulher poderia chegar, mas ela investiu sem esperar nada em troca, investiu para o Senhor. E assim, uns plantam, outros regam, e é o Senhor que dá o crescimento. E isso só testifica aquilo que nós cremos, que é investir nas crianças, porque elas são uma terra fértil. E eu saio daqui com essa palavra. E tô muito edificada, viu, Guilherme?
0: Aleluia, eu tô vendo, você tá transbordando aí. Olha, vamos despedir da nossa transmissão, finalizando mais uma pra conta da Rádio FM, que eu vou dizer algo pra gente finalizar. Edinaldo, me diga, Didi, se essa Zanata deu show ou não de comunicação na nossa transmissão?
2: Muito bem, viu, pastor Guilherme, realmente nos surpreendeu, me surpreendeu bastante, eu acredito que o senhor também, porque realmente assim, foi uma surpresa muito agradável a Jéssica Zanata, viu?
0: Parabéns, Jéssica, você deu um show de ficção nessa transmissão, uma alegria podemos transmitir ao Brasil e ao mundo que acompanha a Rádio Vinha FM pelo aplicativo, pela transmissão do rádio, por todos os lugares que nós estamos acessíveis, que você seja sempre abençoado na trilha sonora do céu, ouvinte. Jéssica, muito obrigado, nos despedimos aqui, um forte abraço e até a próxima conferência, hein?
1: Aleluia, conte comigo, eis-me aqui, Senhor. Usa-me, me envia. Eu quero também agradecer e despedir aos nossos queridos ouvintes de Goiânia, como eu já falei, né? Quero agradecer meu marido que tá lá, ó, conectado o tempo todo, 24 horas no ar. O pessoal, aleluia, da minha célula, todo mundo me acompanhando aqui a nossa conferência diretamente aqui do nosso prédio, da nossa Arena Praça da Bíblia. Muito obrigado, queridos ouvintes, prazer estar aqui com vocês e contem comigo.
0: Comunicação com unção de Deus. E Deus te abençoe, ouvinte. Obrigado pelo carinho da companhia. Que bom podermos acompanhar mais uma vez de pertinho aquilo que Deus está fazendo no meio do seu povo. Edinaldo Maurício, Jessé Antônio, Gabriel Manetti, Chiron Lyon, Daniel Fernandes, todos que participaram da nossa transmissão nessa mais uma edição, Conferência Internacional Mulheres da Vinha 2026. Multiplicai-vos. Um abraço, ouvinte, e até a próxima. Tchau!
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1: Estamos aqui, querido ouvinte, na Arena Praça da Bíblia, cobertura especial da Rádio Vinha na Conferência Internacional Mulheres da Vinha 2026, multiplicai-vos. E tô aqui com uma caravana muito especial, com irmãs que vieram num grupo de mais de 30 mulheres lá de Palmas. E eu quero saber de vocês, como que tá o coração de vocês? Tão animadas?
2: Sim!
1: As irmãs aqui estão muito animadas pro mover do que Deus vai fazer. E me conte, como que tá o coração? Como que foi vir pra cá? Foi fácil? Como que veio a caravana bem animada?
2: Sim, demais. Estamos super ansiosas pelo que está por vir. E é isso. Estamos coração a mil.
1: Coração a mil. Então mande um beijo para a pastora que está lá na praça, lá no Bueno, né? Está lá no Bueno a pastora. Mande um salve aí para nossa pastora lá de Palmas e toda a caravana de vocês.
3: Pastora Alessandra, estamos aqui. Uhul!
1: Uhul! Agora fale lá para os nossos irmãos de Palmas que estão nos ouvindo, tendo aí a cobertura, acompanhando, assistindo online. Como que tá por aqui?
2: Muito bom, muito feliz. Coração transbordando.
1: Coração transbordando. E nós ficamos aqui então nessa cobertura. E é claro que nós continuamos aqui com vocês. E conte pra nós, querida irmã, como que tá? Recebendo muito de Deus já? Gostou do testemunho? Vai vir o louvor, a abertura? Muita expectativa?
4: A expectativa é grande, vamos receber muito mais e vamos para a multiplicação.
1: Vamos para a multiplicação. Rádio Vinha FM na cobertura especial da Conferência Internacional de Mulheres da Vinha 2026. Eu sou Jéssica Zanata e fico aqui com vocês da Arena Praça da Bíblia.
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1: Sou Jéssica Zanata com mais um boletim da nossa Conferência Internacional Mulheres da Vinha 2026, diretamente aqui do nosso prédio da Arena da Praça. Estou aqui com a caravana de irmãs. Uau, foram mais de 40 irmãs que vieram do Maranhão. E aí, irmãs, animadas?
2: Sim!
1: Uau, já vivemos aqui o primeiro dia de conferência, que foi uma bênção. O segundo dia e hoje, no nosso último dia de conferência. Quero saber aqui de uma irmã muito preciosa, o que, que você vai levar lá para sua cidade, para sua igreja local? Qual que é a palavra que mais tocou seu coração nesses dias? Conte para nós, vocês que estão aqui incendiadas, né?
3: Amém. A palavra que mais tocou meu coração foi a palavra da pastora Márcia, onde fala sobre multiplicação, fala sobre oração. E é muito importante, muito precioso levarmos isso, né, para outros corações também. O quão valioso é disputarmos a multiplicação do Senhor sobre a nossa vida, crendo que Deus tem grandes coisas para a nossa cidade, crendo que ela vai multiplicar grandemente, que nós somos sim essas pessoas que vão resplandecer a glória do Senhor e resplandecer o amor do Pai a outros corações.
1: Aleluia! Primeira conferência internacional?
4: Sim.
1: Sua? Qual que é o seu nome?
4: Esther.
1: Uau, Esther. E vocês vieram de ônibus, de carro, como que foi? De avião?
4: De avião.
1: De avião, essas 41 mulheres. E aí, te superou todas as suas expectativas?
4: Com certeza, assim, foi algo maravilhoso pra mim. Tô saindo daqui completamente deslumbrada, incendiada, assim, superou muitas expectativas minhas.
1: Uau, e quem não veio esse ano, qual que é o convite que vocês querem fazer? O que, que você tem de palavra para deixar para essa irmã que não veio esse ano, mas que estará conosco aqui no próximo ano?
3: Se organize, se prepare, porque a Conferência Internacional da Vinha é incendiável, é maravilhosa.
1: Uau!
3: Se prepare.
1: Sim, se prepare então, irmãs. Muito obrigada, que o Senhor abençoe o retorno de vocês. E nós continuamos aqui com informações ao vivo para você, ouvinte da Rádio Vinha FM, Jéssica Zanata, diretamente aqui da nossa arena, Praça da Bíblia.
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1: Queridos ouvintes, estamos aqui com mais um grupo de mulheres acompanhando a nossa Conferência Internacional Mulheres da Vinha 2026 na Arena Praça da Bíblia. E tô com um grupo aqui muito animado, não é, não, irmãs?
2: Ai, sim!
1: Animadas, uma caravana de mulheres lindas que vieram diretamente de Salvador, um grupo mais de 50 mulheres. Estou aqui com a discipuladora e quero saber como que foi, discipuladora, assim, as irmãs todas reunidas, vocês receberam uma unção nova e o que que você leva lá para Salvador, para essa cidade que eu tanto amo?
3: Nossa, pra gente tem sido um prazer, né, estar aqui. Nós estamos aqui na Praça da Bíblia e no Bueno também, são mais de 50 mulheres de Salvador e aí nós levamos muita unção, muita alegria, prosperidade, renovo, alegria, né, meninas, que a gente estava precisando. Sim. E nós cremos que a unção que está aqui está sobre Salvador, está sobre a Vinha Bahia.
1: Sim.
3: E
1: aleluia.
3: Nós vamos crescer e multiplicar.
1: Amém. E quem que vai ser a próxima que vai assumir esse discipulado, essa multiplicação, gente? Como que é a próxima discipuladora que eu quero saber aqui? Vamos lá, então.
4: A minha próxima vai ser essa.
1: Próxima discipuladora, Simone. Quero saber aí, me conta, como que tá o coração agora, depois dessa palavra liberada? Ontem a pastora Márcia trouxe sobre o líder Raá, aquele que ouve o que Deus ouve, fala e trabalha como o Senhor trabalha. E aí, me diga, como que tá esse coração?
5: Um coração transbordando, cheio de energia, né? E eu creio que quando eu chegar lá na Bahia, que a minha vida foi transformada, renovada, voltando pro primeiro amor. E eu quero ser um rio de águas vivas para fluir na vida de outras mulheres, ser alcançada.
1: Aleluia, vai transbordar, não é não? Vinha Bahia, Salvador, então... Muito obrigada, irmãs. Que Deus abençoe o retorno de vocês. E vamos que ainda tem muita conferência hoje, né? Último dia, então, muito animada aqui pra nossa rádio Via FM. Muito obrigada, obrigada, irmãos. Continuamos aqui, então, queridos ouvintes, dando boletim aqui ao vivo pra vocês da nossa Conferência Internacional Mulheres da Vinha 2026. Diretamente, Jéssica Zanata acompanhando tudo que tá acontecendo aqui na nossa arena Praça da Bíblia.
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1: Jéssica Zanatta, estou aqui diretamente da Arena Praça, fazendo a cobertura de toda a Conferência Internacional Mulheres da Vinha 2026. E tô aqui com a turma muito animada. Como que é o canto aqui de vocês?
2: É a praça! É a praça! É a praça!
1: Uau, tá tudo muito lindo aqui. Essas irmãs todas lindas com essa camiseta. E me conte, tô com uma pastora muito especial, pastora Dorinha. Como que tá sendo aqui receber essas irmãs? Mais de 2,000 irmãs de todo o Brasil e do mundo. Como que tá o coração de vocês recebendo todas essas irmãs na casa de vocês? Que tá linda, por sinal. Conte pra nós, pastora.
3: Nós estamos vivendo um mover sobrenatural, porque a praça está de pé. Estamos agora vivendo o melhor, superabundou. E multiplicai-vos, porque nós seremos milhares e milhares de mulheres, amém?
1: Amém!
2: É a praça! É a praça!
1: Muito obrigada, eu sou Jéssica Zanatta e continuo aqui na cobertura especial Rádio Vinha com o boletim da Conferência Internacional Mulheres da Vinha 2026 para vocês na Rádio FM, Vinha FM!
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2: Sou Jéssica Zanata com mais um boletim aqui diretamente da nossa arena da Praça da Bíblia na Conferência Internacional Mulheres da Vinha 2026 e com uma convidada muito especial, pastora Zanilda, supervisora da Vinha São Paulo, Europa. Uma mulher que, assim, é um marco pra nós, de um coração tão simples, né, pastora? Amém. E como eu amo ouvir a senhora. E nós estamos aqui nesse momento pra deixar uma mensagem. A senhora que compartilhou agora, aqui na nossa conferência, uma mensagem tão poderosa do coração de Deus. A senhora já chegou incendiada, né? Não sei nem se eu vou dar conta de tanto mover e unção. Mas como nós somos edificadas. Amém. E assim, dessa mulher que não é definida pelo seu passado, pelas suas marcas, pelos nós, sim, pelas feridas. Qual mensagem que a senhora tem para essa ouvinte, para essas irmãs que estão nos ouvindo, dessa mulher que é definida por Deus?
3: Amém. Bom, eu primeiro quero relembrá-las de que Deus é um Deus perfeito e que tudo que Ele cria é perfeito. E Deus é um Deus de projeto, um Deus de planos claros, objetivos. E Ele criou a mulher com essa história linda e maravilhosa. Mas sabemos que o diabo, né, sempre vai estar trazendo algum cenário, algum contexto de dor, de sofrimento, para que essa pessoa, essa mulher, esqueça da identidade dela e viva olhando para as marcas, para os pesadelos, para os traumas. Mas a Esther, que é a estrela, sim, ela entendeu que o projeto divino não era só para ela. Ela foi restabelecida a sua identidade e ela começou a brilhar quando ela entendeu que o projeto divino era alcançar, preservar e fazer com que os filhos de Deus, os judeus, eles crescessem e se multiplicassem. Sim. Então nós, assim como Esther, que somos estrelas, nós estamos aqui para brilhar na escuridão de alguém. Amém. Então as marcas do passado não nos representam. O que nos representa é uma história perfeita, criada por Deus, cheia de óleo, amém, cheia de vida, amém, cheia de propósito e cheia de multiplicação.
2: Uau, gente, que poderoso, pastora. Amém. Muito obrigada, né, por esse transbordo, esse coração que impacta tantas mulheres. E continuamos aqui acompanhando, amém, então, a conferência. Sim. A senhora vem com quantas irmãs ao todo aí?
3: Umas 1.700.
2: Uau, 1.700 irmãs acompanhando, né? E como assim nós multiplicamos segundo a nossa espécie, né? Exatamente. Que é a espécie de Cristo. Que nós temos esse
3: com cheiro de Cristo, com perfume de Cristo.
2: Sim, e que você, ouvinte, querida ouvinte, fique com essa mensagem, seja muito edificada, porque você é Esther e você nasceu para brilhar.
3: Aleluia.
2: Sim, e eu continuo aqui acompanhando na videira, Praça da Bíblia, tudo que está acontecendo ao vivo, trazendo aqui para você, nosso querido ouvinte, Jéssica Zanata, Rádio Vinha FM.
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1: Aí, ó, alegria. Não sei onde você tá agora, mas você pode se mexer aí, vai.

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1: Todo dia o mundo vai te dar um motivo para desistir, mas você tem um motivo.

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1: Uma cobertura especial da nossa Conferência Internacional Mulheres da Vinha 2026, aqui na nossa arena da Praça da Bíblia. Estou com uma participação aqui muito especial de uma discipuladora aqui de Goiânia, ela que tem vivido assim experiências incríveis com o Senhor nessa conferência. E eu quero que ela traga para nós. Patrícia Zucchetti, é um prazer ter você aqui. Conte para nós qual a palavra que mais te tocou até o momento. Como tem sido esses dias aqui de conferência? Você que está com todo seu discipulado, veio com as irmãs do prédio. Conte para nós aí o que você tem vivido de extraordinário esses dias.
2: Graça e paz, irmãos e irmãs. Que dias poderosos. Essa conferência simplesmente está transformando as nossas vidas. Eu sei que a cada conferência tem uma expectativa, mas essa está sendo diferente. Eu estou com o meu discipulado e ontem nós recebemos uma medida recalcada, sacudida e transbordante através da palavra do pastor Luísio, que foi assim, tão assertivo, falou tanto comigo, eu tenho certeza que falou com as mulheres que estavam aqui presentes, porque foi nítido, como foi transformador. E nós entendemos, numa nova medida, que o Senhor nos chamou e que Ele já estendeu o seu cetro para nós, com graça e favor. Então, só de estarmos aqui como mulheres que decidiram se posicionar em fé para seguir um propósito para qual nós somos chamadas, para cuidar de crianças, para cuidar de mulheres, e ouvir do pastor Luísio que nós somos, né, privilegiadas, me traz essa amplitude, essa visão de olhar esse prédio, né, a Praça da Bíblia, lotado de mulheres tão preciosas, cheias da unção, que vão voltar para suas casas, para os seus países, né, para outros estados, levando uma palavra poderosa de vida. E eu tenho certeza que elas vão para outro nível espiritual.
1: É isso mesmo, Patrícia Zucchetti, muito obrigada. Gente, não só ela, mas todo discipulado está assim transbordando, né? Minhas irmãs, as irmãs estão aqui servindo e eu vou te falar. Nós estamos aqui assim incendiados, porque muita coisa ainda vai acontecer aqui, não é mesmo, irmãos? Então, aquece seu coração. Nós seguimos de cá, Guilherme, acompanhando toda a nossa conferência na Arena Praça da Bíblia. Eu sou Jéssica Zanata, para mais um boletim especial da nossa Conferência Internacional Mulheres da Vinha 2026.
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6: Pastor Rigonato perguntando aqui, Juliana. Pastor, por que quando oramos por cura, alguns recebem a resposta na hora e outros não? Existe alguma coisa que influencia a velocidade e a resposta para milagres, pastor?
7: Olá, Juliana. Você poderia me perguntar, Jesus curou todos os enfermos que existiam nos seus dias? A minha resposta é não. Mas Jesus curou todos que foram até ele. Nenhum voltou sem receber o milagre. E por que que hoje, como você disse, muitos oram e os enfermos são curados imediatamente? Bom, eu vou ler alguma coisa com você dentro da Bíblia para que nós dois juntos, nós temos esse questionamento e todo crente também tem esse questionamento, porque essa é a experiência de todo crente, que ora ele vê alguém ser curado e ora ele não vê. Qual que é o motivo disso? Primeira coisa que eu tenho que te responder é o seguinte, Juliana. O padrão de Deus, o normal da vontade de Deus é que todos sejam curados. E a promessa de Deus em Cristo é Marcos capítulo 16, versículo 17. Está escrito assim que estes sinais hão de acompanhar aqueles que creem. Em meu nome expelirão demônios, falarão novas línguas, pegarão em serpentes e se alguma coisa mortífera beberem, não lhes fará mal. Se impuserem as mãos sobre os enfermos, eles ficarão curados. Olha, é objetivo e absoluto. Esse é o padrão de Deus. O livro de Atos, ele cobre uma história de 40 anos. É claro que um livro escrito em 28 capítulos, que pode ser lido aí em 2, 3 horas, você fica impressionado com o volume de milagres que você vê ali. Mas se você distribuir aqueles milagres num período de 40 anos, você vai entender que mesmo nos dias da atuação de Paulo, de Pedro, dos demais apóstolos, de discípulos cheios do Espírito Santo que realmente curavam, você vai ver que as coisas não aconteciam a todo momento. E que nem Pedro e nem Paulo, com a autoridade e a unção que tinham, não curavam todos imediatamente. Você pode ver circunstâncias no livro de Atos que Paulo teve com pessoas que não foram curadas. E certamente Paulo também tinha a mesma dúvida que nós temos hoje. E eu vou dizer algo para você: até no próprio silêncio de Deus há uma resposta para o nosso coração. Quero mostrar para você o que está escrito em Deuteronômio capítulo 8, versículo 2. Como é que Deus quer tratar com essas circunstâncias que nós não obtemos resposta conforme nós desejamos? E respostas que são alinhadas com a vontade de Deus. O Senhor fala para o seu povo em Deuteronômio capítulo 8, versículo 2. Recordar-te-ás de todo o caminho pelo qual o Senhor teu Deus te guiou no deserto estes 40 anos. Para quê? Para te humilhar, para te provar, para saber o que estava no seu coração. Se guardar darias ou não os seus mandamentos. Parece que fica muito claro para nós que na ausência de resposta, Deus espera a resposta. Na ausência de resultado, Deus espera uma resposta de fé do nosso coração. Ele nos humilha, ele nos deixa ter fome, ele nos mantém por um tempo na espera para saber o que nós respondemos para ele. E Deus está perguntando: de que você vai viver? Dos milagres ou da minha palavra? O milagre é muito bom, mas a palavra de Deus está muito acima do milagre. Eu sei que você continua crendo que Deus é poderoso para fazer infinitamente mais, mesmo que pareça demorado. No tempo certo, ele nos responderá. Um grande abraço.

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1: Michelle, esses dias eu vi um provérbio chinês que ficou na minha cabeça. Ele dizia assim: uma árvore torta vive sua própria vida, mas uma reta vira madeira. E eu achei isso tão forte.
2: Nossa, muito. E reflexivo, né? Porque faz pensar em como, às vezes, quem está sempre pronto, sempre disponível, sempre se doando, acaba sendo puxado por todo mundo.
1: Exatamente, né? E tem gente que vai se acostumando tanto a servir, a ajudar, a carregar, que nem percebe quando começou a se deixar de lado.
2: Sim, Márcia, e servir é lindo, até porque Jesus serviu, mas ele também sabia a hora de parar, de se recolher, de sair de cena por um momento.
1: Isso é muito importante, irmãs, porque uma coisa é ter um coração disponível, outra é viver se anulando.
2: E tem muita gente boa se anulando, Márcia, achando que isso é virtude. E, na verdade, é aquele processo de medo de dizer não.
1: Exatamente. E o guardar o coração também é uma forma de sabedoria, né? Igual tá lá em Provérbios 4:23, que eles falam muito claro sobre a importância de guardar o nosso coração.
2: E, no fim, a pergunta é essa, irmã. Você tem vivido pra frutificar ou só pra atender todo mundo com medo de não ser aceita?
1: É, e começar a carregar cargas que não são suas, inclusive, né?
2: Verdade.
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6: Um abraço, Daniel.
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8: Queridos ouvintes, eu sou Jéssica Zanata e volto diretamente aqui da Arena da Praça da Bíblia com o nosso boletim da Conferência Internacional Mulheres da Vinha 2026. Estou com uma participante aqui que já estava muito emocionada desde ontem. Ela que teve com as suas filhas aqui uma participação muito especial. A filha dela que fez uma música solo, né, com todo o coral Radicais Kids. Eu quero que você conte pra nós, Vanelly, como que foi ver a sua filha ali no palco? Como que foi, assim, como mãe, né? Eu acho que os nossos filhos são o nosso principal fruto e primeiro fruto. E vê-la ali foi muito mais do que você sonhava, né mesmo, Vanelly?
9: Sim, muito mais do que eu sonhava. É, ver ela ali cantando, é ver o cumprimento da promessa do Senhor na vida dela. E assim, eu fiquei muito emocionada, porque desde o início dos ensaios, assim, já é muita unção. Então, é algo sobrenatural, ver um filho... né, o fruto do meu ministério. Eu fiquei muito feliz, muito emocionada.
8: Gente, foi muito lindo. Coral Radicais Kids arrasou. Foi muito lindo. E Não sou a filha mais nova, não é mesmo, Aneli? Nós estávamos aqui conversando e a filha dela mais velha também está aqui servindo, conduzindo aí a turma Videirinha. Como que foi isso e como que está sendo para ela? Eu achei tão lindo ela servindo numa alegria. É sobre isso, né, Vaneli?
9: Sim, é sobre isso, né? É, a minha outra filha tem 16 anos, é a Amanda. E assim, é muito gratificante para mim ver as duas, né, servindo. E eu e a minha casa, nós todos servimos. E é algo mesmo sobrenatural, né? E o Senhor, ele escolheu cada uma. Eu creio que o Senhor irá usar de forma sobrenatural mesmo. E é tremendo, poderoso.
8: Sim, e ela até falando que a filha dela serve no Domingo Kids, está à frente, canta lá no prédio Videira Botânico, líder. Gente, é isso. Sabe, essa conferência está sendo um marco para nós, ativando as mulheres, as mães, a multiplicar e a, de fato, cumprir o propósito que o Senhor tem para nós, na nossa casa, começando com nossa família, com os nossos filhos. Então, continue conosco que eu volto a qualquer momento aqui com o boletim da nossa conferência, diretamente da nossa arena, Praça da Bíblia.

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1: Sou Jéssica Zanata, diretamente aqui da cobertura da nossa Conferência Internacional Mulheres da Vinha 2026, na nossa Arena Praça da Bíblia. Estou aqui com a caravana muito especial, que rodaram muito para chegar até aqui, não é mesmo?
2: Sim!
1: Me conte, irmãs, líderes, quantas horas aí que vocês vieram dirigindo, é isso mesmo?
2: 12 horas!
1: Uau, mais de 12 horas aqui dirigindo para viver o extraordinário do Senhor. E eu quero que você, irmã, compartilhe conosco, se apresente. Qual foi a palavra que mais tocou até agora nessa conferência?
3: Legal, sou a Anne Videira, Vila Mariana de São Paulo. Viemos uma caravana de 6 mulheres cheias do poder, querendo muita unção. E nessas 12 horas de viagem foi poderoso, porque a gente não se cansou. Viemos louvando o caminho inteiro e cheio de expectativas. Então, assim, foi uma viagem que valeu a pena. Viemos cheio da unção e criando-nos mais expectativas por pregações melhores e maiores que só o Senhor pode oferecer.
1: Aleluia! E, gente, qual foi o corinho que mais rolou nessa viagem? Qual foi a música?
2: Boa! Pastora Márcia, que eu já cheguei!
1: Aleluia! Irmãs animadas aqui, muito obrigada, irmãs! Seguimos aqui com o nosso boletim, acompanhando tudo de pertinho para vocês, queridos ouvintes, na nossa Arena Praça da Bíblia.
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6: Pastor Rigonato perguntando aqui, Juliana. Pastor, por que quando oramos por cura, alguns recebem a resposta na hora e outros não? Existe alguma coisa que influencia a velocidade e a resposta para milagres, pastor?
7: Olá, Juliana. Você poderia me perguntar, Jesus curou todos os enfermos que existiam nos seus dias? A minha resposta é não. Mas Jesus curou todos que foram até ele. Nenhum voltou sem receber o milagre. E por que que hoje, como você disse, muitos oram e os enfermos são curados imediatamente? Bom, eu vou ler alguma coisa com você dentro da Bíblia para que nós dois juntos nós temos esse questionamento e todo crente também tem esse questionamento, porque essa é a experiência de todo crente, que ora ele vê alguém ser curado e ora ele não vê. Qual que é o motivo disso? Primeira coisa que eu tenho que te responder é o seguinte, Juliana. O padrão de Deus, o normal da vontade de Deus, é que todos sejam curados. E a promessa de Deus em Cristo é Marcos capítulo 16, versículo 17, está escrito assim que estes sinais hão de acompanhar aqueles que creem. Em meu nome expelirão demônios, falarão novas línguas, pegarão em serpentes, e se alguma coisa mortífera beberem, não lhes fará mal. Se impuserem as mãos sobre os enfermos, eles ficarão curados. Olha, é objetivo e absoluto. Esse é o padrão de Deus. O livro de Atos, ele cobre uma história de 40 anos. É claro que um livro escrito em 28 capítulos, que pode ser lido aí em 2, 3 horas, você fica impressionado com o volume de milagres que você vê ali. Mas se você distribuir aqueles milagres num período de 40 anos, você vai entender que mesmo nos dias da atuação de Paulo, de Pedro, dos demais apóstolos, de discípulos cheios do Espírito Santo, que realmente curavam, você vai ver que as coisas não aconteciam a todo momento. E que nem Pedro e nem Paulo, com a autoridade e a unção que tinham, não curavam todos imediatamente. Você pode ver circunstâncias no livro de Atos que Paulo teve com pessoas que não foram curadas. E certamente Paulo também tinha a mesma dúvida que nós temos hoje. E eu vou dizer algo para você. Até no próprio silêncio de Deus, há uma resposta para o nosso coração. Quero mostrar para você o que está escrito em Deuteronômio capítulo 8, versículo 2. Como é que Deus quer tratar com essas circunstâncias que nós não obtemos resposta conforme nós desejamos? E respostas que são alinhadas com a vontade de Deus. O Senhor fala para o seu povo em Deuteronômio capítulo 8, versículo 2. Recordar-te-ás de todo o caminho pelo qual o Senhor teu Deus te guiou no deserto estes 40 anos. Para quê? Para te humilhar, para te provar, para saber o que estava no seu coração. Se guardar guardarias ou não os seus mandamentos. Parece que fica muito claro para nós que na ausência de resposta, Deus espera a resposta. Na ausência de resultado, Deus espera uma resposta de fé do nosso coração. Ele nos humilha, ele nos deixa ter fome, ele nos mantém por um tempo na espera para saber o que nós respondemos para ele. E Deus está perguntando, de que você vai viver? Dos milagres ou da minha palavra. O milagre é muito bom, mas a palavra de Deus está muito acima do milagre. Eu sei que você continua crendo que Deus é poderoso para fazer infinitamente mais, mesmo que pareça demorado. No tempo certo, Ele nos responderá. Um grande abraço.
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2: Faça com que cada dia seja computado diante de Deus, que ele seja real, possamos provar de Deus em todos os momentos da nossa vida. 1 Reis 6:1 diz assim: no ano 480, depois de saírem os filhos de Israel do Egito, Salomão, no ano quarto do seu reinado sobre Israel, qual ano, meus irmãos? Mas quantos anos se passaram desde que o povo saiu do Egito? 480. 480 anos, desde que o povo saiu do Egito até o início do quarto ano, ou seja, 3 anos do reinado de Salomão. Nesse mês, o mês de Ziv, se começou a edificar a casa do Senhor. Essa é uma descrição muito interessante na palavra de Deus, porque Deus é um Deus de tempos, Deus é um Deus de épocas, Deus é um Deus de ciclos. Então, homens de Deus aprendem a valorizar também marcos, momentos, ciclos. São coisas importantes na nossa vida. E a descrição aqui em Reis é precisa, 480 anos precisamente. Mas lá em Atos, capítulo 13, verso 18, Paulo, pregando em Antioquia da Pisídia, ele faz uma descrição. E a soma de Paulo é diferente da de 1 Reis. Olha o que diz o texto: e suportou-lhes os maus costumes por cerca de 40 anos no deserto, e havendo destruído 7 nações na terra de Canaã, deu-lhes essa terra por herança, vencido cerca de 450 anos. Então olha o que Paulo está dizendo: o povo de Israel ficou 40 anos no deserto. Quanto tempo no deserto, meus irmãos? Depois ele disse, foram mais 450 anos no período dos juízes. Ele está dizendo, depois disto lhes deu juízes até o profeta Samuel. Então eles pediram um rei, e Deus lhes deparou Saul, filho de Quis, da tribo de Benjamim, e isto pelo espaço de 40 anos. Quantos anos reinou Saul, irmãos? 40 anos. E tendo tirado a este, levantou-lhes o rei Davi, do qual também, dando testemunho, disse: achei Davi, filho de Jessé, homem segundo o meu coração, que fará toda a minha vontade. Davi também reinou por 40 anos. Então, a descrição de Reis diz que, do dia que o povo de Israel saiu do Egito até o início do quarto ano, ou seja, 3 anos do reinado de Salomão, se passaram 480 anos. Mas Paulo diz diferente. Ele fala o seguinte: olha, o tempo que o povo ficou no deserto foi 40 anos. Depois, 450 anos do tempo dos juízes, até Samuel. Depois que Samuel ungiu o primeiro rei de Israel, o primeiro rei foi Saul. Saul reinou 40 anos. Depois, Davi veio depois de Saul, reinou mais 40 anos. E Salomão começou a construir no quarto ano, ou seja, tinha passado 3 anos. Isso dá 573. Reis diz que foi 480, não é? Mas Paulo diz que foram 573. Dá 93 anos de diferença. É uma diferença muito grande. Por isso que algumas pessoas gostam de dizer: a Bíblia tem contradição, a Bíblia não é precisa. Como é que vai ser inspirada por Deus se tem um erro desse tamanho? Presta atenção, não tem erro na palavra de Deus. A palavra do Senhor é perfeita. E aqueles que amam a palavra de Deus têm os seus olhos abertos para ver cotidianamente essa perfeição acontecendo. E semana após semana tenho mostrado para você aqui a perfeição dessa palavra na nossa vida prática. Quantos dizem amém? Então, tem uma diferença de 93 anos. Onde é que estão esses 93 anos? Veja, nos 40 anos do deserto não é porque foram 40 mesmo. No reinado de Saul e de Davi também não, porque foram 40. Então, o problema deve estar nos dias de juízes. Então vamos ler, pegue sua Bíblia. Vamos lá para para o livro de Juízes. Olha o que a palavra do Senhor diz. Lá em Juízes, o povo de Israel tinha um problema. Frequentemente caiu na idolatria, e nesse período que eles caíam, Deus os entregava para serem oprimidos por algum povo ao derredor. Isso aconteceu várias vezes, não é? Mas 5 ocasiões são mencionadas. Vamos ler primeiro, Juízes 3, verso 8. Então, a ira do Senhor se acendeu contra Israel, e ele os entregou nas mãos de Cusã-Risataim, rei da Mesopotâmia. E os filhos de Israel serviram Cusã-Risataim 8 anos. 8 anos. 8 anos serviram. Vai para o verso 14, Juízes 3, 14. E os filhos de Israel serviram a Eglon, rei dos Moabitas, por 18 anos. A palavra do Senhor é extraordinária. Eu gosto muito de... Eu já falei para os irmãos, o Velho Testamento é maravilhoso. Às vezes eu falo da lei aqui, alguns irmãos acham que eu estou dizendo, mas não leu o Velho Testamento. Pelo contrário, leia muito. É palavra de Deus. Mas você tem que ler com as ferramentas do Novo, com a ótica do Novo. Essa história mesmo aqui de Eglon, você sabe, Eglon, ele era muito gordo. É uma das únicas menções de gordo na Bíblia. A Bíblia não fala de gordo, é uma coisa estranha. Não fala de gordo, nem para bem nem para mal. Mas tem a história desse cidadão aqui, que era muito gordo. E a Bíblia fala então, que Deus foi livrar a Israel, né? E Deus então levantou um juiz para fazer isso. Ele fez uma adaga, diz a Bíblia que a adaga era de um côvado daqui do punho até o cotovelo. Isso é uma adaga. E a Bíblia fala então que ele cravou essa adaga em Eglon, mas ele era tão gordo que a faca desapareceu dentro dele. Desapareceu, olha que coisa impressionante. E a descrição bíblica é interessante, que ele caiu morto, e aí o homem de Deus fugiu, e os servos desse rei ficou do lado de fora, achando que ele estava dormindo ou usando o banheiro. E enquanto isso, o homem fugiu. Quando eles entraram, encontraram ele morto. Aí você fala, pastor, por que tem uma história dessa na Bíblia? Entende por quê? Porque a espada simboliza a palavra de Deus. E a palavra de Deus que vai dar vitória para você contra todo tipo de opressão maligna. Por que tinha que ser um gordo? Porque o gordo tem a carne visível. Magro não tem carne visível. Se ele é muito magro, então só tem osso visível. Então a descrição é de alguém muito gordo, para mostrar que a espada vence no final toda a carne. Mas não é disso que eu quero falar. Vamos lá para o capítulo 4, verso 2. Diz assim: e os filhos entregou o Senhor nas mãos de Jabim, rei de Canaã, que reinava em Azor. Císara era o comandante do seu exército, o qual então habitava em Arosete-Ragoim. Clamaram os filhos de Israel ao Senhor, porquanto Jabim tinha 900 carros de ferro, e por 20 anos oprimia duramente os filhos de Israel. Depois do capítulo 13, verso 1, Sansão, o último juiz, que é descrito no livro, a Bíblia fala, Juízes 13, 1, tendo os filhos de Israel tornado a fazer o que era mal perante o Senhor, este os entregou na mão dos filisteus, por 40 anos. Presta atenção, essas são a descrição de todas as opressões que aconteceu no período de 450 anos. Muito bem, na soma que Paulo faz e naquela que Reis faz, em Reis diz que foram 480, Paulo diz que foram 573. Tem uma diferença de 93 anos de idade. De idade não, de tempo. Onde é que estão esses anos todos? Aqui está: 8 anos com Cusã-Risataim, 18 anos com Eglon, 20 anos com Jabim, 7 anos servindo aos midianitas, 40 aos filisteus. Somando, vai dar quanto? 93 anos. Quantos anos estava faltando? Ou seja, Deus não contou esses anos. Deus não contou esses anos. Você sabe, nem todos os anos da nossa vida são contados. Pastor, por que tem a diferença? Porque Paulo faz um relato histórico. Paulo conta um fato histórico. Esse é o fato. Foram 573 anos. Mas o livro de Reis não dá perspectiva histórica humana, dá perspectiva divina. Do ponto de vista do homem, 573 anos. Do ponto de vista de Deus, foram só 480. O que significa isso? Deus não conta os anos que nós nos rebelamos. Aquele ano que você se rebela contra ele, aquele ano que você resolve fazer coisas ou andar fora da sua vontade não são computados diante de Deus. Por isso, você pode pensar, não, eu já tenho 30 anos de fé. Mas às vezes você vai chegar diante de Deus e vai dizer, não, você não tem 30 anos, você tem 5 anos. Por isso, não deveríamos nos preocupar muito com a contagem natural, mas procurar perceber como Deus conta os nossos anos. Os anos que nós vivemos antes de conhecer o Senhor, nem sequer Deus conta como se tivesse existido. Lá em Gênesis, no capítulo 4, tem a história da linhagem de Caim. E nessa história da linhagem de Caim, não se menciona a idade de ninguém. Por que que não se menciona a idade? Porque para Deus, esses homens nunca viveram. Lá até diz que eles fizeram coisas, lá diz até que eles tiveram filhos e filhas, mas não diz quantos anos viveram. Sabe por que que Deus não diz? Porque para Deus eles não viveram, estavam mortos. No entanto, no capítulo 5 é completamente diferente. Além de dizer que gerou filhos e filhas, lá diz com quantos anos o pai dele tinha quando gerou, e depois ainda diz quantos anos ele viveu. Porque esses homens do capítulo 5 viveram na presença de Deus. Presta atenção, nós simplesmente estávamos mortos nos nossos delitos e pecados antes de nos convertermos. Você estava morto no seu pecado, então não existia vida na presença de Deus, então nada daquilo foi contado, nem computado. Mas aí você veio e nasceu de novo. A partir desse momento, os seus anos passaram a ser contados na presença de Deus. Então a sua idade espiritual é a idade da sua conversão. Entende? Por isso que, às vezes, você vai encontrar pastores jovens cuidando de membros mais velhos. Alguém fala, pastor, não me parece correto. Ele é mais velho e tem um jovem cuidando dele. É porque, às vezes, esse jovem já tem 20 anos de idade em fé. E, às vezes, aquele pessoa mais velha acabou de se converter. Só tem um ano de idade. Então aquele que é mais velho ainda é um bebê na presença de Deus. Mas aquele jovem já é crescido diante do Senhor. Porque para Deus o que importa é a sua idade espiritual. O negócio aqui, você sabe que antes da Páscoa no Egito, o primeiro dia do ano não era o primeiro dia lá do mês de Nisan lá em Israel. Sabia disso? Deus mudou. Quando o povo foi sair do Egito, no dia em que eles saíram do Egito, que foi feita a Páscoa, Deus disse, a partir de agora, esse vai ser o primeiro dia do ano. Por que que Deus disse isso? Porque a Páscoa é a experiência de conversão, é a sua experiência de mudança de reino. Você antes estava no Egito e era escravo de Faraó, mas agora você nasceu de novo, foi liberto da escravidão e foi transportado para o reino do Filho do seu amor, para o reino de Deus. E aí começou a sua história. Sua história, na verdade, começa aí. Mas mesmo depois que nós nos convertemos, nem todos os anos, ou nem todos os dias, não quero falar de anos, quero falar de dias, nem todos os dias são contados. Então, aqueles anos que você vive, que você vive no pecado, aqueles dias que você vive se rebelando contra a vontade de Deus, resistindo a Deus, são dias perdidos. São dias perdidos. Isso acontece muitas vezes porque a nossa mentalidade é natural. Nós acreditamos que o valor das coisas é apenas aquilo que nós vemos. E alguns estão gastando a sua vida para mamon. Veja, nós cremos em prosperidade. Deus quer abençoar você com prosperidade. Mas não pense que viver correndo atrás do dinheiro seja o padrão de Deus. Não pense que colocar o dinheiro como prioridade seja o padrão de Deus. Veja, nós precisamos definir para que nós estamos criando filhos. Você quer ter filho para quê? Para ele servir o mundo que odeia Cristo? Porque o mundo odeia Cristo. Ou você quer que seus filhos sirvam a Deus? O que você considera um filho bem sucedido? Você pode ter um filho que vai passar no vestibular de uma grande universidade, que vai fazer um curso super concorrido, e você vai me testemunhar aqui, eu vou me alegrar e vou dizer que bênção, irmão. Que coisa boa, foi Deus mesmo que deu isso para você, e você fica muito alegre, e você pensa que foi a realização do seu filho, mas depois seu filho se torna um ímpio, aí o seu filho não tem fome por Deus, ele não tem um coração para as coisas de Deus, ele se torna um adorador do dinheiro. De que adiantou depois ele ter formado, e aí ele ganha muito dinheiro, mas não tem coração para Deus? Aí alguém fala, ah, pastor, mas pelo menos ele tem um bom trabalho. Não, o que importa no final das contas são os dias contados na presença de Deus. Muitos de nós estão criando filhos para o mundo, eu falo isso com peso no meu coração. Quando você acha que a igreja é que é o problema, você perdeu completamente a noção dos valores. Inverteu de perna para cima. O mundo é que é o problema. É o mundo que é o problema. Temos que desde pequeno ensinar nossos filhos a ter fome de Deus. Essas coisas são ensinadas. É preciso criá-lo assim. Eu não tenho receio de investir em criança. Não tenho receio. Crianças vão envelhecer, como todos nós. Mas elas vão ter o sabor na boca que você ensinar para elas hoje. E às vezes você nem sabe comer porque que você gosta daquilo. Eu nem lembrava que na minha casa, quando eu era criança, tinha tanta pimenta. Eu achei legal, um irmão esses dias estava conversando comigo, não sei aonde que eu estava. Ele dizia, pastor, eu ensino a minha filha a não ter vergonha de ser uma moça que se guarda para o casamento. Que ela não vai perder a virgindade, porque tem muito bullying na escola. Na faculdade, então, nem se fala. As moças são zombadas porque são virgens. E ele me dizendo, eu digo para ela, eu falo, filha, sabe por que, que diamante tem valor? Porque é difícil de achar, tem pouco. Não fique chateada se tem poucas como você. Ah, pastor, ô pai, parece que tem tanta pouca gente, até mesmo entre os crentes, que é assim, eu me sinto tão sozinha. Fala, não sinta, não tem problema, todo diamante se sente sozinho. Porque você não encontra diamante em grupo, aos borbotões. E é por isso que ele tem valor. Aí ele me falou um negócio, achei até legal. Ele falou, quando uma moça dessa, que não é virgem, vier zombar de você, você fala para ela. Fala, olha, eu posso ficar como você a hora que eu quiser, mas você nunca mais pode ser como eu. Nunca mais. Acabou. Gostei disso. Eu falei, irmão, essa é uma boa palavra. Ainda existem pais que se preocupam com isso. Mas tem pai no nosso meio que acha ruim a gente falar para a moça, para o rapaz, casa virgem. Não se entregue ao sexo antes do casamento. Vai ser morte para você. Não tem nenhuma vantagem, nenhum lucro. Só tem perda. Mas tem pai e mãe que acha que estamos levando os filhos a perder alguma coisa. É isso que o diabo falou para Eva. Ele não quer que você come dessa árvore, porque ele está querendo te privar de alguma coisa. Ele sabe que no dia que você comer, você vai ver o tanto que é gostoso, e vai conhecer o bem e o mal. Então o diabo vem com a conversa, a mesma coisa hoje. Estão privando os jovens, estão privando os jovens isso e daquilo. Não estão privando não, é porque essa árvore não é boa. Nós temos que criar filhos que vão ter uma história, vida, dias, que fizeram diferença. Deus te deu filhos para te dar discípulos. Invista neles. Pastor, você é contra estudo? Claro que não. Põe seus filhos para estudar, põe para estudar inglês, né? Estimula eles a tocar um instrumento, porque tudo é bênção quando você é criança. Aprende. Eu falo sempre, Deus não ganha nada com a burrice e a ignorância. Estudar é bom, estude. Eu não sou contra prosperar também não, mas preste atenção, não fica pensando que esse é o nosso alvo de vida. Eu larguei a faculdade no último ano. Tá bom, foi um momento talvez de tolice na minha cabeça, não sei, mas eu creio que Deus estava me dirigindo. Nunca me fez falta. Eu conheço gente que não tem faculdade e ganha muito dinheiro. Não é porque deixou de fazer uma faculdade que a vida dele está condenada a alguma coisa. Pelo contrário, ele pode prosperar ainda de muitas formas. Mas às vezes, nosso coração ainda é tão apaixonado pelo dinheiro, que a nossa única preocupação com os nossos filhos é esse. Prepará-los para mamon. Não. Vamos criar filhos para o Senhor, para eles terem prazer em Deus, fome de Deus. Por que eu estou falando isso, Senhor Jesus? Que outros dias não são contados? Lá em Êxodo 19, verso 1, no terceiro mês da saída dos filhos de Israel da terra do Egito, no primeiro dia desse mês, vieram ao deserto do Sinai. Então, no terceiro mês, vieram ao deserto do Sinai. Agora, lá em Deuteronômio 1, verso 2. Presta atenção nisso. Lá diz o seguinte: jornada de 11 dias há, desde Horebe. Horebe é Sinai, ok? Sinai é a cadeia, Horebe é um monte específico, mas é a mesma coisa na Bíblia. Jornada de 11 dias há, desde o Sinai, pelo caminho da montanha de Seir, até Cades Barneia, as portas de Canaã. 11 dias. Tudo bem, eles gastaram 3 meses do Egito até o Sinai. Era Deus dirigindo. Mas do Sinai até Cades Barneia, onde eles chegaram em Números capítulo 13, é jornada de 11 dias. Mas o que era para ser 11 dias, gastaram 40 anos. Tá, tudo bem, 2 anos foi Deus mesmo que conduziu eles, não vou contar, então 38. 38 anos dando voltas. Por que aconteceu isso? Porque tempo resistindo a Deus, é tempo perdido. É tempo que não é contado, presta atenção. O que era para ser feito em 11 dias, gastou 38, 40 anos, é tempo que foi o quê? Perdido. Perdido para qualquer outra coisa. Entende? Foi tempo perdido. Quantas vezes vemos isso na vida de pessoas? O que era para ser feito em 5 dias, passa 5 anos e não terminou ainda. O que era para ter acontecido em 3 dias, 3 anos ainda está na labuta, assim, enrolado, né? Com os pés ainda, todo ainda enrolado com aquilo. Por que tem acontecido isso? Por que não paramos para meditar? Que às vezes podemos estar resistindo o Senhor. Não resista ao Espírito de Deus. Deixe o Espírito de Deus mover na sua vida com liberdade. É tão sério isso. Gênesis 16, verso 15. Abraão também uma experiência semelhante. Agar deu à luz um filho a Abraão. E Abraão, a seu filho que lhe dera Agar, chamou-lhe Ismael. Era Abraão de quantos anos, irmãos? 86 anos, quando Agar lhe deu à luz Ismael. Presta atenção, Ismael não era plano de Deus. Sara teve uma ideia genial. Olha, eu tenho que ter um filho, mas eu sou estéril, não consigo. Faz o seguinte, pega a minha serva Agar, tem um filho com ela, e o filho dela vai ser meu, porque ela é minha serva. Sabe, serva é escravo na Bíblia. Ela é minha escrava, o que nasce em casa é meu também. Abraão aceitou a ideia dela, mas Deus não concordou. Deus considerou isso carne. O que é carne? Não é necessariamente aquilo que você faz de pecaminoso. Carne é qualquer coisa que você faz segundo seu entendimento próprio, segundo a sua vontade própria, sem consultar a Deus, sem depender de Deus, sem se preocupar em ver se está em harmonia com o Espírito de Deus, sem depender da força que vem de Deus, confiado só no braço do homem. A Bíblia fala que isso é carne. Essa carne, aparentemente boa a princípio, ela vai sempre resultar em coisas ruins, porque Jesus disse lá em João 3, o que é nascido da carne não vira espírito, o que é nascido da carne é carne. É preciso desde o começo fazer da maneira certa. Mas olha o que a palavra do Senhor diz no capítulo seguinte, Gênesis 17, verso 1, olha o que diz: quando atingiu Abraão a idade de quantos anos, irmãos? Apareceu-lhe o Senhor e disse-lhe: eu sou o Deus Todo-Poderoso. Aqui é onde está escrito no original El Shaddai, que muitos irmãos gostam de colocar nome em oficina mecânica, padaria e tudo mais. Muitos falam, onde é que está isso na Bíblia? Está aqui, traduzido é Deus Todo-Poderoso. No original é El Shaddai, que na verdade não significa Todo-Poderoso, significa Todo-Suficiente. É parecido, mas não é igual. Agora, presta atenção. O Senhor disse, anda na minha presença e ser perfeito. Quantos anos Abraão ficou sem ter uma palavra de Deus? Fez as contas? 13 anos. 13 anos. Nesse período Ismael estava crescendo. 13 anos sem ouvir de Deus. 13 anos sem uma direção de Deus. 13 anos sem uma visão celestial. 13 anos sem nada acontecer. 13 anos em que a carne estava crescendo. Isso significa que aquilo que nós, ou os dias que nós decidimos viver na carne, não são contados. Dias na carne não são contados. Isso é uma coisa muito séria. Porque quando nós fazemos essa contabilidade espiritual, vamos ver que tem muitos dias na nossa vida que nós deliberadamente chutamos o balde, falamos, hoje eu vou quebrar o pau. Resolvemos entrar na carne. Já cansei, agora eu vou agir diferente. É assim que muitos dizem. O Senhor disse, você está perdendo dias na sua vida. Abraão perdeu 13 anos. Não foi porque cometeu um pecado escandaloso, não. Foi porque fez segundo a sua própria vontade, segundo o seu próprio pensamento. Deus não conta os anos vividos na carne. Eu quero que os meus anos sejam acrescentados a cada dia, não quero ter anos consumidos.

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8: Sou Jéssica Zanata, da Rádio Vinha FM, mais um boletim muito especial com a cobertura aqui da Arena Praça da Bíblia, Conferência Internacional Mulheres da Vinha 2026. E tô aqui, Guilherme, com uma equipe muito animada. Da onde é que é essa equipe?
9: Vinda Vinha!
8: Isso mesmo, elas rodaram muitos quilômetros para estarem aqui. Umas vieram de avião, outras vieram de ônibus, mas estão numa caravana aqui muito animada. E eu quero saber de vocês, qual que é a palavra que define essa conferência para vocês?
9: Multiplicado!
8: E é claro que nós vamos então aumentar as nossas botijas, porque o que vocês vão levar então para a cidade, para a igreja local de vocês?
9: Multiplicação!
8: Muito obrigada, queridas irmãs. Nós seguimos aqui acompanhando a nossa conferência. Olha aqui que a turma tá animada, gente. Muito obrigada. Seguimos aqui, queridos ouvintes. Jéssica Zanata com o nosso boletim especial da Conferência Internacional Mulheres da Vinha 2026.
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3: Pastor Rigonato perguntando aqui, Juliana. Pastor, por que quando oramos por cura, alguns recebem a resposta na hora e outros não? Existe alguma coisa que influencia a velocidade e a resposta para milagres, pastor?
4: Olá, Juliana. Você poderia me perguntar, Jesus curou todos os enfermos que existiam nos seus dias? A minha resposta é não. Mas Jesus curou todos que foram até ele. Nenhum voltou sem receber o milagre. E por que que hoje, como você disse, muitos oram e os enfermos são curados imediatamente? Bom, eu vou ler alguma coisa com você dentro da Bíblia para que nós dois juntos, nós temos esse questionamento e todo crente também tem esse questionamento, porque essa é a experiência de todo crente, que ora ele vê alguém ser curado e ora ele não vê. Qual que é o motivo disso? Primeira coisa que eu tenho que te responder é o seguinte, Juliana. O padrão de Deus, o normal da vontade de Deus é que todos sejam curados. E a promessa de Deus em Cristo é Marcos capítulo 16, versículo 17, está escrito assim que estes sinais hão de acompanhar aqueles que creem. Em meu nome expelirão demônios, falarão novas línguas, pegarão em serpentes e se alguma coisa mortífera beberem, não lhes fará mal. Se impuserem as mãos sobre os enfermos, eles ficarão curados. Olha, é objetivo e absoluto. Esse é o padrão de Deus. O livro de Atos, ele cobre uma história de 40 anos. É claro que um livro escrito em 28 capítulos, que pode ser lido aí em 2, 3 horas, você fica impressionado com o volume de milagres que você vê ali. Mas se você distribuir aqueles milagres num período de 40 anos, você vai entender que mesmo nos dias da atuação de Paulo, de Pedro, dos demais apóstolos, de discípulos cheios do Espírito Santo que realmente curavam, você vai ver que as coisas não aconteciam a todo momento. E que nem Pedro e nem Paulo, com a autoridade e a unção que tinham, não curavam todos imediatamente. Você pode ver circunstâncias no livro de Atos que Paulo teve com pessoas que não foram curadas. E certamente Paulo também tinha a mesma dúvida que nós temos hoje. Eu vou dizer algo para você. Até no próprio silêncio de Deus, há uma resposta para o nosso coração. Quero mostrar para você o que está escrito em Deuteronômio capítulo 8, versículo 2. Como é que Deus quer tratar com essas circunstâncias que nós não obtemos resposta conforme nós desejamos? E respostas que são alinhadas com a vontade de Deus. O Senhor fala para o seu povo em Deuteronômio capítulo 8, versículo 2. Recordar-te-ás de todo o caminho pelo qual o Senhor teu Deus te guiou no deserto estes 40 anos. Para quê? Para te humilhar, para te provar, para saber o que estava no seu coração. Se guardar darias ou não os seus mandamentos. Parece que fica muito claro para nós que na ausência de resposta, Deus espera a resposta. Na ausência de resultado, Deus espera uma resposta de fé do nosso coração. Ele nos humilha, ele nos deixa ter fome, ele nos mantém por um tempo na espera para saber o que nós respondemos para ele. E Deus está perguntando, de que você vai viver? Dos milagres ou da minha palavra? O milagre é muito bom, mas a palavra de Deus está muito acima do milagre. Eu sei que você continua crendo que Deus é poderoso para fazer infinitamente mais, mesmo que pareça demorado. No tempo certo, ele nos responderá. Um grande abraço.

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